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4: E o final de semana vai começando com um nordestão. A sexta-feira deve ter ventos acima dos 30 km por hora, deixando o mar muito mexido, muito balançado e as ondas irregulares. No sábado a condição melhora, o dia ainda pode iniciar com vento nordeste, mas logo ganha direção sul e deve ficar bastante fraco. Previsão bacana para o domingo, hein? Vento terral pela manhã e ventos fracos na tarde. Previsão de tempo bom, muito sol para esta sexta-feira e também bom sol para o sabadão. Aliás, no sábado as temperaturas podem passar dos 20 graus, possivelmente 22 de máxima no sabadão. No domingo, a nebulosidade aumenta e é baixo o risco de chuva. Mais informações, cola junto, @Kifornari, @TLSurf. Boas ondas, até mais!
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7: Ariel B. Opa, tá na Atlântida, a rádio das nossas vidas. E a partir de agora tu vai ouvir o melhor do funk aqui na Atlântida. Vamos pra cima, chegou a quinta-feira, tá começando mais um B de Baile, o maior programa de funk do sul do Brasil. Então já pega o teu celular, grava um vídeo ouvindo o programa e me marca lá no Insta, no @oarielb. Vou estar contigo aqui nessa próxima hora, então me manda um direct com teu funk favorito, teu nome e a cidade que tu tá ouvindo. E agora chega de papo e bora pra música!

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5: Tá curtindo? Então tu tá ouvindo B de baile aqui na Atlântida, o melhor programa de funk do sul do Brasil. Eu sou Ariel B e tô contigo nessa noite. Quero saber de onde tu tá ouvindo. Me chama ali no direct, manda teu nome, tua cidade e o funk que não pode faltar no teu baile. E já aproveita, grava um story ouvindo o programa, me marca no @oarielb. Aqui é funk de verdade, do jeito que tem que ser. Segue o baile!

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4: 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Então grava o story, me marca no @oArielB e me manda lá no meu direct o teu funk favorito com teu nome e a cidade que tu tá ouvindo.

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2: Obrigado a todo mundo que ouviu e me marcou lá no Insta e curtiu aqui o melhor do funk, os hits das antigas e aquelas que todo mundo conhece. Esse foi o Beat baile, o melhor do funk aqui na Atlântida. Eu sou...

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2: 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É curioso pensar que um dos maiores clássicos da música eletrônica quase passou despercebido. A versão original dessa música, chamada Sing It Back, do Moloco, foi lançada em 1998, mas não aconteceu muita coisa naquele momento. 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
1: 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Dessa maneira começa mais uma edição do nosso My Club, o aquece da madrugada da nossa audiência em todo o sul do Brasil, aqui na Rede Atlântida, noite de quinta-feira por aqui. Uma excelente noite pra todo mundo, uma excelente madrugada que ainda vem pela frente, mas até lá a gente tem uma hora direto de sons que começa com a música chamada Things We Do, The Musician.

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1: A gente continua por aqui com o volume no alto na programação da Atlântida, porque afinal de contas esse é o My Club, o aquece da madrugada da nossa audiência em todo o sul do Brasil. A gente continua por aqui com música minha, Mick Silva, chamada Dancing on the Edge, que já está disponível em todas as plataformas de streaming e também aqui na programação do My Club. Senhoras e senhores, continuo com o volume no alto. My Club está no ar aqui na Rede Atlântida.

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1: É o aquece da madrugada da nossa audiência em todo o sul do Brasil aqui na Rede Atlântida. A gente continua com música por aqui. Aliás, essa aqui com o monstro das pistas, o Mark Knight e o Armin... Aliás, dois, né? Mark Knight com Armin Van Helden. 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
1: Muito obrigado pela sua audiência e parceria aqui nas Noites da Atlântida com o My Club, fazendo o aquece da madrugada da nossa audiência em todo o sul do Brasil. Seguimos com Notre Dame. O nome do som é No Rules. É mais uma sonzeira que a gente tem o maior prazer de tocar aqui na programação do My Club.

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2: Seguindo de música aqui no My Club com essa clássica lá de 1998 do trio francês Stardust. O nome do som é Music Sounds Better With You. Qualquer semelhança com Daft Punk é porque justamente um dos integrantes do Stardust era uma das partes do Daft Punk, Mr. Thomas Bangalter. Aumente o volume, música clássica assim tem que ser com volume no alto.

0: My Club aqui na Atlântida e Chris Lake com a música chamada Easy My Mind.
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0: São as últimas de hoje rolando por aqui. Tá chegando Don Brasky com a música chamada Down Low, parceria com Donnie Sloan, Ricky Ducati e ainda Litvin Cody.

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4: Atlântida, rádio das nossas vidas. Dois gordos e uma madrugada para todo o Rio Grande do Sul e para todo mundo através do app da Rádio Atlântida. Eu sou arroba o gordo Léo e você sabe, quando eu estou por aqui comandando o programa, é muito certo que o arroba Gomes Rafael não está entre nós. E é por aí que a gente vai nessa batida. Eu estou recebendo ele, ex-produtor do programa, alçado agora a produtor interino. O produtor que sai do programa Pretinho Básico, o 02 do momento, arroba Nata Nunes Underline.
5: Fala, Gordo Léo, e aí, tudo
4: com,
5: certo?
4: Com muito garbo e elegância aqui na nossa programação. Como tudo é que tá, certo? Meu jovem?
5: Tô bem, cara, tô bem. Tô precisando fazer a barba, cortar o cabelo.
4: Eu acho que tua barba tá legal.
5: Não, eu acho que eu tenho que arrumar ela, ela tá de mendigo já, tá de mendigo.
4: Mas
5: eu tô com preguiça de ir no cabeleireiro. E aí eu tô sem moto, daí eu não tô conseguindo me deslocar.
4: Mas agora tu já deu uma estrelada, porque eu te conheci, tu tem mais anos sem moto que com moto.
5: Eu sei, mas eu já...
4: Tu te acostumou já,
5: deixando,
4: né?
5: Tu te acostuma, tu já não quer mais fazer alguns rolês que tu fazia antes, tá ligado? Mas tô bem, cara, tô tranquilo. Eu tava pensando aqui, tu nunca apresentou o programa com o Gomes na bancada?
4: Acho que já.
5: Ah, tá.
4: Mas não é bom.
5: Por quê?
4: Porque
5: o Gomes... Não acho tão engraçado.
4: É. Assim. Eu não apresento tão bem, então.
5: Sim,
4: fica
5: aí
4: ruim.
5: Cada um fica.
4: Exato.
5: Ah, mas o Gomes é muito engraçado.
4: Eu sou tipo Bright White com a dessa. Não ajuda tanto.
5: Não dá tanto. Eu tava vendo o stand-up do Gomes que ele fez agora. E é muito engraçado, cara. É sim, é engraçado.
4: Eu não falei, eu sigo, eu engordei contigo a cabeça.
5: É engraçado, é engraçado.
4: Tu viu aonde ele fazia stand-up?
5: Breve cortes. Ele me mandou o vídeo.
4: Funcionou?
5: Funcionou,
4: pô,
5: cara.
4: Legal, cara.
5: Te substituindo, inclusive.
4: Ah, sim, o dia que eu tava doente, eu não fiz show.
5: Ah, tá.
4: Eu não fiz show, estava doente. Inclusive, eu não vim trabalhar. É, foi pós-eliminação do Brasil contra a Noruega.
5: Esse tempinho é ruim, né? O cara fica muito doente.
4: Ah, eu tô. Agora eu tô bem, né? Tô bem. Meu remédio da. Eu tava tomando. Não tava tomando muito depressivo, rapaz. Aí a minha.
5: Ah, não, aí é difícil.
4: Aí eu fiquei mal, rapaz. Eu fiquei muito mal, agora eu tô melhor.
5: Não, aí não dá, aí não dá.
4: Quatro diazinhos.
5: Eu também, às vezes, não consigo dormir, fico sem tomar uísque antes de dormir, aí não dá. O cara precisa dar um shotzinho ali pra apagar.
4: Bom, dois gordos na madrugada de hoje. Nathan Nunes, qual é o tema do programa de hoje?
5: Ah, tu escolhe, cara. Tu escolhe. Ou tu quer que eu escolha? Óculos.
4: Já falamos de óculos.
5: Já falamos de óculos.
4: Isso é um tema meio aleatório. Tema por aleatório. Exemplo.
5: Galho de árvore.
4: Puta, agora sim. Galho agora tu vê.
5: Olhei um galho de
4: dois
5: árvore.
4: Dois gordos
5: lá.
4: E um galho de árvore. O galho de árvore que parece, mas ele não é bom pra fazer fogo.
5: Não, não é.
4: Porque tem muita umidade.
5: Quando tu é criança, tu tenta ali, porque tu vê no desenho...
4: O graveto,
5: galera,
4: aí tu pensa, marshmallow...
5: Tu não vai conseguir fazer com galho de pé de manga, tá ligado? Fogo, não tem como, acho que tem...
4: Tu sabe específico. A diferença dos galhos agora?
5: Ah, deve ter. Tu quer que eu pesquise?
4: Não, não quero, prefiro não saber. Não, mas eu quero me apegar antes de falar sobre os diferentes galhos.
5: Eu não sei muita coisa, né? Aí se eu chegar aqui e falar que sei de galho de árvore, é muito aleatório.
4: Mas pelo jeito tu sabe, né? Porque tu tá explanando bastante sobre...
5: Não tanto.
4: Não, mas me impressionou.
5: Te impressionou? Tu te impressiona com poucas coisas, cara.
4: Claro que não,
5: vou abaixar minhas calças pra ti.
4: Por quê, cara?
5: Vai te impressionar.

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1: Dois gordos e um galho de árvore. O galho de árvore que, inclusive, ele, dependendo... Deixa eu começar pelo o galho de árvore, como a gente estava falando, ele não é bom pro fogo, porque ele solta muita toxina e ele é... Ele é

0: muito úmido, na verdade, uhum. porque como ele tá na rua, ele se molha.
1: Sim, a chuva cai, a umidade, principalmente no Rio Grande do Sul, né?
0: O galho não é legal. É dificilmente ter um galho sequinho, tanto que quando o galho tá muito seco, ele pega fogo, cara, que nem a pastagem.
1: Ah, isso aí é um baita conhecimento que tu vê.
0: A pasta, agora. Porque o que faz pegar fogo é a seca, né?
1: Ah, o galho seco.
0: O galho seco pega fogo.
1: De uma árvore qualquer.
0: Isso.
1: Onde quem jamais pudesse imaginar.
0: Essa música é...
1: É o Para a Nossa Alegria.
0: É mesmo?
1: Como é, é que começa assim.
0: Como é que é?
1: Galhos secos de uma árvore qualquer, onde quem jamais pudesse imaginar, o Criador vê uma flor a brotar. Olhai, olhai, olhai, os lírios crescerão nos campos, pois o Senhor nosso Deus ter alimentado para nossa alegria. Para nossa alegria! É isso aí.
0: Essa música, saindo um pouco do tema, assim, fazendo um breve parênteses.
1: Mas tem a ver, né, a música?
0: Essa música, ela é um pré-requisito pra ser evangélico?
1: Não, não, não. Eu conheci ela pelo meme. Mas aparentemente a galera cantava na igreja. Mas aqui nos cultos que eu frequentava e frequento, a galera não canta.
0: Ah, tu falou frequentava no tempo passado. Eu pensei que tu não ia mais, que tinha desistido da igreja.
1: Não, não, cultos passados.
0: Tem,
1: né?
0: Ido a culto ainda ou tu diminuiu um pouco a tua vida de crente? Segue fiel ainda.
1: Eu vou sempre na sexta e no sábado.
0: Por que tu vai... Porra.
1: No sábado não, na sexta e no domingo.
0: Puta dia ruim.
1: Por que, cara?
0: Tem terça e quinta, porra. Tem um dia nada... Quem? Pô, sexta e diz diversão.
1: Mas eu me divirto lá, cara.
0: Bom, ok, eu não quero entrar nesse...
1: Eu gosto de ficar quieto, eu já me divirto na semana. Eu quero ficar um momento mais recluso no final de semana.
0: Só que eu tenho a vontade de ir num culto contigo, né?
1: Ah.
0: Eu preciso ir num culto contigo.
1: Eu acho que é legal pro cara conhecer.
0: Eu já fui em culto evangélico no passado. Com um amigo meu, o Thiago Pikachu. Eu quase entrei no grupo de jovens da igreja evangélica.
1: Mas por quê?
0: Porque eu achei legal, porque eles tinham um grupo de teatro, eles jogavam bola, eles eram era animados.
1: Meu primeiro contato com a arte foi na igreja, no grupo de teatro. Então ali que eu me senti
0: mas
1: bem...
0: Mas esse não é o tema do programa, né? Não, quero te cortar, mas é galhos.
1: É, mas tu que botou pra esse lado aí.
0: O galho de árvore que ele tem que ser podado com uma certa frequência, né? E tem gente que fica puta quando a prefeitura corta os galhos de árvore porque fala assim, pô, vai matar a arvorezinha, tá tão bonito.
1: Mas tu não pode simplesmente chegar e cortar o galho da árvore da tua casa, sabe?
0: É informação?
1: Sim, informação.
0: Por favor, explane sobre...
1: Na casa do meu pai, onde eu morei a vida toda, tem um pé de manga bem na frente, bem grande.
0: Por isso que tu tem um conhecimento sobre pé de manga.
1: Isso, eu tenho. Aí, o que eu comi
0: de manga...
1: O
0: pé de manga já tava lá ou ele plantou o pé de manga?
1: Eu acho que ele plantou, mas porque quando eu nasci já tava lá.
0: Porque quem planta tâmaras não colhe tâmaras, né?
1: Sim, porque demora muito.
0: 100 anos.
1: Puxa. A não ser que tu viva muito tempo. Aí pode ser.
0: Mas tu não vai colher porque tu tá velho, fudido? Né?
1: É, porque tipo assim, tu vai plantar com 2 anos de idade.
0: Mas nem todo fruto dá no galho, né?
1: Da onde?
0: Deus, que são na terra.
1: Ah, na terra. Tá, sim. Mas deixa eu voltar ao pé de manga.
0: Por favor.
1: Aí tem que podar geralmente lá uma vez por ano.
0: Primavera, né?
1: É. E o meu pai, ele precisa pedir uma autorização da prefeitura pra poder podar.
0: É no outono ou na primavera? Que você...
1: Ah, não sei. E aí ele poda.
0: No outono é sempre igual, as folhas caem no quintal.
1: E aí ele precisa também ver na prefeitura alguém pra recolher os galhos. Porque isso é um bagulho muito chato que acontece. A galera poda as árvores e bota fogo. Isso não pode.
0: Mas nem se tu encostar um cortinho de ovelha do lado pra

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1: Dois gordos e uma madrugada. Hoje o tema do programa é galho de árvore.
2: Galho de árvore.
1: De árvore. E o galho, tu já apoiou com um galho?
2: A vara, sim, né?
1: É galho de árvore. A vara é um galho,
2: né? É um galho de árvore, sim. Bah,
1: é um galho, né?
2: Dói.
1: Porque toda plantinha, ela um dia ela pode vir a ser uma árvore ou não.
2: Sim, mas pra ti, tu foi uma pessoa que apanhou, assim, né?
1: Sim, sim. O falecido pai é...
2: O Reinaldinho.
1: Reinaldinho, pá.
2: Tá, mas o que mais te pegava, te doía, assim? Qual objeto?
1: Uma vez eu apanhei com o cano do aspirador, rapaz. Também só aquele firmezinho, aquele...
2: Eu acho que eu já
1: tudo apanhei. Porque, mas eu apanhei com razão, assim. Merecia apanhar porque não, eu não desrespeitei a minha mãe.
2: Não precisava.
1: Precisava. Eu apanhei e olha só, eu tenho duas faculdades e eu, meu pai.
2: Tá, eu sei.
1: Então eu não criei um trauma que eu apanhei. Porque eu aprendi na base do medo.
2: Tá. Eu não sei se isso é muito certo.
1: Claro que é, cara.
2: Pedagogos discordam. Psicólogos também.
1: Foda-se. Eu aprendi. Todo mundo na minha família apanhou e...
2: Tamo bem.
1: Todo mundo tem faculdade, casa própria, trabalhando.
2: Tomando os remedinhos, é verdade?
1: Tomando. Mas eu tomo do remedinho. Mas, cara, quem nunca apanhou também toma, cara. Todo mundo toma remédio. O problema não é o apanhar. Mas enfim, o galho de árvore, as pessoas, a famosa vara de marmelo.
2: Mas o que eu apanhei que mais doeu foi de fio. O que eu mais apanhei.
1: Ah, mas aí já é um pouco mais pesado.
2: Em quantidade foi vara, porque era mais fácil a vara. O cinto nem tanto, porque o meu pai, eu acho que ele não tinha tanta agilidade pra tirar o cinto. E imagina, tipo assim, eu ia perder.
1: Mas eu não apanhei tanto.
2: Eu ia perder o respeito, tipo assim, ele tirar a cinta, tá caindo e me batendo.
1: Sim, parece que eu tô apanhando de mocô.
2: Não, tem como. É mais.
1: Mas assim, ó, Tu subia em árvore ou não?
2: Subia, mas não muito porque era um pouco cagado, assim.
1: Eu é porque eu era gordo.
2: Sempre foi gordinho?
1: Aí eu só conseguia subir em árvore que tivesse do lado, tipo, um murinho pra dar uma força.
2: Ah.
1: Mas eu nunca fui o cara que subia na árvore, sentava no galho da árvore pra...
2: Subia lá em cima.
1: Isso, mas eu já vi, eu tinha amigos que quebraram o braço e tal, porque...
2: Mas, tipo assim...
1: Caiu da árvore, quebrou o galho, né?
2: Onde eu morava era cidade, por mais que eu tivesse uma árvore.
1: Mas árvore tem tudo que é lugar, né, cara?
2: Tá, mas é meio aleatório tu ficar numa árvore no meio da rua, assim, normal.
1: É, te tiram pra louco, né?
2: É,
1: te tiram pra louco. Na árvore urbana, te tiram pra louco, né?
2: Então, acho que interior é mais tranquilo, tu vai pro campo. Não sei se tu morava numa parte mais interior.
1: Não, né? Rio Grande é urbano.
2: Ah, pra mim, Rio Grande era, tipo assim, interior, sabe?
1: Não, a gente tá no interior pela questão geográfica, mas a gente não é.
2: Ah, interior que eu digo, assim...
1: Campo.
2: Tu não tem um vizinho do lado, tem um campo, sabe?
1: Ah, mas aí, desculpa, aí tu é bem burro.
2: Eu nunca fui em Rio Grande, velho.
1: Não, mas aí também, sabe onde eu nunca fui? Tóquio, eu sei como é que é Tóquio.
2: Ah, eu não sei como é que é Tóquio.
1: Pô, tu não tem internet, mas... nunca li um livro.
2: Tá, mas se tu digitar Rio Grande, vai aparecer...
1: A praia, porra.
2: Tá, mas vai aparecer lugares que tem cidade.
1: Mas Porto Alegre também tem área que é rural, cara.
2: Tá, mas...
1: Os caras que moram, o Ravinha mora quase na área rural.
2: Mas tu poderia ter morado numa área rural de Rio Grande.
1: Não, eu não
2: também
1: morei em área rural, cara.
2: Tu tem cara de que morou em área
1: Por
2: rural.
1: Por que eu tenho cara de que morou em área rural, cara?
2: Ah, sei lá.
1: Onde que eu tenho cara?
2: Tu é meio chucro, assim.
1: Ah, meu, vai tomar...
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1: Dois gordos e um galho de árvore. Eu tô recebendo aqui pra falar sobre galho de árvore, um cara que eu nem sabia que ele...
2: Dá pra colocar galho de árvore no fogão a lenha. Aí tu bota galho de árvore, tu não coloca a lenha. Se tu não tiver a lenha. Porque a lenha vem do galho da árvore, mas não, é uma madeira específica.
1: Desculpa, a lenha vem do tronco.
2: Tá.
1: O galhozinho serve pra iniciar o fogo.
2: Isso, mas também dá pra tu utilizar. Se daqui a pouco a tua lenha acabou, tu pode meter vários galhos.
1: É que às vezes tem que ter uma... tem uns matos que... pega o fogo muito... como é que eu posso te falar?
2: Tóxico.
1: Tóxico.
2: Tóxico.
1: Tóxico. É perigosíssimo. Só pra pegar uma doença e morrer.
2: Pode gerar sequelas pra vida toda, tipo assim?
1: Claro.
2: Ah, então tá explicando muita coisa.
1: Por quê? Tu queimou muito... teu pai queimava os galhos, né?
2: Isso, no fogão a lenha.
1: Ah, gera sequência. Pá, explicou muito, né? Mas eu falei que
2: explica
1: eu tinha...
2: explica minha rinite.
1: Explica. Pode ser, pode ter a ver com o galho.
2: Pode ser.
1: A gente tem uma... a gente tem um convidado aqui no programa hoje que eu fico muito feliz de ele estar por aqui. Renato Porta-Luvas, né?
5: Boa tarde a todos.
1: Tudo bem? É madrugada, Renato.
5: Mas eu tô aqui.
1: Renato, em Bento Gonçalves, como é que era a tua relação?
5: Eu não deveria estar aqui só porque é madrugada.
1: Até o rei da madrugada.
5: Eu não entendi o porquê que tu falou. É madrugada, Renato. Por que que eu não posso estar aqui?
1: Não, porque tu falou boa tarde.
5: Se o programa é madrugada, eu tô aqui.
1: Mas por que tu falou boa tarde?
5: Porque eu me apresento assim, boa tarde.
1: Boa tarde.
5: Pra mim é sempre boa tarde.
1: Mas Renato, Renato Gaúcho, né, tá vivo com a gente aqui, ele tá dizendo...
5: aqui eu sou Porta-Lupe.
1: Porta-Lupe, isso. Porta-Lupe...
5: tu não tá no Rio de Janeiro.
1: Hoje eu vi com uma camisa em homenagem...
5: tu não tá no Rio de Janeiro pra falar gaúcho.
1: Eu vi com uma camisa em homenagem a tia, número 7.
5: Muito bonita, por sinal.
1: Pesada, né?
5: Muito pesado, até porque eu fiz muito gol com ela.
1: Te incomoda o Pavon com a 7?
5: Me incomoda um pouquinho. Embora eu goste do Pavon, jogou comigo. Mas eu gosto de jogadores ruins jogando com a 7. Porque eles ficam com saudade do Renato.
1: Pior é que faz muito sentido.
5: Eu odeio muito o Paulo Nunes e o Luan.
1: Por quê?
5: Porque eles foram campeões usando a 7. Aí quando tu pensa em 7, tu não lembra só do Renato. Tu lembra do Luan e do Paulo Nunes. E agora do Pavon?
1: A camisa do Grêmio, o Grêmio ele tem essa particularidade, né, Renato? A mais forte do Grêmio é a 7, não é a 10, né?
5: Isso é verdade. Por quê?
1: Por quê?
5: Por quê? Responde tu por quê.
1: Porque tu...
5: fala tu.
1: Porque tu jogou com a 7.
5: Porque quem jogou?
1: O Renato Porta-Luvas.
5: Quem é Renato?
1: É o ídolo...
5: que o Renato representa pra ti?
1: Ele é uma estátua.
5: Fala, fala.
1: O Renato é o ídolo do Grêmio.
5: Quem que eu era?
1: O maior jogador da história
5: do Grêmio. O que eu ganhei?
1: Tudo. Só não foi campeão do mundo como técnico.
5: Quem é o maior? Quem é o maior da história do Grêmio?
1: Ah, o Renato.
5: Ai, como é bom ouvir isso.
1: Renato, e em Bento Gonçalves, tu brincava com galho de árvore?
5: Eu brincava. Depois de fazer meus pãezinhos...
1: e no fogão da padaria, vocês usavam galho de árvore?
5: Não, a gente usava carvão. Carvão. E também restos de comida pra queimar.
1: Tu não pode queimar comida?
5: Não pode. Por isso que a nossa padaria foi interditada algumas vezes.
1: Tá, e aí tu fugia da padaria pra jogar...
5: pra jogar futebol, fugia, subia numa árvore, saía da padaria, tinha uma árvore na divisa.
1: É aquilo que eu falo pra vocês?
5: É aquilo que eu falo pra vocês. Eu subia na árvore, ia pra fora do pátio, ia jogar futebol.
1: A tua mãe e teu pai te xingavam muito, assim, por causa de tu ficar brincando nas árvores ou não?
5: Eles me batiam. Me batiam com pão.
1: Por que com pão?
5: Porque eles são padeiros.
1: Não, teu pai também não eram padeiros, cara.
5: Eles não eram padeiros?
1: Não, Renan.
5: Tu tá desinformado, eles eram padeiros.
1: Não, cara, tu trabalhava na padaria de alguém, não era padeiro teu pai.
5: Era dos meus pais. Tu tá dizendo. Tu quer saber mais que eu?
1: O que que tu...
5: tu quer saber mais que eu?
1: E Renato,
5: quem é o maior do Grêmio? Fala.
1: É tu, Renato.
5: Quem é que tem uma estátua? Única pessoa que tem uma estátua no Grêmio.
1: Tem uma estátua?
5: Uma estátua.
1: Tu falou estátua.
5: Eu falei estátua.
1: Tu falou estátua.
5: Tu quer me debochar aqui? Cornetinha. Cornetinha. Quem é o maior do Grêmio?
1: O senhor?
5: Quem? Fala o nome.
1: Renato Porta-Lupe.
5: Que bom.
1: Tu tá meio puto, cara.
5: Sabe que eu odeio pessoas narcisistas?
1: É mesmo?
5: Odeio.
1: Por quê?
5: Ah, ficou falando só de si mesmo.

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2: Dois gordos e uma madrugada aqui na Atlântida. Rádio. Pai, não, como é que eu. O que eu tô usando agora de slogan? Não sei.
3: A melhor vibe do FM.
2: A melhor vibe
3: é
2: do FM.
3: É o melhor, né? Tirando do planeta ali, na, quando é tempo.
2: Da Rádio do Planeta eu gosto.
3: É, eu gosto. Eu, mas é só
2: tem um que eu achava terrível, que era o. Toca na vibe da Atlântida, né?
3: O que tá na vibe da Atlântida, o que tá na
2: vibe. Boa, isso é uma bosta. Esse que bom que durou pouco.
3: Ah, o Rafinha.
2: Inventa.
3: Inventa.
2: Tem coisa que.
3: Se chapa e aí.
2: Exato. O Grêmio é o imortal, não precisa inventar.
3: É, não dá. Mantém.
2: É tipo o André Lima, eu sou o guerreiro imortal. Não é, André. Não dá, é. Tu não ganhou nada, André Lima. Não ganhou nada.
3: Ah, mas tem aquele cara que é muito fã dele, né? Sempre me pega essa história. O cara que tatuou Te Amo, André Lima.
2: O que o André Lima fez pra... Ele fez muitos gols em 2006?
3: Ah, ele foi um artilheiro do Grêmio.
2: Foi seis,
3: como, sei
2: ou...
3: lá. O Diego Souza foi, o Carlos Vinícius tem sido.
2: Ah, o Diego Souza foi maior que o André Lima no Grêmio.
3: Sim, mas foi assim, foi um artilheiro em um período de tempo.
2: Eu gosto do André Lima, eu tenho um carinho por ele. Se eu encontrar o André Lima, eu tiro uma foto com o André Lima, porque ele é um...
3: com certeza.
2: Porque ele é um ídolo pra
3: eu
2: mim.
3: Eu tirei com o Nicolas Careca. Não vou tirar com o André Lima.
2: É verdade.
3: Galhos.
2: Galhos, galhos, galhos. É...
3: Galhos de árvores são usados muito pra decoração também.
2: É mesmo?
3: Sim.
2: Fale
3: sim.
2: Mais sobre...
3: Ah, eles fazem algum negócio ali pra ele não apodrecer. E o pessoal usa em decoração de
2: tipo
3: festa,
2: que fazem com o Papa?
3: Casamento, embalsamar,
2: assim. Isso, tipo embalsamam o galho.
3: Pode ser. Talvez tenha um outro nome, mas...
2: Tu gostaria de virar famoso ao ponto de ser embalsamado,
3: não,
2: tipo
3: não,
2: um galho?
3: Não. Prefiro morrer como todo mundo, assim, virar ossinho. Também não quero ser... Virar pozinho, tá ligado?
2: Vai doar órgãos?
3: Ah, não sei. Tô pensando. O Gomes me deu uma ideia muito boa.
2: Qual?
3: O bom de doar órgãos é que tu vai ter certeza que não vão te enterrar vivo. Então, se eu não tiver morto, vão me matar. E eu não vou ficar asfixiado no caixão.
2: Ah, não. O cara acordar assim...
3: Não, não dá.
2: É perigoso. Tu como aqui na rádio, sendo o único motociclista da rádio.
3: Sou o único? É... Dos comunicadores.
2: Dos comunicadores do. Acho que da Rede Atlântica, em geral, talvez só tu tenha moto.
3: Pode ser, pode
2: ser. Não sabemos dos demais, teríamos que fazer uma enquete.
3: RS2 ali, deve ter alguém.
2: Não sei. Eu não gosto do termo RS2. Pra mim, porque todos somos atletas. A única coisa que nos difere é a cidade no final da frase comunicador da Rádio Atlântida, hífen Porto Alegre, hífen Passo Fundo.
3: Não, mas eu vou ter que discordar de ti.
2: Por quê?
3: Porque aqui é rede, né? Não que a gente é maior, que a gente é superior, mas
2: não
3: é,
2: muda nada.
3: É rede.
2: Enfim,
3: é
2: voltando, rede. É só o particular meu.
3: Tudo bem.
2: Pode ser meu lado de esquerda falando.
3: O que tem a ver?
2: Ah, o comunismo. Ah, comunismo.
3: Comunismo, quero... é isso aí.
2: Tu como o cara que anda de moto. O
3: que tem?
2: Tu já teve que desviar de galhos que voam? Porque quando tem tempestade, os galhos são os primeiros a virem pra beira dos rios. A entupir bueiros e também a ficar no meio das vias, atravancando o trânsito.
3: Sim, tive que desviar. Alguns eu tive que parar porque...
2: Caiu da moto por isso?
3: Não, não foi

0: por isso. Também acontece de árvores que o galho tá caindo e aí tu tem que desviar também ou baixar a cabeça pra não pegar a cabeça nos galhos. Ah, já aconteceu bastante. Mas não foi por isso que eu caí, não.
1: Tá, não sei, mas me fale mais assim sobre o quanto é...
0: Não, é perigoso.
1: Dificultoso na vida do rapaz que está pilotando a motoca.
0: Tudo depende em questão dos galhos, já que
1: o galho pode matar alguém. O galho mata, cara.
0: É a velocidade que tu tá.
1: O galho mata. Se tu vir com a motinha e der com o peito no galho e cair, tu morre. A moto
0: vai... Pode ser que tu passe e não aconteça nada.
1: Pode.
0: Mas pode ser que tu passe e a moto derrape e tu pereça.
1: Uma vez eu vi um vídeo que era um gordo caindo num balancinho preso no galho. O balancinho não aguentou o obeso.
0: Ah, sim. O gordo vai pouco em balanço, né?
1: O balanço é ele tá pro gordo como tu mexeu com a mulher casada tá pro cara magro. Os dois podem ser mortais. E nos dois tu vai ser com pouquíssima segurança. Tu acha que vai dar e não dá.
0: Tu acha que vai... Ah! Mas isso aí é um belo ponto. Se você vai fazer um balanço numa árvore, tem que ver se aquele galho, aquele tronco, aguenta.
1: É que o tronco da árvore, é uma pergunta de cunho científico.
0: Tá.
1: Ele é só a base ali, o caule ou o tronco? Porque tronco não é galho, ou tronco é galho?
0: Eu acho que é diferente.
1: Ah, baita pergunta, né? É tipo cu e bunda, né? Cu é uma coisa, bunda é outra.
0: Por mais que os dois sejam próximos, mas são diferentes.
1: Exatamente.
0: Então é diferente. Então quando a pessoa fala, vou comer tua bunda.
1: Tu não cuida a pessoa.
0: Não, mas daí tem que rever essa frase. Tá
1: por
0: errado.
1: Quê? Mas é que a bunda, tu não pode botar na bunda assim, só botar o tiquinho na bunda de alguém.
0: Falou,
1: tu não
0: tá diferente.
1: Tá, mas então, tronco e galho é a mesma coisa?
0: Vamos ver aqui.
1: Vamos ver se é a mesma coisa.
0: Tronco e galho.
1: Eu acho que não é a mesma coisa, mas
0: mesma
1: vamos...
0: coisa.
1: Tronco vamos eu acho ver. Que é mamassudo, né?
0: Não, tronco e galho não são a mesma coisa.
1: O que é
0: coisa.
1: Galho?
0: Eles formam partes diferentes de uma árvore.
1: O galho é o que tá nascendo de pequenininho.
0: Isso, o galho é uma ramificação que nasce do tronco.
1: Ah! E também é um termo...
0: É tipo um pentelho.
1: Isso. Pentelho não é saco.
0: Isso.
1: Mas
0: fica
1: assim,
0: nas partes mais
1: galho
0: altas ou dos lados.
1: E o galho também é usado pra chamar alguém de corno.
0: Ah, tomar uma
1: galhada. Galho, galho na cara. Crescendo os galhos. Putz.
0: Bah, o galho. E é mais fino.
1: Já levou uma guampa,
0: não? Dessa, eu acho que não, né? Seria da Júlia, né?
1: Nunca teve um lance antes?
0: Não tive um lance antes.
1: Eu já levei, já.
0: Já? Muitas?
1: Não, acho que só uma.
0: Tá.
1: Mas eu não era um namoro sério.
0: Em outros relacionamentos, não nesse agora. Já traiu? Já deu galho?
1: Eu gostei do já traiu em outros relacionamentos sem ser nesse.
0: É, porque tipo assim...
1: Tu acha que eu traí nesse relacionamento?
0: Eu não quero nem que tu minta e nem que tu assuma.
1: Tu acha que eu traí nesse relacionamento?
0: Não sei. Como é que eu vou saber?
1: Não, óbvio que eu não traí. Ué, se eu tivesse traído, eu não ia te contar no ar.
0: É, também tem isso.
1: Não, eu nunca traí.
0: Nem antes?
1: Não. Com bom taurino, eu sou um cara fiel. Fiel e apaixonado e sonhado.

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1: E está na hora de dizer tchau. Foi muito bom estar aqui com vocês, dois gordos e uma madrugada. Vai embora. Vamos partir desta para uma melhor. O que não falamos mais sobre galhos?
2: A gente não falou sobre a diferença estética dos galhos. Tem alguns galhos mais bonitinhos e outros galhos mais feios.
1: Por exemplo, cite um galho bonito.
2: Deixa eu ver, galho...
1: Ah, a gente tem que falar de cabeça, a gente tinha um conhecimento prévio sobre galhos.
2: Não vou ter.
1: Mas a gente falou muito sobre galho, a gente falou muito...
2: É que eu vou te dizer, tu chega na primavera, tu vê uns galhos mais bonitos.
1: Por exemplo, aqui no nosso estúdio, a gente tem atrás galhos. Pequenos galhos que nascem, que brotam, brotam não, né? Brotar é na terra. Que nascem das árvores e tal. E eles são muito bons para iniciar uma fogueira, né?
2: Sim.
1: O mendigo faz muita...
2: Tu bota ali os galhozinhos empilhadinho.
1: Falar em mendigo, se tu puder abrir a porta ali. Ivan, o mendigo está por aqui. Olha só, maravilha.
2: Opa, Ivan.
1: E aí, tu bom, Natazinho?
2: Chega aí.
1: Fala, qual é a situação?
2: Tô morando galho,
1: aqui.
2: Ivan.
1: Não fala pra ninguém, tô morando aqui.
2: Sério, mas quem
1: anda? Eu durmo no puff da Rádio 92 ali.
2: Aqui nesse andar, tu nem vai pra outro andar.
1: Não, que eu sinto em casa aqui. Porque se alguém chegar, já me conhece. Né? Na Zero Hora...
2: Qualquer coisa, tu tá fazendo hora extra.
1: Na Zero Hora, o pessoal me expulsou de lá, que eu tava tapado com o Correio do Povo.
2: Ah, não pode. Não pelo pode. Menos usa
1: O que tu queria...
2: Usa o Diário Gaúcho, então.
1: Ah, aqui eu fico puto com eles. Eles pegam eles... Eles carimbam no... Eu tenho que falar mais assim. Pra ser mais Ivan.
2: Sim.
1: Eles carimbam no selinho...
2: É, tu tá fazendo fono também, né, Ivan? Ele tá perdendo um pouco a tua voz.
1: Não, tô eu. Olha só.
2: Tu não tá fazendo fono pra... Agora tu é radialista também.
1: Tô comendo uma fono. Tô fazendo o brioco dela. Olha só, o que é o tema do programa?
2: É galhos. Galhos.
1: Ah, já
2: galhos
1: vem de muita boa. Vem daí, cara, né? O cara da contravipa, né? Da limpeza do... O cara tava varrendo o chão e passou ali o timbrim na Ícara.
2: Do nada, assim? Eles não começaram a conversar
1: antes? Ela gostou, né?
2: Mas tu acha que foi algo mais carnal ou teve uma conexão?
1: Foi mais
2: além
1: cortela,
2: disso?
1: Assim. Ele atolou a cortela nela, não foi carnal. Entendeu a piada? Carnal, Leandro, carnal.
2: Entendi.
1: Que é teu vizinho, né?
2: Trocadilho, né?
1: Ele é teu vizinho.
2: Não, ele não mora lá, né?
1: Não, mas ele é de São Leopoldo.
2: Sim. Carnal e a Rodaica.
1: Isso aí.
2: Tu vê só.
1: E tu?
2: Sim, mas eu não nasci em São Leopoldo, eu nasci em Sapucaia.
1: Então teu cara de Sapucaia é mais famoso.
2: Não, Douglas Costa nasceu em Sapucaia. E a Agatha é de Avenida Brasil, descobri. Sabe aquela gordinha que a...
1: Não pode falar gordinha.
2: Por que?
1: Não pode falar gordinha. Tem que falar...
2: Cheia.
1: Não, cheia não pode, é errado.
2: A peso não ideal.
1: Como não ideal, cara? Eu gosto de gordinha.
2: Não tem.
1: Às vezes peguei a gordinha e tirar o fôlego, ela veio por cima e eu não conseguia respirar. O bom de comer gordo é que elas fazem janta.
2: Sim. Ou pede um lanche bom também.
1: Uma lasanha. Isso. Coisa boa. Cui lasanha.
2: Tu gosta, Ivan?
1: Eu prefiro lasanha.
2: Ah, tá certo.
1: Não existe com congelado.
2: Não existe.
1: Mas assim, o que é o tema do programa?
2: É galhos. Galhos.
1: Ah, galhos.
2: Mas galho de árvore, não galho de guampa.
1: Muito
2: só.
1: Me esquentei com galho de árvore.
2: Sim.
1: É muito bom. Tu tem que pegar os galhos. Mas sabe o que? Eu não tava ouvindo vocês. Eu
2: tá,
1: ouvi o Cole.
2: Por exemplo, assim.
1: Os galhos tem que tirar os matim.
2: Dá uma dica pra.
1: Tem que tirar os matim.
2: Que é mendigo.
1: Claro.
2: Como é que se esquentar nesse inverno gaúcho com galhos?
1: Primeira coisa é tu pode fazer uma barraca com galhos. Que eu vi no Discovery Channel com aquele cara, o Bel Grylls.
2: O Richard Rasmussen?
1: Não, Bel Grylls. Bel Grylls.
2: Grylls.
1: Prova de tudo.
2: Tá.
1: Bel Grylls.
2: Bel Grylls.
1: Bel Grylls. Aí tu faz uma cabana com os galhos das árvores. Tu pega os galhos e bota assim, amarra. Só que quando venta, vai embora. Tem que ser num dia de calor.
2: Tá, mas aí não precisa. É pra se esquentar.
1: Ah, não. Pra mim, mas à noite, no verão, faz frio.
2: Não faz, não.
1: Mas enfim, como é que faz? Tu tem que tirar todas as folhinhas verdes. Que foi?
2: Ele só cagou, mas enfim, eu quero falar isso.
1: Não, mas é verdade, tu não mora na rua.
2: Mas fica frio, Ivan.

0: Enfim.
1: Não aí, fica frio, quer dizer.
0: Aí o que que tu faz? Tu pega os galhos. Limpa todos, limpa todos os galhos. Tem que limpar os galhos.
1: Tirando...
0: os verdes. Que os verdes é que dão o cheiro ruim. Aí parece cheiro de maconha.
1: E tu não gosta?
0: Do quê?
1: Da maconha.
0: Não foi isso que eu falei.
1: Tu não gosta da
0: do
1: tua
0: cheiro,
1: casa.
0: Do cheiro.
1: Na tua casa?
0: Na minha casa eu não gosto de maconha. Por isso que eu não fui morar em Nova York.
1: Por quê?
0: Me queriam que eu fosse pra Copa do Mundo.
1: É?
0: Aí eu falei, não. Não, ambiente com droga, não, não frequento é... mais.
1: Não.
0: Aí Nova York é ambiente
1: com droga. Tu tá limpo. Tu tá limpo disso.
0: Disso sim.
1: Da maconha.
0: Maconha?
1: Tá.
0: Não. Diga não as drogas.
1: Diga não as drogas.
0: Mas voltando, aí tu pega os galhos, aí tu tem que juntar um no outro, e com um galinho tu junta no outro e vai fazendo assim com a mãozinha, ó. E quando pegar uma fagulhazinha, tu joga gasolina e isqueiro e assim.
1: Não, mas aí... Mas aí é barbado. Aí nem precisa esquentar, Iva.
0: O quê?
1: Com a mãozinha não precisa, se tu tem isqueiro e gasolina.
0: É, faz sentido.
1: É. Tô te dando uma dica.
0: Tu me arruma um valezinho, que eu tô sem dinheiro agora no final.
1: Ah, eu te dou meu crachá pra tu passar lá.
0: Agora tá fechado lá embaixo. Sabe que eu gosto de lá embaixo, agora que tá fechado. Não, algum jeito.
1: É o seguinte, pega a chavezinha ali e vai na salinha que tem uns biscoitos, uma cerveja. Pode ser?
0: Posso pegar a chave?
1: Pode pegar, pode pegar.
0: Mas eu vou pra rua.
1: Qualquer coisa, fala que tu é operador aqui das rádios. Que aí tá liberado pegar.
0: Não, e também, se eu pegar, eu não sou funcionário aqui, né?
1: É, vai ser demitido do quê?
0: De nada, né?
1: É. Trabalho aqui. Talvez não faça pretinho mais.
0: Não, o Alejandro gosta de mim.
1: Ele vai te segurar, né? Ele segura a galera. A galera faz merda, mas ele segura.
0: Nem todo mundo, né?
1: É, cite três.
0: O coiso. O Porã.
1: O Porã tá saindo?
0: O Porã tá indo embora.
1: Vai pra onde?
0: Vai pra Guaíba.
1: Ah.
0: Li isso, ele li no jornal.
1: Um projeto musical na Guaíba.
0: Não, vai fazer o Ele Lazer.
1: Ah.
0: Eu acho que eu vou me embora, Léo.
1: É, acho que deu. Deu.
0: Deixa eu. Olha a porta.
1: Vou chamar o Léo de novo, que ele foi no banheiro.
0: Olha só.
1: Tchau, Ivan.
0: Tchau, Natan.
1: E aí, Léo?
0: Fala, o que aconteceu?
1: O Ivan veio aqui.
0: Mentira, não é possível. Tu deixou?
1: Veio.
0: Cara, a rádio tá no ar, velho. A gente tava fora do ar. Eu fui no banheiro. Foi tu que abriu aqui?
1: O Ivan, ele sabe operar.
0: Cara, vamos embora então, né, cara? O que tu quer falar? Tua explanação final sobre galhos aqui no programa.
1: Ah, junte galhos das estradas, porque você pode salvar um motoqueiro.
0: Isso aí. Inclusive, a gente vai terminar o programa dando a explicação científica e botânica sobre o que é galho. Galho é a subdivisão do caule de uma árvore ou arbusto. Ah, o arbusto. Ah, não, arbusto tem galho também.
1: Sim, flores.
0: Também chamado de ramo, possui populares, usos populares variados. Oh, ah, a gente não falou a expressão quebrar um galho.
1: Bah, verdade. Bah, quebra um galho pra mim.
0: Bah, quebra esse galho pra mim.
1: Ah, essa é muito boa.
0: Bah, é verdade.
1: Essa é muito boa.
0: A gente falou.
1: Essa é muito boa.
0: Eu não sabia que também podia ser bico, emprego temporário e subsidiário, um galho. Essa eu não sabia. Um galho?
1: Um bico?
0: É, eu quero fazer um trabalho. Dar galho. Criar barulho, briga. Dar galho.
1: Não, aí...
0: Aqui, ó, a invasão da reitoria da universidade pelos alunos acabou dando um galho danado. Ah, mas isso aí, pô, eu vou dizer que veio.
1: Aí inventaram uma expressão. Inventaram.
0: Vambora?
1: Vambora.
0: Então tá. Um beijo no teu coraçãozinho, a gente volta numa próxima.
1: Obrigado.
0: Tchau.
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Salve a sexta-feira, dia 31 de julho de 2026. É o despertador chegando ao vivo na maior rede de rádio de entretenimento do sul do Brasil. O Morning Show número 1 do Rio Grande do Sul vai junto contigo nas ondas da Rádio Atlântida. 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Seja um ótimo dia para ti, muito obrigado pelo carinho da audiência, da sintonia e também da preferência. Tu que faz do despertador um momento importante na tua rotina. Então vem junto com a gente a partir de agora abraçar a sexta-feira e, obviamente, o final de semana. Sim, você está ouvindo a voz dele, mundialmente conhecido como, ó, embaixador do balanço. Cá estou eu, lépido e faceiro, tarará, do Fagotão. Para mais um dia ao lado desta audiência, Jô Crível. Arroba Rodrigo Adams. Sim, titio tá on. On the line, no arroba Rodrigo Adams. E on air, contigo até 5 para as 9 da manhã, fazendo do despertador este programinha que a gente tanto ama. E por óbvio não, estou sozinho não.

0: Alô? Senhoras e senhores, a primeira e única Carol Sanches! Caroleta, como é que tá? Tudo bem?
1: Tudo bem, muito bom dia, Danzinho. Bom dia, audiência sua linda. Vamos dar-lhe pra não tomar-lhe. Chegamos na sexta-feira, último leão da semana e o Despertaverso já está on, bebê. Como o Adams gosta de dizer, onde tu quiser.
0: Boa, bora pra cima, despertador no ar. 7:08, baita dia pra ti, mentaliza algo legal e lembra que aqui no Despertador, tu pode participar dele, na nossa pauta do dia que chega com um oferecimento de docile, gentileza muda tudo, é.

0: Seguimos com o despertador, então, até 5 para as 9 da manhã, Caroleta. E a pauta do dia é o que une essa audiência espalhada por todo o Rio Grande do Sul e também conectada com a gente no mundo inteiro no atlântida.com.br e no aplicativo da Rádio Atlântida. Isso, como é que estamos? Tudo bem? Não perguntei como é que você está. Tá bem?
1: Tudo bem.
0: Tudo certo.
1: Tudo
0: pronta para sexta-feira.
1: Prontíssima,
0: vai
1: amém, senhor.
0: Vai abraçar o final de semana.
1: Ansiosa por ele.
0: Também estou.
1: E o teu, Adãozinho? Tudo certo também?
0: Tudo certo. Vamos para cima. Semana então tá sendo entregue com...
1: Fechou.
0: 100% de aproveitamento.
1: Coisa boa.
0: É.
1: Coisa boa, então tá. Vamos então pra nossa pauta do dia?
0: Boeira.
1: Olha, hoje é dia 31 de julho. 31 de julho é o dia do vira-lata.
0: Olha aí, que legal.
1: Que é, enfim, uma data pra homenagear tanto cães, tanto gatos, sem raça definida, o SRD, né? E é justamente pra conscientizar a adoção de pets. E daí a nossa pauta do dia, pensando, já que eu, Carol Sanches, e tu, Rodrigo Adams, temos os nossos adotados filhos, né? Queremos o seguinte, o teu pet fosse famoso, por que que ele seria famoso? Ele faz o que fazer ele ser conhecido por geral? Ou faria ser ele conhecido por geral?
0: Ah, legal dessa pauta, hein?
1: Quero saber.
0: Eu acho que a Abby seria conhecida pelos abraços. Ela é o único doguinho que eu conheço que ela precisa abraçar.
1: Jura?
0: Sim, ela fica na pontinha dos pés, vem e abraça.
1: Ai, tu tá brincando.
0: Todo mundo.
1: Mas olha, que amorzinho. É bem parecido com o Bruno. Não necessariamente o abraço, mas quando eu chego em casa, ou o Bruno chega em casa, ele precisa que eu pegue ele no colo, e daí ele dá beijo, beijo, beijo, beijo, beijo, e é um abracinho, assim, ele fica um abracinho. Mas eu tenho que dizer que o Bruno já é conhecido.
0: É?
1: O Bruno, teve esses dias, eu fui no Pilates, e eu descobri que o vizinho do prédio do lado... Quando eu estava falando do Bruno, ai, porque o Bruno late, porque o Bruno é um caos, porque ele é muito safado, não sei o quê. E ele falou, ai, eu tenho uma vizinha que tem um cachorro que é Bruno, e fica falando com ele, Bruno, Bruno, vem cá. E daí, de fato, era eu.
0: A louca, então, a louca do Garden.
1: É, mas é que no caso, o Bruno, ele de fato é muito latidor, infelizmente. Então é tentando conter a loucura do meu cachorro. Então ele já é famoso no meu bairro, porque ele late.
0: Tá,
1: muito.
0: Eu acho engraçado, às vezes, que eu tô passeando tanto com... Obviamente, eu sempre saio com o Elvis e com a Hebe Camargo. E o que me pega
1: é
0: que
1: bom,
0: os dois,
1: cara,
0: as pessoas já falam deles.
1: Jura?
0: Tanto que eu falo deles, né? As pessoas falam deles. Eu acho isso um barato.
1: Já sabem quem é.
0: São meio que personalidades, assim, né? Então, eu acho eles um... E eu acho que são dois doguinhos que se completam, né? Tipo, eles são muito parceiros. Ontem eu tô nessa função do Elvis aí, que vai passar por um procedimento nos próximos dias, né? Ontem a gente foi fazer um eletrozinho do coraçãozinho dele.
1: E ele ficou quietinho?
0: Super.
1: Comportadinho?
0: Super, super. Oh. Ele é muito figura. Mas é muito engraçado que eu peguei só o Elvis pra ir. E dá pra ver a cara de derrota da Abby.
1: Dentro de casa sozinha? Ai, pobrezinho.
0: E não, eles assim, quando tu separa um do outro, assim, eles ficam muito, tipo assim, tá, mas tá faltando alguma coisa.
1: Estou sem meu chão.
0: É isso.
1: Cadê meu chão?
0: Exatamente.
1: São
0: muito engraçado, é muito engraçado. Hoje o Elvis vai pra uma reconsulta ali, eu não sei se eu comentei no ar, mas vale a pena, enfim, até pra galera saber,
1: de
0: né?
1: De conscientização também.
0: Também, né? Tem poucos cuidados que a gente vai se dando conta com doguinhos, né? Principalmente dentes... E olhos, né? O Elvis já teve um procedimento também envolvendo dentes, né? E a Abby também, bem novinha, a gente teve que tirar um dente dela, porque ela, com essas coisas de morder coisas mais duras, ela estourou um dente.
1: Tu tá brincando?
0: E isso pode gerar uma infecção que pode acarretar em outras coisas. Isso pode encurtar a vida dos doguinhos.
1: Entendi,
0: né?
1: Tá.
0: Então, às vezes, o melhor negócio, inclusive, até tu, né, segundo o odonto na época
1: naquele
0: que atendeu, é, disse, ah, não, é mais negócio, porque ela é novinha, vai se recuperar bem, tá tudo certo.
1: Tá
0: e
1: certinho.
0: Realmente se recuperou. E o Elvis, ele tá com um tumorzinho um pouco acima do olho ali, que aparentemente deve ser um procedimento tranquilo de ser realizado. Mas isso tava incomodando ele, então o Elvis acabava se coçando.
1: E até
0: isso gera uma
1: mais.
0: Série de úlceras ali, né? Por... uma, duas, três, às vezes. Então a Avis tá usando um monte de colírios.
1: Então a úlcera...
0: tá usando colar, Deus. Né?
1: Tá
0: aquele,
1: usando colar.
0: Claro.
1: Aquilo
0: já
1: ali...
0: tem no mínimo umas três semanas que ele tá usando. Vai agora pra reconsulta hoje. Na próxima semana a gente vai fazer o exame de sangue. Mandar um beijo, um abraço pro Diego Souto.
1: Uhum.
0: Parceirão, que conhece o Alves desde bem novinho, e a Hebe também.
1: Que amor, cara.
0: E hoje ele trabalha na Pet Love, que é uhum. onde eu tenho o plano de saúde dos dois. E o Diego foi me indicando os laboratórios, o que fazer e tal. Então, hoje, provavelmente, eu vou saber já mais ou menos quando a gente deve direcionar esse procedimento do Alves para retirar esse tumorzinho ali, que acredito eu vai dar tudo certo.
1: Eu acho que isso quer dizer que todos os pets, no geral, merecem ter esse cuidado a mais, né?
0: É.
1: Esse olhar que muitas vezes pode deixar passar despercebido, a correria do dia, não olha ali, ah, o olhinho dele tava mais baixo,
0: isso.
1: Tem que levar, tem que cuidar, tem que ver os dentes e tudo mais, enfim. Mas a nossa pauta do dia é justamente para conscientizar, de alguma forma,
0: isso.
1: também a adoção de pets, né? SRD, sem raça definida, já que hoje é dia do vira-lata, e hoje queremos saber se o teu pet fosse famoso, por que ele seria conhecido? Vou pegar uma coisa mais cômica agora, tá? A Jasmine, a minha gata preta, seria conhecida pelo pãozinho babado. Sabe o pãozinho que o gato faz, assim, de dar amassada?
0: Aham.
1: Que é quando eles estão felizes? A Jasmine me deixa com uma poça de baba.
0: Sim.
1: Porque ela gosta de fazer pãozinho em cima de mim, então ela faz um pãozinho babado.
0: Tá.
1: Conhecida pelo maior pãozinho babado de Porto Alegre.
0: É, eu falei que a Hebe é conhecida pelo abraço, mas ela é conhecida pelo peido também, né?
1: Ah, jura?
0: E a cara. Porque a Hebe é uma sem raça definida com modos de princesa, mas Fiona, né?
1: Ah, entendi.
0: Sabe?
1: Me identifico,
0: ela,
1: com ela,
0: é
1: então.
0: Ela é extremamente ogra.
1: Entendi.
0: Assim, né? Ela é delicada, mas ela é delicada com uma força desnecessária. Isso vale pros peidos dela também,
1: entendi.
0: Né? Porque aí ela dá um peido e aí tu diz, bah, Hebe, ela te olha com uma cara assim, ó.
1: Ué.
0: É, sabe? Tipo assim, não, daí ela fica com vergonha e sai fora. Porque ela sabe que fez arte.
1: Que ódio!
0: Enfim, mande pra gente no @RodrigoAdams, no @Carol.Sanches. É sexta-feira. E a gente vai começar numa elegância pra abraçar o final de semana. A gente vai ouvir a parceria do Daft Punk junto com Pharrell Williams. Lose Yourself to Dance. É pra aumentar o volume. Se tu quiser marcar a gente num stories legal, passando uma mensagem tri aí pros teus seguidores, a gente vai ficar amarradão. Tá no ar o Despertador, o Morning Show número 1 do Rio Grande do Sul. Bom dia!

0: 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Muda tudo, experimente, Carol Sanches, feliz sexta-feira.
1: Feliz sexta-feira pra todo mundo, chegamos e só falta mais um pouquinho, mais um leão, como aquele ouvinte lá atrás dizia. E hoje na nossa pauta do dia queremos saber se teu pet fosse famoso, por que que ele seria conhecido por geral? Manda ali pra gente no arroba Rodrigo Adams e no arroba carol.sanches, já que hoje é dia do vira-lata.
0: Boa!
1: Homenageando eles.
0: Vamos nessa.
2: Bom dia, Carol. Bom dia, Rodrigo.
0: Bom dia.
2: Eu não tenho pet. Quem tem pet é a minha neta. Ela tem um cachorro chamado Pirata, que simplesmente adotou a família. Estavam na praia, o cachorro foi ficando e ficou, estão com eles até hoje. O que ele tem é o sorriso. É. No início a gente achava que ele estava avançando nas pessoas, mas não. Ele está sempre balançando o rabo e dando um sorriso. Sorriso literalmente. É isso, Kikiki.
0: Kikiki.
2: Um fim de semana.
0: Pirata é um bom nome de cachorro.
1: É um ótimo.
0: Meu avô tinha uma tática clássica para nunca esquecer os nomes de cachorro. Todos os cachorros de Dom Afonso Adams se chamavam Bandido.
1: Bandido? É.
0: Bandido!
1: Sempre.
0: Só dava os gritos lá no pátio.
1: Bandido quarto.
0: É. Não,
1: bandido
0: não, era
1: sexto.
0: Bandido.
1: Só Bandido?
0: Claro.
1: Entendi. Deixa eu ir com a Luana.
3: Bom dia, Carol. Bom dia, Adams. Aqui é a Luana, de Porto Alegre. E o meu gato, o Oliver, seria conhecido por ser maluco. O gato simplesmente chega um horário de noite, ele vai pra quina da parede, coloca as duas patas, gira o pescoço, tipo um 360.
1: Meu Deus.
3: Vira pra trás e faz miau todos os dias.
0: Muito bom, muito bom.
4: Muito bom dia. Se a minha Frida fosse famosa, ela seria o Usain Bolt, porque ela corre freneticamente. O pessoal ali da orla do 360, quem trabalha ali já conhece ela e a vizinhança já conhece ela, porque ela corre incansavelmente. Chega até as perninhas musculosas. Bom dia!
0: A minha Hebe é assim também. A Hebe tem uma coisa que eu acho bonito no cachorro, que corre rápido, que ela corre e ela põe as quatro patas no ar, assim, ó, pra dar o próximo passo, assim, sabe?
1: Ela faz isso?
0: Sim. Não, é lindo.
1: Coisa
0: parece
1: linda.
0: Um galgo correndo,
1: Exato, foi isso que relacionou na cabeça. Deixa aí com o Jaime.
5: Bom dia, Carol. Bom dia, Rodrigão. Mas se o meu cachorro fosse ser famoso, ele ia ser pelas voadeiras que ele me dá com as quatro patas. E pelas bolachas, água e sal, que ele adora. Mas quando ele quer fazer uma birrinha, ele pega ela na boca e quebra e joga no chão.
0: Ah. Boa.
6: Bom dia, Adams. Bom dia, Carol. Tudo bem? Sextou. Então, a gente tinha a Isabel, mais conhecida como Sujo, né? Porque ela não podia tomar banho, que ela tinha que ir correndo pra graminha dela fazer ali o momento dela, né, natureza. E depois nós tivemos a Soninha Lambilambi, porque ela não podia te ver que ela lambia dos pés à cabeça, assim, banho expresso era com ela. Beijo, beijo.
0: Beijo!
1: Deixa eu ir com a Giovana agora.
7: E eu tinha uma outra gata também, que se chamava Panda.
1: Agora vai assim.
7: Panda era algo inacreditável. Ela saía passear do apartamento, eu largava ela do apartamento, abria a porta pelo interfone, ela puxava a portinha lá embaixo, descia, saía passear. Quando ela voltava, ela miava.

0: ouvíamos pela sacada. E aí, então, a gente olhava pela câmera do interfone e ela estava olhando para nós, para a câmera. Aí abríamos a porta, ela empurrava a porta e subia.
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2: Acho que muitos já recebem. 28 minutos para as 8 da manhã. Esse é o Despertador Morning Show da Atlântida, o Morning Show número 1 do Rio Grande do Sul. Carol Sanches, a nossa pauta do dia para quem aterrizou agora nestas bandas.
1: No dia do vira-lata, queremos saber se teu pet fosse famoso, por que que ele seria conhecido? Conta pra gente no @ Rodrigo Adams e no @ Carol.Sanches.
2: A gente já volta com mais Despertador na Atlântida, mais 50 centavos de B52 para começar bem a sexta-feira.

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0: Seja um ótimo dia pra gente, sexta-feira, aqui em Porto Alegre, pelo menos na esquina da Rua Zero Hora, com a Ipiranga, um céu azul lindão, um sol dando as caras, que assim seja, que todo mundo consiga retomar sua rotina numa normalidade, principalmente a galera que foi muito afetada pelas chuvas novamente. Fica o nosso carinho, nosso respeito, nosso abraço e também a nossa vontade de fazer esse programinha para dar uma melhorada na rotina das pessoas.
1: Segura na nossa mão e vamos dali, né? Manda ali também o teu áudio no arroba Rodrigo Adams e no arroba carol.sanches. Nesta sexta-feira, dia do vira-lata, tu conta então, se o teu pet fosse famoso, ele seria famoso pelo quê?
0: Boa! Vamos lá, vamos mandar mais uma sessão de áudios aqui, começando com o Pedro.
2: Bom dia, Rodrigão. Bom dia, Carol. Aqui é Pedro Minas falando.
0: Pedro?
2: Minha cachorrinha é a Belinha, adotada lá de Pinhal, uma bicuíra.
0: Coisa linda. Querida. Tô vendo a fotinha aqui.
2: Lá a gente faz uma brincadeirinha que ela faz um ronquinho, pai, faz... e eu faço e ela repete.
1: Ai, muito querido.
2: Beijo pra vocês, boa sexta, Kiki.
0: Kiki.
1: Deixa eu ir com a Amandinha agora.
0: Vamos lá.
3: Bom dia, Carol, bom dia, Adas.
0: Dia.
3: Nós temos três cachorros, um deles é o Rock, por causa do Rock Balboa.
0: Legal,
3: ele
0: já gostei.
3: Ele foi resgatado de maus tratos.
1: Ai, neném.
3: Então ele não tem um olho. Ai, e parece o Rock no final das lutas lá, dos filmes. Então por isso ele é... E ele deveria ser muito famoso. Um beijo pra vocês, bom dia.
1: Rindo com respeito, mas
0: nessa.
1: Muito bom.
0: Não, baita sacada, é isso.
4: Que, bom dia, sextou. Fala, Rodrigão, Carol.
0: Dia, velho.
4: Cara, se o meu dog fosse famoso, ele é um pitilata, né?
0: É.
4: Tipo com vira-lata, ele é um Noah. E se ele fosse famoso, acho que ele ia ser famoso pela cara de coitado. Porque ele ainda ficou com aquela cara de bebê, sabe? Ele tem 2 anos e pouquinho. Mas ele tem uma cara de bebê ainda, todo mundo acha que ele é filhote. Então é isso, ele seria um coitado. Cara de coitado.
0: Valeu, velhão. 6 para as 8, Carol.
1: Vamos com o Ramon.
5: Bom dia, Carol Sanches. É
1: bom
5: o Ramon
1: dia.
5: De Capão da Canoa. E se a minha cachorra fosse conhecida, ela seria a Ana Carolina, a cantora. Por quê? Porque ela é gordinha e sapatona. Se vocês verem a minha cachorra, vocês vão ver que ela é sapatona. Ela é muito caminhoneira, assim, sabe? O jeito dela. Ela é gordinha e sapatona. Ela seria, com certeza, a Ana Carolina.
0: Kiki, valeu!
6: Bom dia, Rodrigueira. Bom dia, Carol. Girando Aragão de Canoas, indo para mais um fechamento de mês. Mais uma sexta-feira para fechar a semana e o mês, né? Com quem vive de vendas é assim, né? Procurando emprego todos os dias. Um novo emprego todos os dias. Eu tinha um Basset Hound, um Harley... Aquele cachorro, cara, o maior comedor de picanha
1: não,
6: e tomador de cerveja.
1: Não,
6: e o cachorro
1: não
6: é que tinha uma preferência por IPA, meu.
1: Não.
6: Que cachorro, viveu 16 anos comigo, Harley.
0: Queridão.
6: Que saudade daquele gordo. É. Que?
0: Mandou uma fotinha aqui.
1: Ele deve ter roubado, né, as cervejas que estavam nos copos, assim, pelo amor de Deus.
0: Saideira aí, Carol.
1: Vamos com este ouvinte aqui, o Ícero.
7: Bom dia, Carolzinha. Bom dia, Rodrigão.
1: Bom dia.
7: Cara, se o meu cachorro fosse famoso, ia ser por causa do sabor pitbull. Pensa num pitbull com cara de brabo, ponente e uma flor. Essa é a minha bela.
0: Tá bem.
1: Mas isso é muito também pela forma como os cachorros são tratados, né?
0: Claro.
1: Pitbull é um docinho, se é tratado como um docinho.
0: Como qualquer bichinho, né?
1: Exatamente.
0: 4 minutos para as 8, a nossa pauta do dia. Quer saber?
1: Se o teu cachorro, se o teu gato, se o teu pet aí na tua casa fosse famoso, ele seria famoso pelo quê? Conta pra gente no arroba Rodrigo Adams e no arroba carol.sanches.
0: Boa! Mais 30 centavos de Offspring e a gente já volta com o Clube das 8, é o Despertador Morning Show da Atlântida.

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1: Muito bom dia, uma excelente sexta-feira a todos. Muita atenção na BR-116, porque o congestionamento tá pegando entre Esteio e Canoas, viu? Desde antes do Parque de Exposições Assis Brasil até próximo da estação Petrobras no sentido capital tem tranqueira, rodovia do parque funciona melhor. 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

0: Atlântida, Rádio das Nossas Vidas, é a melhor vibe do FM, 8 horas, 10 minutos. A gente tá chegando de volta com o Despertador dentro do Clube das 8. Tá num momento um tanto quanto especial, Caroleta.
1: Sim, nosso momento, Fruki Minota, liga pra gente aqui no estúdio pra tu escolher o som que a gente vai curtir.
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0: 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Vai ligar... E não diz bom dia pro titio e pra titia, diz digliguinhão. Quem tá falando?
2: É o Ian de Encruzilhada do Sul.
0: Ian de onde, mano?
2: Encruzilhada do Sul.
0: Como é que tá, meu velho? Tudo bem?
2: Tudo ótimo.
0: Tudo ótimo. Tá aí na companhia junto conosco até as 5 pras 9 da manhã.
1: Arô?
0: Alô, Ian?
2: Alô.
0: Alô, Ian. Então é o seguinte, ó, vamos fortalecer aqui, ó. A gente vai de Armandinho ou de Bob Marley?
2: Armandinho.
0: E vão mandar pra quem, meu velho?
2: Pra minha mãe, Rose, que pra todos depois vão ligar.
0: Boa! Tamo junto! Um beijo pra ti e pra dona Rose, tá
1: Valeu,
0: bom?
1: Valeu, querido!
0: Grande, Iazinho! 8 e 12, esse é o Despertador ao vivo na Atlântida, num oferecimento de Fruki Berga, o sabor que combina com você, combina com o inverno, combina com o Despertador, experimente.
1: Que delícia.
0: Saiu o solzinho.
1: Ah, uma berga, né?
0: Nada mais justo que a trilha do sol.

0: Atlântida, a rádio das nossas vidas, é a melhor vibe do FM. 8 horas 19 minutos, sexta-feira, dia 31 de julho de 2026. Seja muito bem-vindo, muito bem-vinda ao Clube das 8 do Despertador. Until the break of time, Caroleta Sanches, aquele saludo pra galera que tá sintonizando na Rede Atlântida em todo o Rio Grande do Sul e conectando com a gente no atlântida.com.br.
1: Até em outras galáxias a galera nos escuta, verdade, tá? O nosso Despertaverso chega em vários cantinhos, então muito obrigada pela tua parceria e audiência. Bom dia pra ti. Chegamos na sexta-feira, agora 8 horas e praticamente 20 minutos. E tu interage na nossa pauta do dia ali no arroba Rodrigo Adams e no arroba carol.sanches. Não tem WhatsApp, tá? É pelo Instagram, é por ali. Chega e manda teu áudio até 30 segundos contando se o teu pet fosse famoso, pelo que ele seria famoso?
0: Boa!
1: Manda ali.
2: Bom dia, Carol. Bom dia, Rodrigo.
1: Bom dia.
2: Aqui em casa tem um trio Parada Dura que eu acho que já é bem conhecido entre os entregadores, porque toda vez que tem uma entrega aqui em casa, meu Deus, eles fazem um auê, brigam entre si, a cadela segura o cachorro para ele não pular. É uma função.
1: Ficam nervosos.
2: As pessoas chegam até a rir já, porque já conhecem eles. É isso aí. Kikiki, beijo.
0: Valeu, tamo junto.
1: Vamos com o João Lendas.
3: Bom dia, Carol. Bom dia, Adams. Aqui é o João de Sapiranga. É uma boa sexta para todos, primeiramente. E, bom, tem uma cachorrinha chamada Belinha, ela é bem pequenininha. E com certeza ela já é conhecida, né? Já é famosa pelo seu feito. E é conhecida como terrorista. Porque, gente do céu, quando ela solta aquela bomba dela, é uma bufa assim que nem ela mesma aguenta. Ela tem que sair do local onde ela peida. Um forte abraço a todos vocês aí. Da rádio.
0: Abraço, tamo junto. 8h21. Vamos aqui com o Henrique.
4: Bom dia, Adams. Bom dia, Carol.
1: Bom dia.
4: Cara, mesmo cachorro, se fosse famoso, o Luke ia ser político, cara. É aquele ali, quem chega, ele quer carinho.
0: Uhum.
4: E outra coisa, se ratear, ele rouba o chinelo. E a Lua ia ser aquela véia da rua que dorme até tarde, preguiçosa. Mas também é curiosa que Deus o livre. Se deu um barulhinho, ela tá na porta pra querer saber o que que deu.
0: Bem fofoqueira.
1: A Abby também é fofoqueira,
0: muito,
1: né?
0: Muito.
1: Vamos com o Hamilton, que não é o Lewis.
5: Bom dia, Carol. Bom dia, Rodrigo.
1: Muito.
0: Tá muito...
5: Então falo de torres.
1: Tá difícil de ouvir mesmo. Vamos com a Verônica, então, por aqui. Ela escreveu, tá?
0: Tá.
1: Essa era a Chuchu quando chegou. Ela mandou uma fotinho. Sarnenta cheia de pulga e carrapato. Se fosse famosa, seria a Nojinho. Não comia qualquer coisa e quando colocávamos na boca dela, cuspia e colocava a língua pra fora como quem faz cara de nojo. Ela não consegue mandar áudio, mas mandou aqui o texto e a fotinho da Nojinho, então.
0: Ah, que demais. Galera, áudio até 30 segundos,
1: por
0: hein?
1: Favor.
0: Vamos lá.
6: Fala, Adas. Fala, Carolzinha. Bom dia. Digriguinho. Felipe aqui. Lá em casa a gente tem a Yuka, né? Que é a nossa doguinha. E certamente ela seria muito conhecida pela ampla velocidade que ela tem, né? Pra vocês terem uma ideia, ela é uma vira-latinha, assim, né? E ela é mistura de linguicinha com bulldog.
1: Ai,
6: então ela
1: Deus.
6: É baixinha, mas ela é parruda, tem muita força.
1: Meu
6: então
1: Deus.
6: Ela tem a aerodinâmica perfeita, né, cara? Quando ela larga correndo, é um Deus nos acuda, assim, pra conseguir pegar ela.
0: Muito bom.
1: Querido, deixa eu ir com o Germano.
0: Vamos lá, saideira
7: aí.
0: Bom
7: dia, Carol. Bom dia, Adams. É o Germano de Garibaldi. Cara, o meu cachorro, se ele se parecesse com um artista, alguma coisa, ele é o Ramondino. Porque, cara, ele é um bulldog francês, cara, mas ele tem um porte de músculo, Pelo amor de Deus. Daria para botar ele na competição lá nos Maromba, cara. Eu acho que ele ia ganhar toda a competição. Abração, Kikiki, sextou!
0: Kikiki, adoramos teu áudio, cara, mas eu não entendi nada.
1: Eu não entendi se ele era parecido com o Ronaldinho ou com o Ramondinho.
0: Ou com o Armandinho.
1: Armandinho? É, fiquei na dúvida.
0: 8h23, a nossa pauta do dia, Caroleta.
1: Se o teu pet fosse famoso, ele seria famoso pelo quê? Conta pra gente no arroba Rodrigo Adams e no arroba carol.sat.
0: Boa! 8h24, a gente já volta com mais pauta do dia no Despertador.

0: Caroleta Sanches, seguimos com a nossa pauta do dia.
1: Isso aí, sexta-feira, hoje, dia 31 de julho, é dia do vira-lata. Então Chega ali no arroba Rodrigo Adams e no arroba carol.sanches, mandando então, se o teu pet fosse famoso, ele seria famoso pelo quê? Conta
0: pelo
1: pra gente.
0: Pelo quê? Manda pra gente, vamos ouvir aqui. Bom dia, Rodrigo, aliás, vamos ler. Esse é o Flip, o dog do meu filho, ele seria famoso, porque se identifica como um canguru. Tá sempre assim, de pezinho. Bom dia, é a Andre de Santa Maria. Bala, mandou as fotinhas.
1: Ele fica que só com as
0: figura,
1: patas de trás, cara?
0: Só com as patinhas de trás e aqui, ó.
1: As da frente parecendo, de fato, um canguruzinho.
0: Isso, exatamente.
1: Vamos com a Ana Carol.
2: Eu sou o Arthur de Santa Maria e eu estou viajando. E o meu pet Spike devia ser famoso por morder forte e ser muito fofo.
1: E ele ainda escreveu aqui, Adams, diz para o Rodrigo que estou indo para Cerro Largo visitar meu vô.
0: Bah, eu disse então para ele que eu fui muito, quando eu tinha a idade dele, fazer isso.
1: Tá
0: lá
1: vendo?
0: Visitar meu vô Fonso e a minha avó Deta, que tava de aniversário ontem.
1: Jura?
0: 85 aninhos, vovó Deta.
1: Oh, fofura.
0: Ana Bernadette, Adams, um beijo, fofó. Beijo, fofó. Vem com mais áudio, Carol.
1: Deixa eu ir com este aqui.
3: Bom dia, Carol. Bom dia, Rodrigo. Matheus aqui de São Leopoldo. Eu tenho o Bud e o Alok. O Alok é um bulldog francês. E se ele fosse conhecido e famoso, com certeza seria pelo ronco. Porque olha, vou dizer pra vocês, viu? Ronca mais que um ser humano. É muito alto.
0: Se eu fosse ter um cachorro hoje a mais e ele roncasse muito, eu ia botar o nome de Lelê.
1: Por que, Adams?
0: Isso fica... a informação.
1: Autoexplicativo?
0: Exato.
1: Deixa eu ir com o Juliano. Cara.
4: Bom dia, Carol. Bom dia, Rodrigo.
0: Dia, velho.
4: Juliano de Porto Alegre.
0: Como é que tá essa lenda?
4: A minha cachorra é uma Golden com Samoeda. É muito bonita.
1: O
4: nome dela é Astrid. Se ela fosse famosa, ela seria a Miss Carinho. Eu nunca vi pra pedir carinho, não pra dar pros outros, mas pra passar nela. Se a pessoa não faz carinho, ela dá uma cabeçada na pessoa que às vezes chega até quase derrubar, chega a ser engraçado. Que?
0: Valeu, 19 minutos para as 9 da manhã, nossa pauta do dia segue homenageando os nossos pets, afinal
1: isso.
0: É o dia do vira-lata hoje.
1: Dia do vira-lata, então manda ali no arroba Rodrigo Adams e no arroba carol.sanches o porquê que o teu pet seria famoso, o que ele faz que faz ele se destacar por aí.
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0: 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Seja uma ótima sexta-feira pra ti, um ótimo final de semana. Muito obrigado pelo carinho da audiência, da parceria. Cada vez mais em casa, Caroleta. Ah, eu acho que essa semana foi pra, tipo assim, tá, voltei, aterrisei.
1: Deu aquele... soltada do ar.
0: Confesso que comecei a semana de maneira muito ansioso, assim, sabe? Tipo, meu Deus, o que tá rolando e tal, tal, tal. As coisas foram se encaixando, acontecendo, postei receitinha lá no @RodrigoAdams, fiz o que tinha que fazer aqui na rádio, consegui entregar tudo que precisava, daí a gente vai vendo que é a vida tomando seu curso natural das coisas.
1: Voltando a pegar o rumo ali, o andar da carruagem, né?
0: Verdade.
1: Deixa eu fazer um último convite para nossa audiência, Danzinho. Lá na ATL TV tem o último episódio que saiu do Eu Nunca, que é o de um ano
0: mais
1: de
0: recente.
1: Eu Nunca. O mais recente, obrigada. Isso. E neste episódio de um ano do Eu Nunca, a gente fez uma corrida de obstáculos.
0: Tá.
1: Que foi muito exaustiva, foi maluca. Deu quase 2 horas de entre corrida e lama e pulo e salto, não sei o quê. Fiquei quase uma semana com roxo e dolorida.
0: Acredito.
1: Mas valeu a pena, foi muito divertido. E tá lá o episódio pra galera conferir em ATL TV, o nosso... Eu Nunca especial de um ano. Foi muito massa.
0: Boa, boa. Siga nas redes sociais, @carol.sanches. Siga, @RodrigoAdams. E siga também o nosso perfil oficial no Instagram, @rede_Atlântida. Por ali que a gente despeja e derrama todo o conteúdo de entretenimento produzido por essa usina que se transformou a Atlântida. Muito obrigado pelo carinho da parceria, baita fim de aproveita e que esse sol que está se apresentando por aqui permaneça, né? Vamos torcer para que ele permaneça por aqui.
1: A gente quer abraçar o sol, a gente quer louvar o sol, o nosso astro-rei, bater palma para ele, não?
0: É, muita bichogrilada. Quando o show do intervalo tem hashtag ao vivo na Atlântida. Bom fim de, valeu!
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3: Doutor, recentemente fiz um teste de testosterona e apesar de estar normal, está no nível mais baixo da normalidade. Será que eu preciso fazer reposição? Olha só, meu amigo, é muito importante esse tema porque existe uma certa febre de pessoas que estão tomando testosterona. Nos Estados Unidos, para você ter uma ideia, houve um aumento de mais de 150% no consumo de testosterona desde 2020, principalmente por conta de clínicas online, serviços online que vendem a testosterona, o hormônio masculino, como uma forma de melhorar o estilo de vida e bem-estar dos homens, o que na verdade a gente sabe que não é recomendado. Para fazer reposição de testosterona,

0: Testosterona precisa haver sintoma de baixa de testosterona, precisa ser feita uma avaliação muito criteriosa com o endocrinologista, que vai avaliar se realmente precisa ou não fazer a reposição e vai pesar os riscos do homem tomar testosterona, porque existem alguns riscos. Então é muito importante que antes de pensar em tomar qualquer tipo de hormônio, que você faça uma boa avaliação com o endocrinologista, tá bom? Dúvidas? Escreve pro @ Jairo Bauer Oficial.
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4: Ó, uma notícia importante sobre a João Moreira Maciel na altura da nova ponte do Guaíba. Tem água sobre a pista, viu? Causando bloqueio da faixa mais à direita no sentido centro. 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

Muito bom dia pra ti, que começa o teu dia agora, 9 horas e 4 minutos deste 31 de julho. Talvez tu já estivesses acordado há mais tempo, que nem eu, porém, contudo, todavia acordou agora. Acordou pra vida agora, entendeu? Deu aquele start, colocou ali o fiofó na tomada e tamo junto e acordados neste momento, abraçados quentinhos neste sol lindo, maravilhoso que está fazendo na capital dos gaúchos neste momento, 17 graus em Porto Alegre e 20 graus de sensação térmica, amém, senhor. E isso é pra agradar a minha audiência incrível que chega no 94.3 Porto Alegre e região, com a capital agora sendo linda, maravilhosa e gostosa. E muito obrigada também a quem chega pelo atlântida.com.br, aplicativo da Atlântida. Todo mundo junto e conectado comigo. Eu sou a Carol Sanches, arroba carol.sanches ali no Instagram, para tu chegar junto e mandar o teu recado. E eu não sou sozinha neste programa, não. Eu não chego sozinha. Chego com ele, Atacadão, lugar de comprar barato. E para dar o start, deixa eu ir com este moço que recentemente estava no Brasil e é lindo, maravilhoso, e eu amo este cara. Vamos com Harry Styles, As It Was. O início diz para dar boa noite, mas aqui é bom dia, tá? Sejam educados, bom dia.

0: Atlântida, Rádio das Nossas Vidas, Marcelo Falcão e Cíntia Luz vieram para anunciar que sim, chegamos nela na sexta-feira, agora 9 horas e 25 minutos, hashtag no ar. E também curtimos The Weeknd com Can't Feel My Face. Teve a Dua Lipa com Houdini. O Ed Sheeran com Don't. Ed Sheeran que compôs a música Animals pro Cat's Eye, que é um girl group formado ali nos moldes de um grupo de K-pop criado pela HYBE, que é a gravadora e produtora do BTS. Então, esse nicho musical tá muito enlouquecido porque o Ed Sheeran ouviu a música Gnarly da Cat's Eye no ano passado, entrou em contato com elas, disse que era fã e perguntou se poderia escrever uma música para elas. Então, neste momento, o som do Ed Sheeran é Animal. E por lá, no Instagram do Ed Sheeran, tem os bastidores dessa parceria com o Cat's Eye. Aqui no nosso hashtag também curtimos Jovem Dionísio com Acorda Pedrinho e Harry Styles, As It Was. Vamos dar ali para não tomar ali, que a nossa programação Atlântida segue por aqui. Vem aí intervalo e depois eu, Carol Sanches, volto com muito mais música pra gente.
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4: Ao longo das décadas, o rock se reinventou inúmeras vezes. Mas algumas bandas conseguiram fazer muito mais do que acompanhar essas transformações. Elas ajudaram a escrevê-la. Grupos como Beatles, The Rolling Stones, Led Zeppelin, Pink Floyd e Queen redefiniram os rumos da música popular, enquanto nomes como Nirvana, Metallica e U2 marcaram diferentes gerações com sonoridades que influenciaram artistas em todo o mundo. No Brasil, bandas como Legião Urbana, Titãs, Os Paralamas do Sucesso e Sepultura desempenharam um papel fundamental na consolidação do rock nacional, criando clássicos que seguem presentes na memória do público. Pensando nisso, a Atlântida criou uma lista com 20 bandas que deixaram um legado,

0: positivo para a história do gênero musical. A linha Atlântida.com.br, tu confere essa lista completa, mas já te adianto que os Beatles estão em primeiro lugar. Pra ver outras informações, também segue no Instagram, @rede_Atlântida. Eu sou a Babi e daqui a pouquinho eu tô de volta.
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3: Atenção na perimetral, tem congestionamento agora na transição da Aparício Borges para Salvador França, no sentido Zona Norte, e continua trânsito lento pela Salvador França até o cruzamento com a Avenida Ipiranga. Pelo menos passando esse ponto, as condições melhoram, também não tem lentidão na Tarso Dutra. 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

0: Atlântida, rádio das nossas vidas. Curtimos aí a parceria do Pinguim com a Bruna Magalhães, Me Faz Melhor, no nosso hashtag Atlântida. Teve também Dominic Fike com Baby Doll. Ouvimos Jack Harlow com Loving On Me. Young Blood, Low Life, considerado por muitos e muitos artistas do rock, não só grande público, como futuro do rock, ele que nega este título. Mas, recentemente, o Brian Molko, que é o vocalista do Placebo, disse que gostaria de ser interpretado pelo Youngblood no cinema, caso tivesse aí um filme para contar a sua história. Achei curioso. A gente ouviu também Da Guedes com Do Bom, teve John Newman com Love Me Again e Vintage Culture, Cante Por Nós, que foi quem abriu este segundo bloco do nosso hashtag Atlântida nesta sexta-feira, 31 de julho. Sim, faltando aí 5 minutinhos para as 10 horas. Vamos dar ali no intervalo rapidão para já entregar o próximo bloco? Então tá bom, eu vou fazer isso. Tu vai fazer isso comigo? Vai sim. Não tem escolha, né?
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22: De volta aqui na Atlântida nessa manhã bonita de sexta-feira, destacando o movimento na estrada Caminho do Meio, em Viamão, próximo da RS-040, tem trânsito bem carregado em função de obras que são realizadas na região. A 040 por ali vai funcionando sem grandes problemas. 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
22: Atlântida, Rádio das Nossas Vidas. Muito bom dia. Agora 10 horas e 3 minutos desta sexta-feira. Vamos de Olivia Dean aqui no hashtag.

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0: Atlântida, rádio das nossas vidas, curtimos aí nossa comunidade ninjitsu, terminando esse terceiro bloco do nosso hashtag Atlântida, agora 10 horas e 25 minutos, curtimos também Baco Exu do Blues com a Luísa Sons, Hotel Caro, teve Temper City com Self Aware, também ouvimos Maneva e MC Hariel, Banco de Areia, teve Henrique Portugal, A Francesa, também Lil Durk com J. Cole, All My Life, e lá no início deste terceiro bloco, a Olivia Dean com Man I Need. E tá, tem uma galera que já conhece, mas se tu conheceu a Olivia Dean aqui pela programação Atlântida, deixa eu te contar que a Billboard considerou a artista como dona do, abre aspas, ingresso mais disputado do mundo em 2026. A Olivia Dean, então, aí tem 27 anos, é inglesa de Londres, estudou na mesma escola de artes da Adele e da Amy Winehouse e hoje é o maior nome do novo soul e indie pop, tendo levado o prêmio de artista revelação no Grammy 2026. Ela esgotou, quebrou recordes lá em Londres, tendo esgotado 6 noites na Arena O2 em Londres. Nos Estados Unidos também, todos os ingressos da turnê foram vendidos, se esgotaram em questão de minutos. E o nosso famoso bordão, né, o Come to Brazil, já chegou na Olivia Dean, mas a equipe dela ainda não oficializou nenhuma data na América Latina. A expectativa do mercado de shows é que o Brasil entre na rota da turnê entre o final de 2026 e o início de 2027, seja aí com apresentações solo em arenas ou como uma das grandes atrações principais dos festivais aí pelo nosso país. E todas essas informações, assim como as nossas músicas aqui no ar, no hashtag Atlântida, chegam junto de Atacadão, lugar de comprar barato. Bora fazer o seguinte, entregar um intervalo e depois eu volto.
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5: A previsão para o próximo domingo em Porto Alegre é de chuva fraca em alguns momentos do dia, mínima de 15 graus, com a máxima não passando dos 22. 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
9: 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Atlântida, Rádio das Nossas Vidas, bom dia! Último bloco do hashtag, antes do Bola nas Costas. Vamos dar então, agora faltam 28 minutos para as 11. Esse é o Rael com Cabulosa.

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0: 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Se acabou por aqui o nosso hashtag Atlântida. Curtimos aí Canvas com Asas. Teve também The Neighborhood com Sweater Weather. Ouvimos Detonautas com Rádio Love. Também teve a Billie Eilish com Lunch, Ariana Grande com Hey That I Made You Love Me, Armandinho Sentar, Fumar, Tocar e também Rael com Cabulosa. Agora faltam 5 minutinhos para as 11 horas. Se acabou por aqui o nosso hashtag Atlântida, chegando sempre com Atacadão, lugar de comprar barato. E eu deixo agradecer também, não só a audiência aqui no ar, mas todo mundo que chegou ali no @carol.sanches, trocou uma ideia comigo e mostrou os seus pets, já que hoje é dia do vira-lata. Durante o despertador a gente falou um pouco sobre isso na nossa pauta do dia, então estamos temáticos do dia de hoje. Que tu tenha aí uma sexta-feira muito maravilhosa, um final de semana ainda melhor. E claro, na segunda-feira a gente se vê, se escuta, se sente de novo durante o despertador, quando tudo recomeçar. Mas agora, calma, Carolina, calma, vamos curtir a sexta e o final de semana. Na sequência tem intervalo e depois bola nas costas. Beijos, tchau!
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2: Com a correria, nem sempre dá tempo de conferir todos os lançamentos nas telonas. A boa notícia é que vários dos filmes que fizeram sucesso nos cinemas nos últimos meses já começaram a chegar ao streaming, seja incluídos na assinatura das plataformas ou disponíveis para compra e aluguel. Entre os destaques estão o fenômeno de ficção científica Devoradores de Estrelas, o terror Obsessão, a cinebiografia Michael e a sequência de O Diabo Veste Prada. Devoradores de Estrelas, aliás, já está disponível no Prime Video e conta a história de uma misteriosa substância que ameaça a sobrevivência do Sol e, assim, coloca toda a vida na Terra em risco. 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Eu sou a Babi e daqui a pouquinho eu tô de volta. Beijo!
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7: Fica ligado quem vai pegar a Avenida Ipiranga indo no sentido centro, porque tem lentidão no cruzamento com a Salvador França, viu? Passando esse ponto, aí sim as condições melhoram e não chega a ter outros trechos de congestionamento até a altura da Orla do Guaíba. 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
1: Vini Moura!
2: Good morning, my friend! Bom dia! Ô, Gomes, antes de tu apresentar a bancada, eu vou te pedir uma dica de moda aqui.
0: O quê?
2: Qual boneco? Eu vou tirar esse boneco aqui. Qual tu prefere que eu use?
0: Tá.
2: Esse
0: tá
2: aqui,
0: bonito
2: ó,
0: esse aí, tá bonito esse aí.
2: Tem aqui, ó. Tem esse aqui, ó. Todos os dias.
0: Todos os dias é maravilhoso.
2: Todos os dias é legal.
0: Todos os dias é maravilhoso.
2: Mas eu tenho também esse aqui, ó. Pô, que eu comprei lá na Bolívia, inclusive, quando o Inter ganhou do Bolívar lá. Que é esse aqui, ó.
0: Não, qual a Quando tu achou que tu ia usar o boné do Bolívar?
2: Cara, não sei, tinha até dado pro meu coroa, mas tu acha que eu faço programa com qual?
0: Não, mantém esse aí, esse aí tá bonito.
2: Esse aqui, né, meu
0: tu
2: único
0: usa poucas
2: dia.
0: Vezes azul.
2: Boa, então, vamos usar esse aqui, então.
0: Parabéns. Coisa maravilhosa. Vamos continuar apresentando nossa bancada.
1: Rafael de Velho!
3: Olha aí, ó, só pra deixar registrado, a nova camiseta do Aplicados, hein? E o time é tão baladeiro que o patrocínio é a Casa Notório.
1: Rodrigo Adams!
4: Bah, gurizada, eu acho que mais que eliminado, o Grêmio ontem assinou com a Série B.
0: Opa,
2: olha!
0: Opa!
4: Eu vou deixar o circo rolar, mas quando eu tiver 30 centavos, eu vou chegar estilo a cavalaria que eu montei aquele dia.
2: Como é que é?
0: Meu Deus!
1: Bum!
5: Meus parabéns ao Odorico Roman, ao Paulo Pelaipe, à família Rigo, ao Luiz Castro, porque ontem vocês conseguiram apequenar um pouco o clube.
2: É crise, hein?
0: É crise.
2: Porra.
0: É crise.
2: É crise das brabas, hein?
0: Senhoras e senhores, principalmente Vini Moura, eu peço uma salva de palmas, porque ontem o Vini disse o seguinte... Eu tô cuidando da torcida do Bolívar aqui em Porto Alegre.
2: Eu falei, não falei?
0: Cuidando
2: do Bolívar.
0: Tu falou.
2: Falei.
0: Então,
2: e recepcionar o Bolívar.
0: Eu tô recepcionando o Bolívar. Exatamente. Então, hoje, quando tocou o ramal, eu disse, Vini, desce lá no protocolo que chegou uma encomenda pra ti. Apresenta o nosso convidado, Vini Moura.
2: Cara, nada mais justo do que depois dessa épica vitória do Bolívar, a segunda vitória do Bolívar na história no solo brasileiro, do que a gente trazer quem carrega o nome desse time. Bolívar General!
0: E a música? O homem tem música!
2: Olha
6: o detalhe, veneno.
0: A xícara do veneno.
7: Bolívar, Bolívar, General.
0: Bolívar,
7: Bolívar, Bolívar, do Internacional.
0: Fala, meu Capitão América, muito bom dia.
6: Bom dia, Rafa, bom dia à bancada toda, aos ouvintes. Cara, mas eu vou te falar, viu? Tive que pagar um bicho alto, tá? A premiação foi alta ontem. Premiação, paguei a premiação.
5: Foi alta?
6: Precisou, sim, precisou. Sim, premiação alta ontem pra vencer esse jogo, né?
0: Cara, como e o teu telefone? Como é que tá o teu telefone nas últimas... Cara, em primeiro lugar, muito obrigado já por tu estar aqui, né? Porque, olha, hoje deve estar concorrida a tua agenda.
6: Ô, Rafa, tá bombando, cara. Ontem eu tava no Intervenção, programa que, claro, que eu participo.
0: Um abraço pros guris.
6: Os guris lá. Cara, e meu telefone bombando. Eu falei, que loucura é essa, cara? E eles, assim, ó... Pô, será que o Bolívar não vai chegar, cara? Daí eu falei assim, não, cara, eu tenho que dar uma voltinha no Maitá e já vou voltar. Eu fui dar uma passadinha e voltei, cara. Aí voltei pro programa.
2: Cara, isso aí, bom, vou te falar. Que momento histórico que a gente tá vivendo aqui no Bola, cara.
8: O passado
0: hoje
8: te
0: é cinema.
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0: 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Afinal, no dia 29 de agosto de 2023, às 11h53 da noite, um famoso influenciador, cara, gente boa, nosso amigo aqui, veio no Zona Total recentemente, teu amigo Vini Moura, FBI Tricolor.
2: Ah, pô!
0: Tuitou o seguinte...
2: Parceiro.
0: Como é ruim o tal Bolívar? Pelo amor de Deus! Junta 11 aqui nos comentários e já faz um time melhor.
2: Puta que pariu. É que ele não esperava que o Grêmio fosse pior ainda.
5: Errado não tá. Só que o Grêmio consegue.
2: O Grêmio consegue ser pior. O Grêmio consegue. O Grêmio consegue. Onde é que tu viu o jogo, Natan?
5: Eu vi... Ele deixou a noite menos pior.
2: Não me toca.
5: Ontem o Gordo Léo me convidou pra ir na casa dele... Pra assistir o jogo, eu, ele, a Sofia, social media, que é nossa, né, gremista. E ali, por 15, 20 minutos, a gente já viu
2: à noite.

0: à noite o que ia acontecer. Mas muito obrigado ao Gordo Léo, porque ele deixou uma cerveja, uma carne, então a noite ficou bem menos pior do que poderia acontecer.
1: Sim, e aí arranjou um compromisso pra não vir no programa no dia do Creu e botou um guri
0: já
1: aí.
0: Já é segunda, já é segunda.
2: É, fugiu da responsabilidade aí.
1: Qual foi outra? Teve o Grenal fase, também que ele fez isso.
0: Mas na fase que o Grêmio tá, vai ter outras pra ele vir.
2: É, pode ser, pode ser.
1: O que aconteceu ontem, guris? Vamos começar pelas explicações.
3: Quando é que vocês perceberam que ia dar problema?
2: Eu falei na ontem, o dia cinzento.
1: Boa. Bah, na escalação, os guris estavam no pretinho, os guris falaram mesmo. Na
4: escalação, tu já vê que é um trabalho totalmente equivocado, um dos piores da história do Grêmio. Eu não lembro, gurizada, eu vou fazer 45 anos agora, né? Eu não lembro de ver um estado anímico tão ruim, tão incompetente, quanto até em anos que o Grêmio foi rebaixado, velho. Por isso que eu disse na abertura, assim, o Grêmio ontem assinou com o rebaixamento. Mas só que esse Grêmio é tão incompetente, turma, que é capaz de não entregar isso. Esse Grêmio é tão... Eu tô sendo irônico, óbvio, né? Mas o trabalho é um trabalho muito ruim, cara. Não sai nada. O Grêmio consegue um processo de evoluir partida a partida. E ontem até eu postei um cardzinho ali no meu feed, que eu digo assim, ó... E o Bolívar, sabe, é um cara com uma história muito bonita dentro do Inter, e a gente sabe que quem tem história é quem tem conquistas, né? E o Grêmio é um clube de muita história porque tem conquistas, tem a torcida como patrimônio. Mas isso tá ficando cada vez mais na memória. Porque o Grêmio é um clube sem presente e o Grêmio é um clube sem futuro. O Grêmio tá derretendo. Eu não consigo acreditar que quem montou esse time não tenha visto que isso é muito insuficiente. Tu tem um cara como é namorado no time, velho. Na boa, meu, eu não chuto uma bola há mais de 20 anos e eu jogava com os parceiros, assim, e tal. Eu chuto mais forte que o meu namorado. Ele é do tempo que a gente dizia no colégio, bah, mas isso é um peido de véia, sabe? Tipo, não te apresenta com um louco desse, cara. Brett White chutando aquela bola na trave. Tu deixar o Gabriel Mac no banco é o único cara que pensa diferente naquele meio campo do Grêmio, velho. O Kahneman, meu, sabe o que essa direção e essa comissão técnica vai conseguir fazer, mano? Queimar o Kahneman, mano.
1: Como é que é isso pro zagueiro, Bolívar, já que nós estamos te recebendo aqui, porque o zagueiro, na reta final da carreira, ele vê os guris chegando, ele vê uma gurizada ágil, veloz, e o cara com história, às vezes, ele tem que ir se preservar.
5: Cara, é difícil, tá? Porque a idade chega pra todo mundo, mas isso também parte do atleta, tá? Vou colocar Bolívar na situação. Se eu tô vendo que eu não tenho condição mais pra acompanhar o ritmo do jogo, eu vou chegar... Direção, muito obrigado, cara. Eu vou me preparar agora numa outra área pra estar dentro do clube. Se ele ama o clube de verdade, ele não precisa ser jogador. A história dele, ela tá feita. Então, boa, ele faz uma parte externa do campo. E fica ali. Porque é o que o Adams falou, cara. E quando tu tá lá dentro da arena jogando, do campo, o torcedor, ele vai lembrar da história, mas ele vai lembrar do momento.
4: Claro.
5: Do momento.
4: Claro.
5: Poxa, porque eles olham pro Kahneman como se fosse o Kahneman da Libertadores, da Copa do Brasil.
4: Aquele Kahneman não existe mais.
5: E já não é mais, entendeu? Já não é mais. Mas eu tenho uma... Pra colocar em debate aqui uma pimentinha, tá? De repente a gente pode falar isso até de Inter e Grêmio. Tu não acha que a escalação não foi feita na cabeça da diretoria do Grêmio com a situação que vive hoje no Campeonato Brasileiro? Falar assim, ó, nós não conseguimos acompanhar as duas competições. Vamos colocar um time misto pra ficar forte pro brasileiro. Porque sabe que o brasileiro é uma realidade muito grande pra chegar a uma segunda divisão. Ô
1: Bolívar, eu vou a final falar... de semana agora não é Copa do Brasil?
5: É. Não, o Inter é.
1: O Grêmio também.
0: Só que é muito feito cair
1: então pro Bolívar. Então poupava na Copa do Brasil.
4: Não só cair pro Bolívar. Tu cai numa fase que o Grêmio já caiu no ano passado, que é uma fase vergonhosa dentro dessa
2: anos
4: competição.
2: Dois anos seguidos nessa fase.
4: É uma vergonha o que aconteceu ontem.
0: A fase dos derrotados.
4: Tu cai pra um boliviano, sabe? Que, meu, veio ontem, fez a deles, jogaram ali, ferrinho e tal. Mas tu não pode, cara, um clube que é tricampeão da América, campeão do mundo, com a grandeza do Grêmio, conseguiu a gestão da arena, a torcida vai... Meu, a torcida do Grêmio é filha da puta, cara. Botamos 25 mil bonecos ontem no jogo às 7 da noite. O time derretendo, jogando bosta nenhuma, sabe? Não sai nada daquilo ali, cara. E a torcida tava lá, é o que sobra ainda. O Grêmio, eu acho que só não derreteu, não desintegrou, porque tem a torcida. E eu vou aceitar todas as flautas hoje, porque daqui a pouco eu vou pegar também elas. Porque claro, a coisa tá tão ruim por isso. Então não adianta o camarada vir aí agora, tá se curvando, tá aceitando. Não, o que o Grêmio fez ontem foi patético, foi ridículo e não condiz com a história do Grêmio.

0: Pena. Já que é dia de aceitar.
1: Twitch Retro.
2: Mas não vai muito conseguir.
0: Não, de 5 em 5 minutos, bateu 11 e 15, eu vim mais um. Sala de redação.
3: Opa!
0: Marcelo Debona.
3: Ah, tu vai trazer a do Guerrinha.
4: Passada, eu acho que bateu muito, que é o Grêmio poder disputar grandes jogos. Dá ao torcedor a probabilidade, a possibilidade de, olha, tem o Boca ali na frente.
0: Opa!
4: Passado o Bolívar. Vamos lá, né, Maurício? O Grêmio e São Paulo hoje são equivalentes.
0: Grêmio e São Paulo.
4: Dentro e fora de campo, né? O São Paulo tem as mesmas dificuldades, se não mais do que o Grêmio.
5: Com a diferença do presidente deposto lá.
4: É, a gente consegue até projetar o Grêmio avançando para pegar o Boca numa Sul-Americana.
6: Que também não é nenhuma maravilha, né? Que é uma bagunça.
5: Não, aí é a grife, né? Você vai ter um jogo.
0: Aí é o jogo mais.
6: Aliás, seria bom pro Boca ter o presidente deposto, né? Seria a salvação.
7: Tá aí, é o Grêmio campeão. Eu tava esperando isso aí. Pra ver. Passo do Bolívar, tá perfeito. É, passo claro. Pelo São Paulo, que São Paulo tá morto. Não tá jogando nada. Quer dizer, o River tomou 3 esses dias aí. O River também não ganha. Depois pega o Flamengo, sei lá, pega o Palmeiras. Não, também não vai. Olha, não ganha. Não, o Grêmio é campeão.
0: Ah, meu, por isso que ele é gênio. É por isso que ele é gênio.
8: Pô, e aqui fica um in memória, ó. Pai Danilo, tu errou. Pai Danilo veio aqui, atirou os búzios e disse que, pô, a competição que ele viu o Grêmio ganhando era a Sul-Americana.
9: É, mas acho que ele não tinha como prever ninguém, nenhum. Não tem pai de santo que previsse que o Grêmio,
8: só pra,
9: que o Grêmio ia se entrar em campo.
6: Mas será que pagaram o pai Danilo pra isso ou não?
8: Pois é, tem mais essa.
10: Meu, eu fui na arena pra ver Grêmio e Torque. O Torque talvez seja o mesmo nível que o Bolívar.
0: Uhum.
10: E o Grêmio quase perdeu pro Torque.
0: Sim.
10: Então ontem, os guris até falaram, não, tá morta a cobra. Eu, calma, gurizada, eu conheço o Grêmio. E aconteceu...
9: Mas, cara, nem como é que... Assim, o Grêmio precisa ganhar do previsto. Bolívar, tá? Vamos lá, pô, Bolívar. O Bolívar em 30 jogos, se eu não me engano, tinha ganhado uma vez no Brasil.
10: É que o problema não é outro time, é o Grêmio.
0: Mas aí, não, até mas eles ganharam uma vez no Brasil.
9: Isso, mas é isso que eu quero chegar. Já é difícil. Tá? O Grêmio tá numa fase muito ruim, os jogadores não tão bem. Aí o homem escala o Dodi, o Noriega e o Nardoni.
0: Não, 3 volantes pro Bolívar em casa não dá.
9: Qual é a explicação? E depois teve na entrevista coletiva, ele disse que queria fazer o time mais próximo possível com o Campeonato Brasileiro e tal. Mas, gente, o Grêmio no Campeonato Brasileiro foi o Fluminense.
8: Tá não, não. Um time que é 10 vezes, 15 vezes, 30 vezes melhor que esse time aí não. Que o Grêmio jogou ontem. E outra, tá se botando muito na conta do Kahneman, e é óbvio. Mas também tem aquela minha tese de que, meu, o Grêmio consegue entregar a zaga de presente pros caras. O tijolo que o Nardoni dá pro cara lá na beira da área é o que arma o contra-ataque. Eu também acho que o centroavante fez o que quis com o Kahneman ali, tá tudo certo. Mas tem horas, aqui tá um defensor. Que tu não pode cobrar do cara que tá no trecho final, tá de frente com o atacante. Qual é a tendência no futebol? O cara driblar ou desarmar? A tendência muito mais forte é a do drible sempre, velho.
9: Quando ele ficou
8: então
9: de
8: tu não
9: costas...
8: pode deixar o cara exposto. A porra da defesa do Grêmio tá exposta há 3 anos,
0: velho. Falou...
8: 3 volantes, cara.
0: Como é que é, Bolívar? Como é que fica uma defesa exposta tendo 3 volantes, Bolívar?
6: Tá o Inter aí, com 3 zagueiros e exposto. Nos jogos com o Cruzeiro e Atlético Paranaense. E eu critiquei muito sobre isso. Tu vi que o Inter jogou com 2 zagueiros contra o Flamengo. Com a mesma linha de 5 que ele faz com 3 zagueiros.
0: Se defendeu melhor.
6: Se defendeu melhor. Então, quer dizer, não é porque tem 3 zagueiros ou 3 volantes. Tu tem que, se tu deixar exposto, pode ser o zagueiro mais rápido que tiver. A gente vai deixar no mano. A gente viu aí, ó. Quantos jogos aí de Copa, grandes zagueiros, pega mano a mano com qualquer atacante, o cara vai levar vantagem.
8: Bah, meu, e a coletiva ontem, gurizada? Ah, sim, olha...
0: Não, ontem foi trapalhões. A coletiva eu vi, eu tava de carro voltando pra casa.
8: Eu fui me afundando, porque eu não conseguia entender que jogo foi esse que o treinador viu, cara.
9: Isso é uma outra coisa.
8: Cara, ele começou a falar de números e minha equipe...
0: E posse de bola?
10: Posse de bola.
8: Mano,
10: pelo amor de Deus.
8: O Grêmio foi eliminado, cara, por um time que se fosse aqui do Brasil, seria assim, olha, cara, ô meu... Quem é aquele time que meteu 4-0 no Grêmio em 2005 na Série B?
0: O Anapolina.
8: É o Anapolina da América, velho. Porra, na boa, velho. Quando é que vão se dar conta, meu? Estão derretendo o clube, velho. E é ano após ano. O Grêmio não joga mais pra ganhar. O Grêmio joga pra sobreviver, velho. Não é a grandeza do Grêmio. Eu lembro dos anos 90 que a gente foi criado. Era outro time, eu sei disso. Mas eu tô falando de cultura de bola, velho. De arquibancada. De não aceitar a derrota, meu. Foi o que vocês passaram com o Bolívar e a turma dos anos 2000. Que era tipo assim, ó, tu ia lá fora e daqui a pouco tu tomava um revés, perdia por um gol. E aí os caras voltavam no avião dizendo, bah, eles estão fudidos lá. porque ele sabe que a torcida é pro campo e eles iam se doar.

0: a vitória contra um time como o Bolívar, que é um nanico, velho. O Grêmio ia pegar... O Bolívar é o time. O Grêmio ia pegar... Ele ia quebrar o pescoço do Bolívar ontem, velho. Se fosse na antiga.
1: Tu sabe o que eu falo, Adam?
0: Hoje não rola mais isso, cara.
1: Sabe o que eu falo? Tanto pra Grêmio e Inter, tá? Tu não precisa ter o melhor time. Tu tem que ter atitude. Porra, atitude.
0: É isso, velho.
1: Os caras pisar dentro do campo e tu falar assim, poxa, hoje fudeu pra nós.
0: Mas, ô, mano, o que que tu vai querer? Tipo assim, ó, transformar o Grêmio... Imagina uma reunião no vestiário do Grêmio, velho. Tem 36 países diferentes, meu. Dá pra formar um bloco econômico, se quiser. A reunião da ONU, o que quiser. Não tem um cara identificado. Cadê o Pelaipe, meu? Cadê o Odorico? Cadê a turma? Pô, gurizada, na boa, velho. A gente ouviu vocês no início do ano. Ó, vai ser um ano difícil de transição. Mas não um ano pra destruir o clube, cara.
2: Ano de transição, tu não contrata um monte de jogador, contratou.
0: É isso, tá, velho.
2: Outra coisa, muito importante. Ontem na coletiva, o Luiz Castro apresentou números dizendo que na carreira dele ele nunca tinha participado de um jogo que o time dele tinha finalizado tantas vezes, 30 vezes. Provavelmente o Bolívar já levou 50 chutes no futebol brasileiro. Porque o Bolívar já levou 7, 8, 9...
0: Porra!
2: Tá? O Bolívar, que quando ele desce aqui, ele leva uma goleada. Ele tá acostumado a levar 30 gols. Eu duvido... E vou tentar pesquisar. Alguém vai pesquisar pra nós isso aí. Eu duvido que em algum jogo no futebol brasileiro o Bolívar tenha chutado 19 vezes. 10 na direção do gol.
0: Tu tá entendendo? Na tua casa, meu.
2: O time. Bolívar, cara.
3: O Bolívar é muito ruim. É muito ruim.
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2: De 5 em 5 minutos. Um abraço pra galera da Solofix e da GetNet, que hoje é show deles, tá? @ Lucas Von. Mais um influenciador. Nós vamos um por um só. Um pra cada um. Podia ter vários do mesmo, tá? Mas nós vamos só um por um. Dia 22 de agosto de 2023, às 8h44 da noite, Vini Moura. Bolívar, esse que o Diver tava falando, fora da altitude, é um gatinho. Na altitude, é um gatinho na altitude.
3: Mas sabia que o Maitá é 2 metros acima do nível do mar?
2: Ah, então é isso. Eles estavam em casa.
3: O Grêmio pode ter sentido.
0: Eu vou 19 chutes do Bolívar, cara.
3: O Grêmio pode ter
0: agora
3: sentido.
0: Agora eu pergunto pra ti assim, o Grêmio vai jogar uma eliminatória de Copa do Brasil agora contra um time que o Grêmio já caiu na Copa do Brasil. Conseguiram isso também.
1: Que é melhor que o Bolívar.
2: O Grêmio nunca ganhou do Mirassol.
1: Esse Mirassol é muito melhor.
0: Muito melhor.
1: Jogando desse jeito que jogou ontem. E principalmente do primeiro, mas do primeiro tá, vamos lá, com a desculpa da altitude. Ou vamos lá, se repetir o jogo que fez contra o Mirassol... 10 dias atrás,
3: vai perder. Primeiro jogo é em Mirassol, primeiro jogo é em Grêmio.
5: Ô, Diver, a direção fala que tem trabalho, tá? Mas a gente sabe que a multa do Luiz Castro é muito alta. É só isso que segura ele?
2: Não sei.
0: Não, só um pouquinho.
2: Acho que não é, porque senão é só não pagar e pronto.
0: Assim, o Grêmio caiu 3 vezes. O Grêmio caiu com trabalho. Ou os caras iam lá pra ficar tomando mate, ou coisa do que. Não, os caras tentaram trabalhar. Não fique pendurado na coisa do trabalho, velho. Tá todo mundo trabalhando, irmão. Eu duvido que os caras se levantem de casa dizendo, bah, eu vou perder hoje e tal. Não tem isso, na real. Não. Sabe? O que não tem é um trabalho efetivo, cara. Esse trabalho é pior que o Gustavo Quinteiros, cara.
2: É bem ruim mesmo.
0: É pior, pesado, irmão.
2: É pior, cara. A diferença é que no do Inter tava um pouco melhor, daí o Inter ganhou, então isso. O Quinteiros ainda ficou pendurado porque ele perdeu o campeonato.
0: Mas assim, pior, cara.
2: Tem muito time te devendo.
1: Botafogo há 12 anos.
2: Botafogo.
3: Tá vendo? Ah, são os Leão, né? Então aí, contrataram pra caramba e não pagaram o Bolívar.
2: Tá vendo?
3: E aí, Botafogo?
1: Assim, tá?
2: No desespero é só acontecer isso aí.
1: Em cima isso que tava falando, tá? De demitir ou não. É muito mais caro cair.
0: Porra, é óbvio. Não, Bolívar, e mudou a Série B agora, ninguém. A gente tá falando um pouco disso. E a gente tá vendo o Juventude fazendo uma campanha de excelência ali. Tomara que volte direto sem precisar de playoff. Mas a coisa vai ficar ruim, velho. A coisa vai ficar ruim. E do jeito que... E aí agora eu vou trazer pros dois. Do jeito que a dupla Grenal tá se organizando, nós vamos fazer um baita enfrentamento ali adiante. Do jeito que estão as coisas, velho. Hoje é óbvio, é o gremista que tá sofrendo e tal. Como em outros momentos é o Inter que tá sofrendo. Mas eu vou pegar pra mim essa dor hoje aí. O que tá sendo feito com o Grêmio... O Grêmio virou o Titanic, mano. E a banda já tá tocando. Se bem que ontem a gurizada também já não aceitou muitos cachorros, né? Parou de cantar, xingou o cara. Porque, meu, tá inviável, velho. Tá inviável.
2: Eu acho que pra onde correr, cara. Quando chega um caso assim, o cara... Ele já caiu e não sabe. Ele tá só esperando o resultado.
3: Isso é igual ter relacionamento terminou.
2: É isso. Tu tá empurrando porque tu sabe que tem almoço de família domingo e tu não quer terminar.
3: Não quer pesar o clima.
2: Vai passar.
3: Não quer pesar o clima.
2: Mesmo se passar do Mirassol, ali na frente vai tomar uma chapuletada ou duas e aí vai cair.
3: Mas tu vê como muda, né? 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
2: Timeline, mas não tô falando timeline da Gaúcha, tô falando do Grêmio Timeline, porque o Grêmio tem a sua timeline. É. 4 de fevereiro de 2026.
3: Gostamos.
2: É o início do ano, né?
3: Bom.
2: É o início do ano.
4: Tem uma tese boa.
3: Fevereiro, todo mundo é campeão brasileiro.
2: Enquanto uns sonham com o mandaca do Juventude... Outros fecham com Juan Inácio Nardone, do Racing, peça-chave e fundamental nos títulos da Sul-Americana e Recopa.
5: Vai ser banco
2: do um dos principais meio-campistas do continente sul-americano. Ah, e com uma das maiores promessas de apenas 21 anos, com potencial de Europa, Leonel Pérez.
4: Olha, parceiro.
3: É que a parte do Mandaca foi muito
5: boa. É esse cara que contrata os jogadores pro Grêmio?
1: Sabe o que vai acontecer? O Mandaca vai ser titular e os dois vão ser reserva. Hoje no Grêmio, o Mandaca é titular e os dois
5: vão ser reserva. O Dodge é melhor que os dois.
1: É, meu, esse aqui é maravilhoso, cara.
4: Eu entrei no programa em 2015, quando era TL e Grenal. Tá aqui, eu acho que talvez um top 3 de tweet, assim. Ó, meu, tu vai fazendo assim, ó.
1: Gabarito.
4: Parabéns, parceiro. Tu que é amigo do parceiro aí, timeline gremista, faz tudo ao contrário do que ele falava.
1: Sabe o que parece isso aí? Lembra aquela vez que nós achamos o tweet do Diori falando mal do Dudu? Uh-huh. Ele tinha sido craque do Brasileirão.
2: Isso. Ou aquele do Lele que fala mal do Bolívar.
4: Esse é o tapa. É engraçado.
1: É isso, é os que o cara não esquece.
4: O Lele tá de férias, Bolívar. Uh-huh. Merecidas férias, depois de uma grande cobertura que fizemos. Mas ontem, do nada, brotou um Leandro Bortolassi nos grupos com a fotinho férias, mas cheio de links.
5: Que mandou de tweet retrô, não mandou num ano.
4: E eu só olhando, mas que filha da puta, deve estar tomando um vinho lá, rindo pra um caramba e mandando tweet retrô. Mas esse aí, esse aí não veio. Eu vou atrás dele.
3: E 9:30 da noite ele tava... agitando o vizinho, deitado já.
1: Sempre, girando o taço,
4: É a Cinderela.
1: Cara, não tem como. Que coisa maravilhosa.
3: Mas
1: eu mandei mensagem até pro irmão do Grêmio ontem. O Thales, filho do Bolívar.
6: Mandou mesmo, ele falou.
1: Mandei.
6: Ele tá na escuta aí.
1: Eu queria trazer o Thales só pra fazer essa piada. Ó, gente, esse aqui é o irmão do Grêmio. Thales, que é filho do Bolívar aqui. Mas tava trabalhando, beijo. Beijo pro Thales aí.
3: Mas sem brincadeira mesmo, cara. Quando o Luiz Castro se apresentou com aquela estatística ali, pra dar explicação. Porque eu entendo... Cara, assim, ó. Ele entrou... Depois tu perde um jogo desse, tu é eliminado de um jogo desse, quase qualquer coisa que tu for falar lá, não ser pedir desculpa e ir embora, não tem. Vai ser papelão. Faz parte do conjunto do papelão. E até achei que o Grêmio fez certo em não demitir o cara antes e... Ó, meu, vai lá explicar lá,
4: meu. Claro.
3: É. Só totalmente a favor. Totalmente a favor do cara ir lá explicar o que aconteceu. E aí, quando ele se apresentou com essa aí de 30 chutes e não sei o quê, e esquecendo de alguns outros, como, por exemplo, o goleiro dele fez 6 defesas. Eu duvido que o Bolívar tenha feito alguém fazer 6 defesas no Brasil. Aí não tem, cara. Não tem. Vocês podem tentar todos os tipos de argumento. Não dá pra entender, não dá pra defender.
4: A nossa geração, assim, né? A gente tá vendo o mundo em evolução e a gente vai mudando conceitos, hábitos... Tudo para que todo mundo seja inserido num contexto, e eu acho que isso é o grande momento nosso enquanto humanidade. Mas tem umas coisas que tu não pode perder, e uma delas é também um pouco da truculência num vestiário de futebol, cara. Às vezes ser muito educado, irmão, não funciona, cara. Tem gente que funciona com grito, sabe? Tipo, com um olhar atravessado. Porra, cara!
3: Como é que era? Como é que... Perdeu um jogo desse. O boneco entra no vestiário, dá-lhe um bico nas portas, ou ele... Sei lá, tenta compreender que... Bah, meu Deus.
6: Mas não é. Eu não conheço ele, tá, Luiz Castro?
3: Tô falando num geral.
6: Num geral, mas assim... Isso, normal, jogador, mas é uma geração diferente. A gente sempre fala isso. Mas o treinador, já peguei treinadores que os caras chegavam na porta dando bico. E aí...
4: Isso, velho. Alguém tem que fazer um estardalhaço.
6: Já olha, porque se tu não falar, o jogador vai falar assim, ó. Ah, não, tá tranquilo. Vamos ficar por aqui, deixa que o cara vá assumir lá. Porque hoje, a maioria dos times hoje... Ah, deixa que o treinador assume, ninguém vai assumir. Pergunta quando perde esse Grêmio Inter, quem vai lá falar da entrevista? Não existe mais jogador falando, cara. Não tem jogador. Tinha que ter explicação de jogador. Vai lá, fala lá. Além do treinador, vai lá o jogador falar. Perde jogo, os caras passam na zona mista, ninguém fala com ninguém, cara. Pô, isso não existe, cara. Tu tem que dar uma explicação pro torcedor, cara.
4: É isso.
6: Poxa.
4: Os caras não sabem nem falar português, né, mano? Vamos falar o quê com a gente ali?
3: Pela tua experiência, assim, claro, sem,

0: sem necessariamente ser o Grêmio, né? Porque tu não tava lá no vestiário. Mas quando foi contigo, assim, como é que é um vestiário depois de uma derrota dessas? Porque tem um lance de, sei lá, até vergonha, talvez, de ter sido eliminado numa fase dessas por um time que não, totalmente...
1: Isso aí eles perderam.
2: A tua carreira é foda, mas já passou por uma derrota dessas aí.
0: Como é que é o papo lá dentro?
3: Eu vou colocar uma aqui gigantesca, tá? Que é a maior da minha carreira, que é a do Mazembe. Tu imagina tu perder pro Mazembe, ficar 3 dias pra tu jogar um terceiro e quarto. É os piores 3 dias da tua vida. E terminou o jogo quando entra pra dentro do vestiário... Quer se matar um com o outro, cara.
0: É mesmo?
3: Claro, quer se matar. Pô, fulano, devia ter encostado. Pô, ciclano, devia ter marcado. Pô, devia ter marcado lá na frente. E é assim que funciona. Cara, isso aí, meu, é equipe. Isso é um grupo de homens, cara. Se tu não apontar dedo um pro outro, apontar dedo lá dentro, né?
1: Sim, o problema claro. É que tu falou assim, ah, mudou muito a geração de jogadores. Eu acho que mudou a geração de tudo, assim. Às vezes as pessoas não estão acostumadas mais a serem criticadas, a absorver a crítica, serem cobradas, sem levar para um sentimentalismo. Se tu é profissional, tu tem que, opa, peraí só um pouquinho, eu vou ouvir. E tu tem que saber dizer, tá, o cara falou aquilo ali tá de cabeça quente, ah, falou aquilo ali tá com o ovo virado, não sei o quê. Pô, mas aquilo ali que ele falou eu posso aproveitar. Hoje, parece que ficou todo mundo assim, tá todo mundo melindrado. Sabe, eu vou te dizer
2: então, qual era. Deixa só eu te cobrar pra tu não ficar melindrado. 11h31, a gente tem pro rápido tem que ir pro rápido intervalo. Mas antes, Marcelo Marques vai falar um negocinho
4: aqui. Ah, importante. É sobre os shows?
5: Não tenham mais, assim, muito difícil. Não é rentável os shows. Então, o show mesmo, já falei, é show do Grêmio agora.
6: Chaga girou, Asprilha!
5: O show mesmo, já falei, é show do Grêmio agora.
1: Vai ali tomar um choque.
6: Asprilha!
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1: Atlântida, Atlântida, Atlântida. Atlântida, rádio das nossas vidas, tá de volta o Bolívar nas costas! 11 horas 35 minutos e o Bolívar nas costas de hoje é para graduação em Direito FMP, inscrições abertas. 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Antes do intervalo ele já tinha me dito, bateu 11h35.
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1: GetNet Solufix, Vini Moura.
3: Pois é, o Diego Oficial, no dia 22 de agosto de 2023, coincidência, tinha Inter e Bolívar nesse dia. Cara, ele disse assim, hoje nem perderei tempo secando. Impossível não vencer o Bolívar. Time ruim e limitado. É o famoso elefante em cima do poste. E aí eu me pergunto, será que o Diego assistiu o jogo do time dele ontem? Ou ele não assistiu porque ele pensou que era certo que o Grêmio passava?
4: Ah, aí é o torcedor ingênuo, né? Torcedor que já passou por muita coisa sabe que sempre o mal pode chegar no teu clube. Eu sabia ontem, os guris falaram, não, vai passar. Calma, eu conheço o Grêmio, eu conheço. O time, ele é criativo pra fazer merda.
5: Não, mas essa daí tem um ineditismo, né, cara?
3: Essa frase é muito boa, cara.
5: É boa, boa.
3: O time é criativo pra fazer merda, eu vou pegar essa.
1: Ele sempre faz uma coisa que a gente não tá esperando. É.
5: Mas pode piorar, né?
4: Pode.
3: Pô,
4: pode.
3: Tem uma pergunta
1: pra vocês. Tu falou do Luiz Castro, era a minha pergunta. Antes do intervalo, o Adams tava no desabafo e tu falou, ah, esse Luiz Castro aí.
4: Se é só essa questão, se é só o dinheiro que segura ele, sabe?
3: Fazer uma vaquinha.
4: Se for, cara, a gente tem que
5: fazer uma vaquinha. Deixa eu te dizer o que eu acho que a direção tá fazendo. Acho que a direção tá tentando ganhar dentro do cansaço.
1: Tá, o meu, se vocês abrirem a vaquinha de vocês pra demitir ele, nós vamos abrir a vaquinha pra manter. A gente. Não, ô Bolívar, nós vamos abrir a vaquinha e nós vamos ver quem é que ganha.
5: Aí o bicho pega, hein?
1: Aí sim, aí nós vamos ver. Se vocês forem pagar a multa, a gente chega lá e diz, não, a gente cobre.
4: Seria histórico. A torcida fazer uma vaquinha.
3: Meu, é que aconteceu um negócio ontem, depois do jogo, eu fiquei, sério mesmo, meu, o que os guris acham? Porque na minha percepção não existia esse consenso geral que teve no estádio ali no fim do jogo, quando a galera gritou o nome do Renato.
5: Ah, eu acho que é uma fórmula do resgate, assim, mas não é o que eu faria,
4: eu
5: assim,
4: acho,
5: não
4: eu
5: é o que
4: não.
5: Eu quero.
1: O que, que vocês fariam?
4: Mas se vier, também me abraçaria. Cara, vou te dizer, hoje, qualquer treinador que vier, eu tô me abraçando.
5: É, eu acho que tem
4: o Luiz Castro não entrega nada.
5: Tem um cara no mercado aí que...
1: Gustavo Quinteiros de volta.
5: É uma cartada cara, mas é uma cartada que une... O que o Grêmio quer enquanto direção lá, um cara, como é que é?
1: Estudioso.
5: Estudioso. Com um cara cancheiro de vestiário, que pra mim é o Tite. Só que é o Grêmio se atolando ainda mais. O Tite precisa de um bom trabalho de novo e o Grêmio tá precisando de um cara que queira isso.
3: Mas ele não vem na metade do ano.
1: Seria o Filipão de 2014.
4: Arrajada.
1: Seria o Filipão de 2014
5: esse
1: lá com vocês.
5: Esse é o cara que eu olharia agora, tipo assim, tipo, e aí, será? Bah, nenhum momento tentaram mandar pelo menos um oi sumido, sabe? Mas, cara...
4: É que agora a rateada, vou dizer, foi tirar o Mano. Dava pra ter mantido o Mano.
3: Ah, mas tu tava feliz. Que era o Luiz Castro.
4: Tava.
3: Não, assim,
4: tava, mas eu acho que dava pra ter.
5: A gente também achava que o ciclo do Mano tinha acabado.
4: Mas seria uma bola segura. O Grêmio hoje estaria, sei lá, em 11º.
3: Tu lembra como é que foi o Mano no Inter? Terminou o ano bem e no outro ano não foi tão bem.
4: Não seria tão ruim quanto o Luiz Castro, cara. Não seria.
3: Ah, é que aí. Assim, eu te entendo. Okay.
6: Mas se fosse agora, tá? Não fosse o Luiz Castro hoje, falaram assim. Vamos trazer o Luiz Castro. Torcida do Grêmio geral, 100%. Isso, traz.
3: É isso aí.
6: Tu tá entendendo?
4: É que a torcida sempre acha que o time pode mais. Aí se o time tá ali entre 12º, pode chegar na Libertadores. Aí se o time tá disputando Libertadores, poderia disputar pelo título. E aí acha que o time pode render mais com algum outro treinador.

0: E fica nessa.
1: Ô, Natan, e outra, sabe o que é o pior, meu? Se caso acontecer isso da demissão, qualquer outro treinador, na situação que se encontra o Grêmio hoje, o cara vai cobrar muito,
2: muita
1: cara.
2: Grana, claro.
3: Mais
2: muito
3: isso.
2: Claro, claro, meu.
0: Mais... sem falar que vieram vários jogadores que são da turma do Luiz Cássio, ele que indicou.
2: É, e o que me pega é que... É, isso também mostra...
3: Chegou o Croata essa semana. O Croata essa semana chegou.
2: O Croata que fala português.
0: Apavorado. Já não dá pra trazer um treinador que não sabe falar espanhol nem inglês.
2: Não, sabe o que me pega? Que a gente tava falando antes ali sobre essa coisa do trabalho, que ontem ele carteou o tempo todo. Trabalho, trabalho, trabalho. Cara, o Wagner Mancini... Derrubou o Grêmio trabalhando, velho.
0: Todos.
2: Sabe? Esses caras derrubam trabalhando.
0: Ele falou uma frase assim, ó. Sei que a torcida tá triste, mas sofrer faz parte da vida.
3: Como deu 11h40, faltou o hino do Bolívar, né?
4: Ah, é verdade.
3: A regra do programa.
4: Achei poético do Luiz Castro aí.
3: Olha aí, que cúmbia, hein? Olha isso.
2: Rima aí, ó.
3: Você mexe? Vamos, guris, vamos. Olha aí, olha aí.
1: Só no ombrinho, só no ombrinho.
0: Lá, lá, lá, lá, lá, lá.
2: É tu.
3: Olha o Bolívar, até o Bolívar ali, ó.
4: Olha, que balanço, né?
3: Vai, isso aí.
2: Há 10 minutos tu não aguenta mais.
3: É isso aí, uma serva e a nega velha junto aqui, ó.
0: Canta também, mano.
4: O Natan falou ali do momento do Grêmio e tal, que o torcedor sempre acha que o time sabe mais, pode mais. Mas, cara, eu vou já dar os créditos pro Guerrinha. Grêmio e Inter tem uma diferença. Uma diferença.
0: A cor. Um azul, outro vermelho.
4: Não. O Inter
3: sabe
4: que é ruim. O Grêmio acha que é bom, mas é ruim.
3: Não,
4: vou te falar. E o Inter gasta metade.
0: E não só isso, o Grêmio gasta mais.
3: É, o Inter gasta metade, velho. É surreal a diferença.
4: A folha do Grêmio acho que são 30 milhões, quase.
3: Porra,
4: 30 milhões.
3: O Inter é o quê? 17, 18?
4: É, isso é por aí. Né? É nessa casa. Tem uma margem de erro pra mais, pra menos, pros dois.
0: Ah, lados. Era um ano de transição, o Grêmio vai passar por dificuldade. Mas, velho, o Grêmio gastou pra contratar jogadores e tá jogando nada.
3: Não, tio. Não é que gastou. O Grêmio fez a maior contratação da sua história. O TT, por 8 milhões de euros, é a maior contratação da história do Grêmio no ano de transição.
4: E dá passe pra trás.
2: Uma contratação dessa, ela tem que vir e pegar o jogo de ontem e fazer 3 gols.
3: É, mas a gente também dizia isso. Lembra que a gente debateu isso no início do ano? Cara, não é problema a gente brincar, o Grêmio riquinho, Super Grêmio. Não é problema tu fazer esse investimento. Mas era o TT, esse jogador? É. Tipo, 8 milhões de...
4: Claro.
3: Tipo, vai chegar pra resolver... O cara de 8 milhões, Bolívar, tu sabe?
4: Tá,
3: tu tá no grupo e chegou a grande contratação. Tu diz, não, esse cara vai nos ajudar a resolver.
0: Joga a bola ele nele e já era.
1: E outra, né? Vamos dar o exemplo aí, tá falando. Quantas vezes ele teve no banco uma contratação cara? O Inter, até o Borré embora, o Inter tinha 3 milhões e meio no banco.
3: Não,
1: Alan Patrick e Borré.
0: O TT ficou no banco pra namorado já.
1: E aí o cara ganha lá 100, ganha 150. Pera aí, quem tem que resolver é os caras. Como é que vai chegar o empresário dele e falar assim, meu, olha só, meu guri tá fazendo gol lá.
3: Pode
1: o cara
3: aumentar.
1: Ganha 1,5, pode aumentar.
0: O Amuso fez isso.
2: E o Amuso...
0: E parou de resolver.
2: Parou de resolver, porque sabe que não vai ficar, como outros caras sabem. Daí o que acontece? Bolívar, quando o cara sabe que não vai ficar no clube, tu acha que ele vai render como o cara que sabe que vai ficar? Não. Nego vai,
1: bota
2: mano.
1: O chinelinho, pronto.
2: Claro, velho. Óbvio, dia 5 pinga, meu.
1: É isso aí.
2: É isso, cara. Dia 5 vai pingar, cara. Eu volto a dizer, essa frase nunca vou cansar de dizer, velho. Ela, não sei se ela é de minha autoria ou não, mas eu acho que eu deixei ela um pouco popular.
0: Tu popularizou ela.
2: É uma barbada jogar no Grêmio. É uma barbada. Isso tá valendo pro Colorado também.
4: E jogar contra o Grêmio também.
2: Também. Eu não vou negar agora. Não vou negar, velho. Eu parei. Ó, eu tô há 5 ou 6 anos berrando aqui, velho. Sabe? Dizendo, pá, meu. E só que o cara vai perdendo as forças. Tu vai ficando mais velho, tu vai ficando domesticado.
0: Tu vai ficando abatido, vai aceitando.
2: Eu lembro do Potter me dizendo antes da Copa do Catar. Tu nunca mais vai ver um jogo do teu time do mesmo jeito. Cara, e aí eu dizia, bah, mas que papo trouxa, né? Baixinho sempre tentando dar uma moral de cueca no cara, cagar uma regra e tal. Cara, eu voltei, eu tive a sorte de ver o Luiz Soares no Grêmio, né? Isso fez com que eu e o pai fossem pro campo de novo e tal. Mas eu nunca mais vi um jogo do Grêmio do mesmo jeito. E aí eu volto agora de outra Copa e eu já ganhei esse presentão, assim, sabe? Daí de porra, cara.
3: É um choque de realidade,
2: puta,
3: né?
2: Que o pariu, meu. Só que esse choque de realidade, a gente tava falando, que é geracional sim, cara. Eu falei pra vocês aqui o que eu penso no intervalo. O Bolívar também falou da questão, né, da antiga, como é que funcionava. Pega o Brasil na Copa do Mundo ali, meu. O Brasil foi eliminado. Cara, quem chorou foi o Neymar, porque é o seguinte, era a última dança e viu que desandou a maionese, velho. O resto,

0: mano. No outro dia, tá, no outro dia tava de férias, tá curtindo. O Ancelotti até agora tá de férias.
1: E a volta do avião no Brasil, um jogador, cara.
0: Aí,
1: a volta.
0: Te manca.
1: Volta todo mundo e depois vai pra onde
0: que quiser. Tá louco, velho. Tá doido. Tá louco,
2: mano. Tem que dar uma explicaçãozinha, né? Tem que dar explicaçãozinha.
0: Piada, velho. É, porque na hora do bem bom ali, bah, fizeram samba, fizeram trelelê todo e agora?
1: Opa!
3: Ah, não. 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
2: 11h45, de 5 em 5 minutos tem. Então ontem na Rádio Grenal, nossos amigos, um abraço pra galera da Rádio Grenal, que tá sempre na nossa escuta aqui também. É, o narrador PC, eles estavam dando a escalação do Bolívar. Eu acho que eles já sabiam mais ou menos o que ia acontecer, porque foi uma felicidade lendo a escalação do time do Bolívar.
4: Festivo para comemorar a vitória do Tricolor hoje à noite, ué? Se Deus quiser, vamos Grêmio. Ué? O técnico Alejandro Restrepo coloca a campo os seguintes jogadores. Um para o goleiro Carlos Lampeporras, dois para Jesus Sagredo, cinco Echevarria, três Arreaga, quatro José Sagredo, 23 o capitão Justiniano, 80 para Melgar, 14 para o brasileiro boliviano Robson Matheus. No ataque, na ponta direita, 7-7 é o número de Dorlin Romero. Na ponta esquerda, Patito Rodrigues, camisa 17 e o camisa 27. No comando de ataque é ele, Asprilha.
5: Que empolgação, hein, PC?
2: O cara não conseguiu aí, voltar.
5: Não conseguiu voltar.
2: Ah, ó, ah, cara.
1: Já falou da vitória antes, né?
2: É
6: a vitória. Ele falou se Deus quiser no final.
1: Essa é a famosa salvar. Frase. Comeu bosta de cigano, velho.
6: Temos a frase do programa.
2: Uau, pensei que era a tua.
6: Mas essa aí vem muito bem.
2: Comeu bosta de cigano. É, e, cara, o Grêmio Mirassol é domingo. Que horas? Vamos projetar.
0: Uma coisa de cada vez.
6: É, calma.
2: Não tem que projetar.
0: Projeto não tem.
2: Não, projetar.
6: Não, tem, Adas. Projeto Série B 2027.
2: Cara, olha só como tá maluco. Projeto do Grêmio. Sabe como tá maluco? A semana começou.
6: Projeto.
2: A gente ficou até quarta-feira repercutindo o Inter. E cara. Vocês chegaram na... E não, juro que não é corneta isso, eu tava refletindo sobre a loucura que tá tudo isso. E vocês estão terminando a semana fora da Sul-Americana pro Bolívar e no Z4, mano.
6: Sim.
2: Porque parecia que o problema da semana toda era do Inter.
6: Mas,
2: o Inter
6: não, mas assim, aí...
0: Só um pouquinho, tu só tá com o narizinho de fora.
6: É.
0: Cheguei no programa, vai te fuder. Não,
2: o discurso não, de você não, é a semana não, toda. Não, a semana toda.
6: Eu não, nem tava também. No programa.
0: Você tá pela bola.
2: Tu faz parte.
6: Eu já sabia que poderia acontecer.
2: Tu faz parte. O Adas, eu falei aqui.
6: O gordo que é animado e iludido.
2: O gordo comemorou o 3x1 no Cruzeiro. Eu falei, ah, gordo, amistoso. O Cruzeiro nem quis marcar você, só quis ir pro ataque. Aí segunda-feira eu falei, bah, vocês estão no marasmo. Aí, 1x1 do Grêmio, não foi tão bom assim, cara. O time não jogou tudo isso, não sei o quê. Ah, pô, tu vê melhoras no Grêmio.
6: O Grêmio melhorou.
0: Tinha melhoras,
6: em relação
0: realmente,
6: ele mesmo.
0: O resultado era insuficiente. Mas tu também te atraca aí, meu. Vocês estão pela bola, cara, tomar duas do Corinthians.
6: Cara, foi agora, só contra o Flamengo.
0: As coisas já estão se ajudando.
2: Olha só, a gente...
0: É balde de caranguejo.
6: O goleiro de vocês também fez várias defesas, calma.
2: A gente sabe.
7: Não, mas o Lampeporras ontem, nossa.
2: Nós sabemos que somos... É, porque domingo era culpa que o Fábio pegou tudo. Agora o Lamp pegou tudo. Daqui a pouco vão dizer que o Grêmio jogou bem, mas não fez os gols.
0: É, eu vou te falar, até tu que tem duas pernas esquerdas aí, meu, fazia aquele gol que o Brett White perdeu ontem. Meu. Tu tá maluco, velho.
2: Joguei muita bola. Joguei muita bola.
7: Não, é mentira. Eu tive que me ajudar rapidinho pra fazer duas coisas, uma delas foi fazer uma apuração sobre o Arce.
2: Não.
7: Depois.
2: Golaço que ele fez ontem, né?
7: Foi. E depois deixou o campo chorando, né?
2: Por quê?
7: Uma cara de despedida, assim, como se fosse despedida. Não sei, fiquei com a sensação de que foi o último jogo.
2: O Arce vai chegar no Inter e...
7: Segundo ponto, eu perdi nesses minutos aí se a gente falou sobre o Marlon.
0: Já teve o Arce que tinha que
2: ter. Não falamos.
7: Pô, Marlon.
0: Ah,
7: de lesão agora, Bruno.
0: Não, foi mal nessa.
7: Ah, você sabe muito bem como é que funciona.
0: Foi mal nessa.
6: Ele... Dá vontade de dar, mas não dá pra fazer isso.
0: Até eu acho que é legal falar isso, porque ele ouve o programa. Malô. E assim, ó, eu tenho certeza que ele se arrependeu 300 mil vezes no caminho até o vestiário. E eu tenho certeza que se ele tivesse a possibilidade de voltar no tempo, ele voltaria. Porque foi de
7: ter vergonha. O cara tá enlouquecido, o cara tá bravo.
0: Isso, ele foi demonstrar a força e vontade.

0: E ele é um dos caras, ele é um dos poucos caras que o torcedor ainda, né, bota as fichas e tal, que respeita pra caramba. Mas ele mandou mal antes.
1: Foi ele que deu um passe,
2: tem um lance. Mas aí tu vê, ele, que seria pra ser uma liderança, fez isso, perdeu a cabeça. O Carlos Vinícius contra o Torque também, que o Grêmio
3: não jogou eliminado, porque conseguiu ser expulso, conseguiu pegar dois jogos
2: com o jogo. Aí tu vê que até as lideranças, as referências estão perdendo a cabeça no Grêmio.
1: Mas, ô, tem o lance que o... Qual é o nome do menino novo? Que é o Matheus Nascimento, né? É isso. Que é o Marlon dá uma fatiada assim, aí o cara disputa de cabeça, ela sobra o Matheus Nascimento, cara, na frente do gol, na frente do gol. E ele jogou pra fora, e o último lance do jogo, que...
3: Isso aí, do Bright
1: White, cara, inacreditável. Que é inacreditável a bola na trave do Bright White.
4: Lembra o que o Gordo Léo falou ontem? O Gordo
2: falou que ia ter uma bola na trave.
4: O Gordo Léo falou ontem. Amanhã vocês vão ver o último lance do jogo, bola na trave do Bright
1: White. Fui eu que falei, fui eu que falei.
2: Não, ele que falou.
1: Fui eu,
4: foi eu ele? Acho que foi ele.
3: Não, o Gordo, largou que o tinha uma...
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4: 27 de julho de 2026, ilustrando o que Vini Moura acabou de falar, a diferença da semana. Olha como a gente começou a semana, Bolívar. O Bonete Douglas tuitou o seguinte na segunda-feira, às 5h38 da tarde. O grupo fechou com Castro. Salários em dia. Qualidade para evoluir. Reforço europeu. Enquanto no lado de lá, é caos e desespero. Anotem. Que grande segunda-feira, amigos.
3: Isso que eu não tinha.
2: Mas aí eu tenho que dar razão pro Vini. A torcida do Grêmio precisa começar aos poucos a entender que também tá numa situação ruim. Largar a arrogância.
3: Quem não entendeu isso, tem que largar.
2: Esse garotão aí não entendeu. Largar a arrogância de lado. Essa é a fase que a gente tá.
3: Arrogância? Opa!
0: Mas é que esse tipo forte de coisa, eu não vejo como arrogância, cara. O nosso programa existe porque a gente é como os caras, mano.
2: Não, sim, cara.
0: Se eu não cutucar os caras, isso aqui mas não tá, tem
2: mas
0: que existir. Assim,
2: mas daí tu acha que o teu time tu tá bem, que
0: mas
2: o outro...
0: Mas é pra tu não te render pros loucos, meu. Só que tem horas que o seguinte, tu não te rende pra eles de um lado, mas tu cobra do outro, velho.
1: Mas assim, não é arrogância. Não é, tipo Vini. Não é arrogância, mas a gente precisa...
0: Vini chapa branca.
1: Um negócio a gente precisa... falar. um negócio precisa ser dito. O discurso da bancada colorada desde o dia zero do ano é, cara, tá 45. Uma merda, vamos lá, melhorou aqui um pouquinho. O de vocês é um pouco mais esperançoso.
4: Era o Super Grêmio,
1: a queda do cavalo de vocês, ela é um pouquinho mais bonita.
2: Eu acho que a gente, em algum momento da temporada, a gente tava com esperança. Não, uma hora vai.
0: A gente no cavalo, vocês perderam o gauchão, cara.
3: Falaram da gritaria,
4: tá amazado,
0: né? Aquilo ali que os torcedores se iludir, tá ligado? Foi, meu, o Inter veio, tipo, nós vamos perder o gauchão. Era isso o sentimento. Sim. Aí o Grêmio ganhou. A minha queda do cavalo vem depois disso.
1: Mas o meu ponto é, vocês ganharam o gauchão com facilidade.
4: É que a gente sabia que não podia ganhar.
1: O gauchão não, a gente podia ganhar.
4: Não, Adams.
0: Deixa eu terminar. Começou o gauchão, o nome tava lá na taça já. Esporte
4: Clube Internacional. Interpreta a minha frase. Não era um desastre o Inter não ganhar.
2: O Inter até com reserva tá jogando bem. Não, para, vocês acharam que não ganhou o gauchão.
4: O Inter sempre soube a realidade dele desde o início do ano. Se sabia que não podia ganhar.
1: Eu achei que o Inter ia ganhar o gauchão. Mas a gente comentou aqui e vocês muito tiraram onda com a nossa cara.
0: E vou seguir.
1: A gente falou que vocês ganharam com facilidade e faz parte do jogo a partir da expulsão do Bernabei. No tete-a-tete, 11 com 11, não fardaram. Não
0: que
1: fardaram.
0: Vale a taça no armário, né?
1: Não fardaram. Não, e parabéns, é isso aí.
4: Tem que aproveitar a chance. O Bolívar veio ontem e aproveitou a chance.
1: É isso aí, eu concordo com vocês. Eu concordo com vocês, mas cara... Aquele jogo, ele não diz o que é um confronto equilibrado de 11 contra 11 em 30
2: segundos. O Cássio tem um baita de um time, só que o adversário tem que jogar com 10.
1: Isso é verdade, né?
3: Não é um baita todo jogo.
1: Hoje, claro. E o Remo também não foi. Isso não é uma mentira,
2: ver,
1: né?
2: Se for ver, é isso.
1: Isso não é uma mentira.
0: Preparou, né?
2: Mas, cara, vamos lá. Ele não tem 5 jogos bons no Grêmio.
3: Não tem.
2: Não, vocês não, têm, não, eles não. Têm, não tem 3. Não.
1: Nem 3.
2: Nem 3, cara. E aí o jogo pode falar, bom
0: ele
2: dele...
0: tem um jogo legal, é o jogo que, meu, foi 5-3, né, meu? Tu tomou 3 gols, velho.
2: Contra o Botafogo, não foi?
0: É isso aí.
2: Que jogou bem o segundo tempo, primeiro tempo não jogou bem.
0: Foi um filme de
2: terror. Não, cara, é muito pouco, tchê. Não tem outro argumento, nunca, eu não me lembro de um outro treinador ter tido tanto respaldo como o Luiz Castro. Eu acho que nem o Renato teve, porque o Renato, ele ainda assim era cobrado por, daqui a pouco não disputar título, por não chegar numa Libertadores. Nunca se teve. O que que falta pra ele ser demitido?
1: O que falta?
0: O Renato não vem pro Grêmio agora, sabe por quê, meu? Sabe que é isso aí, falta é isso. É pior que é real. O Grêmio vai tentar ganhar no cansaço. Sabe por que eu acho que o Renato não vem pro Grêmio? Tu imagina o Renato olhando porque lá, vão tá mandar a lista de jogadores pra ele.
2: Tá muito
0: não,
2: frio.
0: Não, não, é que frio. É. A gente dá luva, cachecol. Ele já treinou no frio. É. Ele faz a fiasqueira aquela, mas ele veio. Ele vai olhar a lista. Bah, quem são meus 30? Aí ele vai olhar, tem 18 países diferentes entre os 30, velho.
4: E o William tá indo embora. Ele vai olhar,
0: bah, quer saber de uma coisa, meu
2: camarada? Não, e ele sabe, se ele botar os 11 brasileiros, ele vai botar os gringos no banco, a torcida vai chiar.
4: Item número 1.
5: Ah. O passado que horas são? Condena.
4: 5 e 5. 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Cara, eu vou precisar da memória de vocês, pra vocês exercitarem a memória de vocês. 23 de julho de 2024.
2: Sei lá, cara.
4: Repescagem da Sul-Americana também.
3: Era o Inter contra o Rosário?
4: Exatamente. E a gente vai ter que repetir aqui o Diego Oficial, né? Porque esse aí é um campeão de Sul-Americana. Ele diz assim, detalhe, é repescagem da Sul-Americana, kkkkk. Ah,
3: tá. É porque tinha o Banzer, mas era playoff repescagem, tá?
4: Tá aí. Ai, gurizada, antes do programa terminar, a gente tem que fazer duas coisas. Primeiro lugar, agradecer a nossa audiência, afinal... O Bola nas Costas, neste momento, é o podcast de esporte mais ouvido do Brasil no Spotify.
0: Toma!
4: A gente tá na frente do Charla Podcast. Não. Meu, opa. Todo respeito, a gente, é fã, a gente é fã do Charla. A gente é fã do Cantarelli, do Betão.
1: São nossos amigos.
4: Os caras estavam na Copa com o Ronaldo, com o Roberto Carlos, com o Materazzi, com o Baggio.
2: E vocês comigo.
4: Não, e a dupla, não, e a dupla Grenal nessa uma situação que a gente tá. Tá?
2: Não, imagina esse Grêmio.
4: A gente tá na frente desses caras. Terceiro lugar é o Thiago, do Thiago Leifert, tá? Quarto lugar, o Jovem Nerd. Posse de bola, galera do UOL. Oh, meu, esse aqui é grife também. Posse de bola é grife, sim, tá? Sim. Falha de cobertura, galera do Podpau, falha de cobertura, porra. Os caras do Choque de Cultura, o Daniel veio aqui alguns meses atrás. Sala de redação é 7, o Sala de Redação tá em 7º, então, velho. Então, um abraço pra toda a nossa galera da audiência do Spotify.
3: Impressionante isso aí, meu.
4: Bora é muito grande. É deixa muito teu grande, like, mano. Comenta, compartilha, marca a gente lá nas redes sociais que a gente tá muito feliz mesmo exaltando vezes, a liderança do Spotify.
2: Mesmo às vezes a galera esquecendo de postar o episódio.
4: Não,
2: o pessoal me cobra com no direct.
4: Errado.
2: Não sou eu mais que coloco.
4: O de ontem, isso, o de ontem isso, no Spotify, gente. Tá com o título dobrado, tá com o áudio fake do VAR, que é o de quinta. Esse puta é o podcast.
2: Mas a galera então tá lá.
3: Vamos deixar de ser a Naná e vamos fazer o troço direito.
4: A gente faz o que o professor pede, né? Já tivemos vários craques no time, estamos renovando cada vez mais o elenco e fazendo com que o
6: posso dar um recadinho rapidão,
4: tá? Vai.
6: Agora no jogo contra o Corinthians, a intervenção vai estar a partir das 5h30 no Beira-Rio ali, no Marinha. Eu vou estar fazendo um churrasco com chope.
4: Posso ir?
6: Pro torcedor. Nós vamos fazer uma jornada pro jogo do Corinthians.
4: Ah, mas domingo é meu aniversário. Domingo é meu aniversário, eu vou ter que ir nisso aí.
6: Churrasco.
2: Tomara que
6: torcedor perca. Colorado todo, se
4: que
6: apresente.
4: Que isso, cara? Assim.
2: Tomara que chova.
6: Ah, catar, não, vai ter cara. Tenda, vai ter
4: chuva. Ah, toma, tu acha que o Bolívar é amador, cara?
2: É, para. Plano B. Você cai.
4: Um abraço pra galera da intervenção, Alexandre Ernst, Bolívar, Glauco Paz e Diego Brião. Diego Brião, o Conca trabalhava aqui com a gente, foi nosso estagiário, trabalhou com a gente aqui. Olha aqui, ó, faltou isso aqui também.
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4: Porque tá faltando 2 minutinhos pra terminar o programa e tem dupla Grenal final de semana. Os dois jogam no domingo, 6h, Mirassol e Grêmio. A bancada gremista tá bem feliz com esse jogo, com esse
1: em Mirassol, né?
4: Mirassol. Lá no Maião, Nathan Nunes.
2: 4x0 Mirassol. Isso, aí né? No jogo da volta o Grêmio ganha de 5x0 com o Renato no comando.
4: Esse aí foi louco.
2: Pode por aí. Pra ele ser demitido, vira o Renato e a gente passa depois.
4: Rodrigo Adas.
2: 1x1.
3: Fosse outro momento, eu diria que o Grêmio ia se mobilizar e loucurar e fazer uma resposta, mas não consigo ver isso. Acho que vai ser 2x1 pro Mirassol.
4: Cara, Vini. Deram azar. Se esse jogo fosse na Arena, é o famoso jogo da resposta. Mas o jogo é fora. E um ano depois, o Grêmio vai ter outro treinador caindo lá no Maião, né?
1: Mais um pro
4: Mirassol. Mais um. 3x0
6: Mirassol. 2x0
4: Mirassol. 2x1 Mirassol é o meu palpite. 19h, pós-churrasco do Bolívar, tem Inter e Corinthians, 19h. Pô, o Bolívar não para de fazer churrasco, teve churrasco ontem, vai ter churrasco domingo, Deus Bolívar Deus, em Porto Alegre.
6: Tá uma loucura.
4: Bolivão, Inter e Corinthians.
6: 2x0, Inter.
4: Vini. Ah, esse aí, cara, 1x0, Colorado. Estaremos em São Paulo, hein?
1: Opa!
4: Estaremos em São Paulo.
2: Mas que o jogo momento? Não é aqui?
4: O jogo da volta.
2: Ah, tá.
3: Sim, na quinta.
0: Boa. 1x1 também.
2: 2x0 Corinthians.
3: 1x1 também.
4: 1-0 pro Inter. 1-0 pro Inter, meu palpite.
1: A gente só ganha de 1-0, não tem como.
4: Senhoras e senhores, uma salva de palmas, Bolívar. Pô, muito obrigado, obrigado, cara. Foi muito foda.
1: E aplausos também pro Bolívar, né?
4: É.
1: Duas vezes.
4: Ah, né? É.

0: Pros dois Bolívar.
1: Os dois Bolívar.
0: Cara, muito obrigado por ter vindo. Obrigado por
2: entrar. Achar um cara que se chama Corinthians, velho. É difícil, é difícil.
0: Terminou. Muito obrigado.

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1: Muita atenção pro congestionamento que tá pegando na Avenida Goethe pra quem vai no sentido da Ipiranga. Tem trânsito lento muito em função de obras que acontecem na transição pra Mariante, congestionamento desde a altura da 24 de outubro, pegando toda a extensão ao lado do Parcão. 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
5: A previsão para o próximo domingo em Porto Alegre é de chuva fraca em alguns momentos do dia. Mínima de 15 graus com máxima de 22. 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
4: Olá, olá, muito boa tarde de sexta-feira, amigo e amiga ligados na Atlântida, geração de conteúdo inteligente do sul do Brasil para o mundo inteiro. Estamos chegando com o seu Pretinho Básico. Somos a atração da sua tarde de sexta-feira. É para Biscoito Zezé. Carinho que vem de família há 58 anos. Eu já vou apresentar o nosso convidado. Galera na live já tá enlouquecida porque ele tá aqui com a gente hoje, o nosso querido Carioca. Fala aí, Carioca.
5: Fala, Fede. E aí, maluco? Tamo aqui. Irmão, que alegria. Cadê? Aplausos, aplausos.
6: Vamos, vamos. Carioca. Bora, que tá no celular ainda.
5: Pra cima deles, cara. Tamo pra cima.
4: Já tô vindo. Já chegou pedindo biscoito. Já deram biscoitinho pro Carioca, não?
7: Vamos providenciar, buscar uns biscoitos Zezé, pro Carioca.
5: Biscoito Zezé, aí, que eu gosto muito, eu tô vindo tanto ao Rio Grande que eu tô aprendendo a falar igual vocês, vá, cara. Biscoitinho, biscoitinho bacana, cara.
4: Esse teu óculos é meta? Tu tá gravando, Carioca?
5: Eu não
4: tá
5: tô gravando, vivo, não, mas eu tava até achando estranho. Eu tava tocando Anitta Baker, eu falei, caralho, a rádio tocando Anitta Baker não era o óculos. Eu viajei.
4: Era
5: o óculos,
4: era tu ouvindo Anitta. Não. Aqui a gente tava ouvindo outra coisa no Discorama, nosso programa de flashback. Ô, Carioca, que bom que tu tá com a gente. Carioca vai estar hoje na Amrigs, 8 da noite, botando pilha.
5: Botando pilha.
4: Teatro da Amrigs. Tem ingresso ainda, Carioca?
5: Tem ingresso. É Blue Ticket.
4: Tem 600 ingressos ainda.
5: Blue Ticket. Não, pô, a galera...
4: Tô brincando, né, cara? Já deve estar lotado, óbvio.
5: Não, vamos lotar.
4: Blue porque... Ticket, ingresso no Blue Ticket pra ver o Carioca, que não tá sozinho. Tá com o nosso querido amigo e parceiro, Nego Joe. Aí, salve. Nego Joe, como é que tá, irmão?
8: Pô, morrendo de saudade de vocês, cara.
4: Querido, cara, saudade de ti também.
8: Tô direto com ele lá em
6: Floripa. É verdade.
8: Né? Já é florianopolitano.
6: Exatamente, querido.
4: Ele acha que querido. É, né? Ele
6: não, não, acha que já é. Tenho, é gaúcho, né? Eu é já tenho manecard, Fetter, eu tenho filha manezinha.
7: Manecard.
6: Já ganhei manecard, entendeu? Demora um tempo. Boa tarde, Alexandre Fetter.
4: Boa tarde, Porazinho. Que pena que eu não tô aí pra te ver, te abraçar,
6: sentir teu cheiro. É uma pena. O teu abraço faz falta.
4: É verdade. Faz falta. Amigo. 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Fala aí, meu querido Vini Moura.
7: E Alexandre, é tá tudo certo, tudo lindo, o dia bem, tá bonito, tá ensolarado, amiga, coisa boa. Você
4: também tá bonito aí, com esse tom sobre tom aí.
7: Os pastéis, bege, né? Marrom, o famoso tom pastéis.
4: Eu olho, tem um tom sobre tom maravilhoso aí, cara.
7: Ah, só, boa, obrigado.
6: Bonito, tu não viu a calça.
4: Estiloso. Como qual é a cor da calça?
7: A calça é pastel também.
6: É
7: um begezinho.
5: Como é que é o nome daquele carnavalesco, Fetel, que tem aí no Rio?
4: Qual deles?
5: Aquele. Meu amor, está muito lindo.
7: Milton Cunha.
5: Está incrível. Olha só a cartela de cores. Eu adoro um cacau 70 com pistache. Olha que delícia.
4: Nosso cacau certeiro.
5: Com pistache. Hoje está uma delícia. Adoro chocolate com pistache. Fica uma delícia.
7: Tá na moda.
4: 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Rafael Gomes está posta à mesa para o Pretinho de hoje.
7: É isso, fala, Alexandre, Gomes? Boa tarde, 100%, é isso aí.
4: 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Aqui nos destaques do Pretinho, já vamos avisar hoje, nós vamos usar e abusar do Carioca, né, cara? O cara que tem um monte de
5: coisa. Tamo aí, molecote, tamo aí. Ó, já tô com pão de mel, hein? Já tô com pão de mel.
4: Vai, esse aí tu veio muito. Pô, os caras gostam de ti mesmo, hein? Se te der o pão de mel, é bom.
7: Esse é concorrido, não veio pra qualquer um.
6: Esse é

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1: As fichas, Carioca.
2: Tem que mandar, ô, Carioca, a caixa lá em casa.
1: Vamos falar um pouquinho do teu podcast com o Bola, cara.
2: Isso.
1: Tem levado um monte de gente bacana pra caralho lá.
2: Exato,
1: hein?
2: Sempre.
1: Como é que tu conseguiria elencar, assim, sei lá, as 5 entrevistas mais bacanas que tu já fez?
2: Cara, eu adoro...
1: Quanto tempo de programa? 5 anos já?
2: 5 anos, completamos. Pô, legal, 5, né? Anos. Pretinho tá com quanto já?
0: 20 ano que vem.
2: É isso aí, mano. É, já estamos um quarto, você vê, passa muito rápido, né,
1: muito
2: velho?
1: Muito rápido.
2: Cara, é muito louco rápido. Isso.
1: Ainda bem que a gente tá envelhecendo com dignidade, né, Carioca?
2: Cara, recente... Ó, eu gosto muito do Mussão, você tem que trazer ele aqui, cara. O Mussão.
1: Tá claro, ligado? Que eu conheço o Mussão, o dia que o Mussão
3: estiver em Porto Alegre. Pode dizer.
4: Fenômeno, fenômeno.
3: Pode dizer.
4: Ele é muito engraçado.
2: É, cara. Eu gosto muito dele. O Zé Lezinho também é muito bom. Cara, o Ismanioto foi lá recentemente.
1: O Ismanioto foi lá, foi muito legal.
3: Duas horas só falando de carro, Ismanioto. Nós tiramos
1: outro. Juntou o Ismanioto e o Bola, ferrou, né, cara?
2: Porra, juntou
3: só carro, velho.
4: Carro e uísque.
3: Duas horas. Carro.
2: Daqui também foi o Badinho, o Colono, também é muito sangue bom.
1: Também.
2: É, eu adoro aquele moleque que é do Inter, eu esqueci o nome dele agora.
4: O Gil.
2: Também. O Gil Lisboa
1: foi também. Cara, Teteu Severo foi? Teteu Severo?
2: Não me recordo.
1: Acho que não. Então não foi.
4: Acho que não.
2: O Cris Pereira. Cris Pereira, porra.
3: A Evangélica foi recentemente.
2: Cara, a Evangélica é boa, hein?
3: É boa pra burro.
4: Ela é muito boa.
2: Ela é boa, me chamou de macio, falou que eu sou um homem macio.
1: Tá, mas isso é bom ou é ruim?
2: Não sei, falou que eu sou macio.
1: Macio é soca fofo, tipo
3: isso? É soca fofo.
2: Não, não é nem soca fofo.
3: É sim.
2: Eu acho que o macio é o cara do Renegade Beach Tennis.
3: É, o famoso comfort, né?
1: Então, por aí. O menzinho, tipo Menzinho.
3: Menos. Tipo Falso Carvalho.
2: Menos.
3: O cara
2: menos.
3: Do Quid.
2: Eu não sou esse cara, eu sou de São Gonçalo, irmão. Aprendi na criminalidade, pô.
1: Não, criminalidade.
3: Aprendi São na Gonçalo, criminalidade.
1: Carioca.
2: São Gonçalo é terra de Marlboro, sabia disso?
1: Tu tá louco, cara, é sério. Peguei uma praia esses dias ali, um troço maravilhoso, classe 3A. Troço
2: não.
0: Foi São Conrado.
2: Eu vou dar uma dica.
1: Não, eu tô confundindo com São Conrado. Sabia, verdade.
2: Você faz o seguinte, você vai no Uber, você bota assim, Praia das Pedrinhas.
0: É outro santo.
2: E vai aí curtir tuas férias, depois você me fala.
0: São Gonçalo tem a...
3: Se tu voltar, tu fala.
0: São Gonçalo tem a música do Seu Jorge lá, exato, né? Morando em São Gonçalo, você sabe como é.
2: Você sabe como é. Só pra quem mora lá.
1: Você
2: entendeu?
1: Sabe como é.
4: Tem muito entrega, famoso, né? De São Gonçalo, né?
2: Cara, tem Altair Veloso, tem Bismarck, tem Vini Júnior.
3: Bochecha, não é?
2: Bochecha. Tem uma galera, Cláudia Leite. Cláudia Leite só nasceu lá.
0: Nasceu e
3: saiu, né?
2: Não, nasceu...
1: Achei até que era baiana, Cláudia Leite.
2: Não, ela só nasceu. Mãe passou mal, nasceu em São Gonçalo.
4: Percebe-se que ela só nasceu mesmo.
1: Nós temos uma colega aqui que também nasceu em Belfort Roxo e veio pra Porto Alegre. Daí veio morar em Canoas.
2: Quem que é?
4: Amanda Schenkel.
1: Amanda Schenkel.
3: Nossa gestora é carioca.
2: Ela é de Belfort Roxo?
3: É.
2: Como é que ela conseguiu chegar até aqui?
4: Acho que é família, eu acho.
2: Ela conseguiu sair da imigração de Belfort Roxo?
1: Faz tempo
0: que ela vem.
1: Imigração de Belfort Roxo
2: é muito bom. É porque tem um lugar que tem você não consegue, um raio que você não sai. Entendeu?
1: Tá louco. Que loucura. Mas o Rio de Janeiro, cara, apesar dos pesares, a gente tava falando fora do ar aqui agora há pouco, né? De uma certa violência crescente, galopante, continua lindo. A paisagem do Rio de Janeiro e as pessoas, especialmente as de bem, né, cara? As pessoas que não roubam, que não assaltam, que não matam, essas pessoas do Rio de Janeiro são maravilhosas.
0: E como é encantador o visual do Rio de Janeiro, porque eu tava falando com o Carioca aqui, Feta, nós temos coisas em comum, mulheres manezinhas. Mulheres manezinhas, é.
1: Eu sabia que a mulher do Carioca era de
2: Catarina. É Mané, tá vindo pra cá também.
0: E o Carioca tem ido muito a Floripa, né? Floripa, e Floripa tem uma beleza similar ao Rio, mas é quando tu chega no Rio, tu vê assim, não, peraí, cara, o Rio é
2: bizarro.
0: Bonito demais, velho.
2: É muito
0: mesmo Floripa da... sendo a espetacular,
1: a extensão,
0: né?
1: A é outra também, né?
0: Não, é incrível, maior, é o relevo, né, dos os morros, os caras...
2: O desenho, né? O desenho, a geografia mais louca.
0: É verdade, cara. É mais assim, exuberante.
2: É tipo assim, deu uma cagada geológica muito grande, entendeu? Pra ficar isso aí. Como é que o pão de açúcar brota do nada? No meio da água brota um...
1: Isso!
2: Um seio perfeito.
0: É verdade.
1: Muito louco.
2: O silicone de 200ml e outro de 70.
1: E do, né? do outro lado lá, os dois irmãos também, né? Uma coisa muito maluca.
2: A Pedra da Gávea irmãos, é linda também.
1: A Pedra da Gávea.
2: O Morro do Corcovado, onde fica o Cristo. Cara, você conhece o Mirante Dona Marta?
0: Aham, onde foi gravado lá o acústico do Nath Roots.
2: Exato. Tem que demais. Conhecer, Fetter, porque ele fica entre... Pô,
1: eu não sei se eu conheço, cara. É que é também é tanto
2: é legal,
1: lugar,
2: vai,

0: As vezes que eu já vi,
1: porque o Pede pro caveirão te levar. Não, não é pro caveirão te levar, mas assim, é um lugar. É. Dá pra ir. É um lugar que fica entre o Corcovado e o Pão de Açúcar, assim, dá pra fazer altas fotos.
2: Imagina o Fetter com mototáxi.
3: Não tem como.
2: Não vai.
3: O Fetter é macio.
2: Tem cenas que eu não consigo imaginar. É o Fetter com mototáxi. Não,
0: de mototáxi, só se eu for pilotando a moto e o cara for atrás do fora da moto.
1: Vai passar pro gringo facinho, né? Você ainda tá naquele style.
3: Passa.
1: Você ainda tá naquele style Conan ainda?
3: Tá.
0: Qual o style Conan?
1: É, meio Conan, o Bárbaro.
3: O Bárbaro.
1: Você tá meio com style barba, cabelão.
3: Não, acho que não. Ele tá mais Bárbaro agora.
1: É. E o Nego Di, quer dizer, Nego Joy tá aqui.
3: Opa!
2: Ó, quer dizer. Opa! O Beto é uns guris, Nego Joy.
3: Ah, tem uma rifa!
1: Tem uma rifa pra nós aí ou não?
0: O Nego Joy é o teu Viola Man, é o teu Viola Man. Ele
3: fica isso, como é que surgiu essa... O Nego Joy já contou pra gente lá em Floripa, mas eu não me lembro da história, porque eu moro em Floripa e eu acabo esquecendo as coisas.
2: O cheiro,
3: né? Como é que começou essa parceria de vocês?
0: Informação.
3: De tocar e fazer do Nego fazer um som contigo, o Carioca.
4: O Carioca tinha um personagem só, que era o Lulu, né?
2: Só fala mais pertinho
3: do microfone. Fala mais pertinho.
4: O Carioca tinha um personagem musical, que era o Lulu Santos, e onde ele chegava, ele chamava o músico local, né, Carioca? Era mais ou menos
1: isso. Aí em Balneário.
4: Balneário, ele me chamou e eu falei, Carioca, cara, me dá a data e o local e eu tô contigo. E aí a gente,
1: pô... O entendimento musical foi imediato. Aí eu falei, cara... Que eu pegava cada praça, velho. Teve cidade que eu tive que tomar o violão da mão do cara.
2: Ah, não dá.
1: É sério?
2: Não dá.
1: É, não, tava nesse nível. Aí eu falei, porra, cara, não dá pra. Porque assim, qual que era a minha ideia? Fazer uma parte musical e convidar um músico local.
3: Isso.
1: Pra prestigiar, sabe qual é? Criar vínculo com. Cara, mas eu peguei cada coisa, velho.
3: Sim.
4: É fogo. Aí em Camboriú a gente se conheceu e eu já era mega, né? Fã desde a época do programa e tal. E aí a gente começou a fazer essa parceria, eu falo, cara, o cara canta pra caramba, tá? É um baita músico.
1: Aí
4: e
1: aí
4: eu
1: falei,
4: ô, Carioca, você tem que fazer algo musical. Ele falou, cara, vou fazer. E aí eu achei, esse é papo de Carioca, não vai rolar. Cara, um dia ele me ligou, Nego, vem pra São Paulo, vamos ensaiar que eu tô com uma peça pronta. E hoje a galera toma um baita susto, né, Carica, quando vai pro teatro, porque acha que vai lá ver uma parada só de humor, só de cidade, e se depara com um baita cantor, com um baita músico no palco.
1: Aí ele que tá dizendo, mas a gente bota pilha na galera, vou logo avisando.
0: Ou tu vai só na sensibilidade do radialista, porque o radialista ele acha que ele é vocalista em algum momento, né?
1: Cara, porque
0: tu tocou tanta música,
3: ouviu tanta gente cantando. Tem uns que cantam em cima das músicas.
0: Tem uns que cantam em cima das músicas também, mas aí é velho já, né, pô? Aí tem que levar, velho já.
5: Ô, meu querido Feta, eu gostaria que você me respeitasse dentro da minha condição.
1: Não, cara, me preparei. Eu fiz fono, uma legal. Fono muito top, que é a Silvia
0: mas
1: Pinho.
0: Mas aula de canto tu fez também?
1: Cara, eu fiz... A Silvia Pinho é uma fono tão absurda que ela meio que me condicionou.
0: Sim, claro. Porque ela trabalha com músico também, né, obviamente.
1: Sim, ela trabalha com os musicais. Ela, inclusive, é do Seu Jorge também. Uh-huh. E ela me passou umas fitas, uns exercícios. E aí, quando você vai cantar, você meio que... Acontece... Com a mecânica que você aprende na fono, entendeu? Então, se você tem um pouco de habilidade, um pouco, você melhora...
0: Sensibilidade também, né?
1: Não, e você melhora muito a condição, sabe? Claro. Muito a condição vocal, mas isso é um trabalho com a fono que eu tô, inclusive, devendo. Preciso voltar para dar uma...
0: Ela.
1: Não, paguei. Eu pedi pro brother do Pix. Eu pedi um Pix de um cara, e acabou não acontecendo.
0: Não, mas o que tu canta, Carioca? O que tu canta no show?
1: Cara, Lulu.
0: Músicas tuas, tu compõe?
1: Não. Não é o show inteiro, é uma parte que eu faço musical. Pra poder ter a troca, que são personagens que eu tenho.
0: Oswaldo Montenegro.
3: Cara, eu falei pra ele quando ele entrou aqui no estúdio, que eu vi esse corte essa semana.
0: Eu salvo aquele corte.
3: Aquilo é espetacular, velho. Aquilo é muito bom, eu vi uma repetida às vezes.
1: Cara, aquilo ali foi uma zoeira com o Edu, porque a gente ficava falando, porra, galera, o Bola, porra, odeio o Oswaldo Montenegro. E aí a gente começou a fazer coisa inusitada, não senso. Falei, vamos fazer um Oswaldo Montenegro aí, zoando, né? Cara, o negócio virou ao ponto que um dia eu encontrei com ele no aeroporto. O assessor dele começou a olhar pra mim e rir pra cacete, velho. Eu não sabia onde enfiar minha cara, às vezes isso acontece.
3: Sim.
1: Já tive problema com o Arlindo Cruz, o saudoso Arlindo Cruz.
0: Muito bom, cara.
1: É, porque eu chamei ele de Pai Galo. Era um pai de santo que tinha no Pânico, que era igualzinho a ele. Porque a gente foi entrevistar ele no...

0: no prêmio da música aí no Rio, aí eles estão me xingando do nada, velho. Fala aí, Arlindo Cruz, estou aqui. Ele, vai, merda, cara. Aquele jeitinho dele. Eu, qual é, Pai Galo? Não enche o saco, parece o Pai Galo. Bicho, esse cara ficou puto, queria me dar porrada, beleza. É. Então, um dia no aeroporto, quem que eu trombo? Arlindo Cruz. Puta. Aí ele chegou perto de mim, eu falei, meu Deus do céu, vai dar ruim isso aí. Aí ele, deixa eu te falar uma coisa. Pai Galo é bom pra cacete, cara.
1: Ele se ligou depois.
0: Sim. E ele era gente boa, esse cara. É que ele tava puto que ele tinha perdido o prêmio. Uh-huh. O prêmio sim, da claro. Música lá, uh-huh. Lembra? Sim, sim. Ele achou claro, que ele ia ganhar e não deram o prêmio. Ele tava meio puto. Acho que ficou 4 horas lá, cantou e não ganhou nada. Aí eu peguei ele no momento ruim.
2: Ele tinha essa vibe, porque tem uma história que quando a rádio era no outro endereço, lá no morro, tinha as escadinhas. Yes. E aí ele, não sei por qual motivo, cara, que ele foi parar lá na rádio de tarde, assim, e botaram ele pra subir as escadas. Aí no fim das escadas ele, pô, querem matar o nego aqui nessa escada.
3: Ô, meu, vamos dar uma andada com o programa aqui, ô Carioca e Nego Joe, porque a gente tem pra botar. Ó,
1: o Nego Joe tá audiência. Armado também, Feter.
3: Tá armado com... o Nego Joe tá, também? Ah,
1: ele trouxe a viola.
3: Tá aí, pra fazer o tá Lulu. Tá certo. Daqui a pouquinho, então, vamos cantar Lua e Flor do Oswaldo Montenegro.
1: Vez com a banda toda.
3: E o Carioca eu amo.
0: Comendo pãozinho de mel da Zezé.
3: Muito bom, vamos dar nos destaques do Pretinho aqui, meu irmão. Da Pena não tá hoje. Onde é que tá o Da Pena, hein, Gomes?
0: Que barbaridade, hein? Eu vi o Rio tá cheio, vale, hein, meu irmão? Tá chovendo, hein? Atenção, população de Porto Alegre. Olha que barbaridade, a chuva, meu irmão. Ainda bem que o dia tá bom, né, velho? Porque senão, velho, vindo do avião, velho. Parece o balde entornando.
1: Tá demitido, gordo.
2: O Léo sai de folga um dia.
1: Um dia os caras botam o Carioca pra substituir.
2: O maior fenômeno do rádio gaúcho atual acaba de perder o emprego.
3: É que o Da Pena do Léo Oliveira é maconheiro, cara. E ele é mais lento. O raciocínio do Da Pena do Léo é mais lento, cara. É óbvio.
0: Isso é aquela canetinha.
3: Não é maconheiro, cara.
0: Agora essa boda, né, meu irmão? De canetinha.
1: Ah, ele tá.
0: Essa canetinha tá que boda, fede, canetinha sintética, aí, né, velho? É. Tá uma barbaridade,
1: hein? Ah, é foda, meu. Mal,
0: nem é engraçado, cara. Uma pique com maconha, não dá, né, velho?
3: Não tem como. 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Vamos mostrar para nossa audiência, pro Carioca e pro Nego Joe que estão com a gente no Pretinho hoje, o nosso petinho básico, que na verdade são dois. É a paçoca, aliás, o paçoca, que é o maior, e a lila. A lila olha é a menorzinha, da raça Jack Russell, dos tutores Adriana Freire e Elber Jordão, Russo, que estão em Sydney, na Austrália.
1: Também demais. É outro céu, né?
3: Coisa linda, é outro céu, né, cara?
2: Não, o céu daqui é bonito também. Tá bem bonito o céu de Porto Alegre. É,
1: não dá pra reclamar, hoje não tá bom. Reclamar.
2: Não, hoje tá foda. Hoje tá
0: coisa linda.
3: Verdade. É, não tando chovendo, tando com sol, céuzinho azul, verdade. Solzinho.
2: É, cara, eu fui nas margens do Guaíba hoje, que eu fui visitar minha cidade, né, Alexandre?
1: Tá cheio, hein?
2: Tá cheião o Guaíba.
1: Tá com alerta de... tá alerta de cheia.
0: Pô, eu vi do avião, Fettel. Ah. Eu vi que barbaridade, hein?
3: Comandante Abilton te mandou.
0: As casas com água no meio, meu irmão. É. Tá bem cheio, o rio tá transbordando quase, hein?
1: O pior é que tá, tem um alerta na bacia hidrográfica de todo o Rio Grande do Sul, o Rio Taquari, o Rio Guaíba.
0: Tá bem cheio, hein?
1: E a gente tá com um medo pós-enchentes, assim.
0: Me senti no Pantanal, hein?
1: Não, tá quase isso.
0: Eu percebi. Ele fez a perna ali pela boca do rio. Né? A água tá descendo, né, velho?
1: Tá descendo.
0: De onde vem essa água, hein? Vem da serra, hein?
3: O velho é muito bom.
0: Hein, velho?
2: Ela vem descendo, o Rio Jacuí.
0: Mas tá bem cheio, ô Feto, tá bem cheio. Eu vi no avião agora, eu fiquei até um pouco assustado. Tá, eu falei, cara.
3: Verdade.
0: Tá, cara, tô igual o Gaúcho, cara. Cara, tá bem cheio.
2: Bah, meu.
0: Mas tomara que.
4: Tá cheio a fu, né?
0: Vai ficar 3 meses sem chover agora pra baixar isso aí. Pronto. Tá decretado. Precisa. Tá amarrado agora. Tá abençoado, amém?
3: Vamos torcer.
0: Três meses sem chover. Agora amém, tá barrado. Tá
3: dito. O que nos resta é torcer, né? Confiar no que vão fazer pra resolver, nós não podemos. Então nos resta é torcer. 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Tu tem bicho em casa, Carioca? Tem bichinho?
0: Olha, no momento não, irmão. Tô morando sozinho. Só bonsai. Só bonsai.

0: cara. E olhe lá, né? Nosso ouvinte aniversariante é o Gabriel Moraes. Ele é chefe de cozinha de Uruguaiana. Tá fazendo 32 anos hoje. Parabéns aí, Gabriel. Parabéns, saúde e prosperidade. Aniversariantes famosos, começando com a J.K. Rowling. Olha a escritora J.K. Rowling fazendo 61 anos hoje.
1: A moça do Harry Potter.
0: Harry Potter. Ela mesmo.
2: Tá aposentada já, né?
1: Não, e? Tá escrevendo.
3: Eu me aposentaria,
2: eu
3: social.
2: Também. Tá escrevendo. Eu também, já escrevi minha obra.
3: É, não, pô, fiz uma mais. Obra, tá aí, pra quem não, quiser.
1: Mais. É, se não a autora mais bem paga do mundo, uma das.
3: Tu tá correndo verdade. Atrás aqui. Ainda, né, Porã?
2: Pá, eu tô na correria.
3: Pá, o Alexandre,
1: tá, mas tu não é autor, velho.
2: Não, eu não sou autor, mas eu já podia estar parado.
3: Mas, Alexandre, precisa escutar isso que o Porã viveu essa madrugada.
2: Não, Alexandre, eu atualizei uma piada. Eu atualizei uma piada hoje sobre a minha própria trajetória, que é a seguinte: eu sempre contava uma história do Porã no posto de gasolina, com o melhor carro que eu já tive, né? E aí o cara olhava pra mim. E aí eu dizia, aí o cara vinha, pô, tu parece o Porã do Pretinho Básico? Eu dizia, sim, eu sou o Porã do Pretinho Básico. O cara, capaz, o Porã com esse carrinho, né? E aí eu atualizei a piada nesta madrugada, porque eu vim no ônibus da meia-noite de Florianópolis pra cá, eu vim naquele ônibus, peguei o melhor, o leito, uau, aquele cama,
3: uau, uma delícia,
2: né, pra
3: uma
2: dormir, delícia, né, uau, que eu preciso dormir pra chegar Berbão.
3: Gorro se escondendo.
2: E aí eu saio ali no restaurante do japonês, que eu fui fazer um xixizinho, e saí de capuz e tal, meio disfarçado, olhando é, o
0: pra
2: meu...
0: Pra que disfarçar, porra?
2: Porque tava frio, Alexandre, era um moletomzinho.
0: Então não é disfarçado, não, é agasalhado.
2: Eu tava agasalhado, né? Tu sabe que eu já sou um senhor já de 54 anos. Claro. E aí, cara, eu pá, cheguei assim, daqui a pouco eu tô no celular, daqui a pouco eu olhei de canto de olho, tinha o Magrão me olhando, né? Eu disse, pá, o Magrão me reconheceu. Pá, o Magrão me reconheceu. Daí daqui a pouco, 3 horas da manhã, Alexandre. 3 horas da manhã. Não, daí o Magrão pega e começa a se aproximar. Eu disse, puto, o Magrão veio e se aproximou. Aí quando ele colou em mim, ele disse, desculpa, posso te fazer uma pergunta? Qual é o teu nome? Aí eu disse, pá, mano, tu quer saber se eu sou o Porã do Pretinho Básico?
0: Não, só queria saber o teu nome, porque tu deixou não, a pira cair.
2: Não. Aí
3: é melhor.
2: Aí eu disse, sim, aí ele disse, quer saber se eu sou o Porã do Pretinho Básico, né? Sim, eu sou o Porã do Pretinho Básico. Ah, para, Porã de busão! Porã de busão, meu! Pra tu ver como é a realidade, boa, a nossa realidade.
0: Um homem simples, cara, um homem mais da ou vida
2: menos,
0: simples.
2: Pensei meu, que o Porã, pelo menos, pessoas... já... Pensei que o Porã pelo menos um jatinho.
0: É, aí eu falei, as pessoas não, fantasiam, né?
2: Ele aí tem, eu disse, não, jatinho nem todo mundo é carioca, é o
0: nem todo
2: Fetter,
0: mundo é bola. Né? Não, tu tá louco.
4: Jatinho, Porã, tem pouco, a gente não tromba, não, pegamos o ônibus diferente, né?
2: É mesmo, pegamos um horário diferente.
4: E eu já olho pra ele, pra cara dele, já vejo um jatinho branco. É. Eu acho que é a cara dele.
2: É isso. Né? A gente confunde as pessoas.
4: Cara, eu já olho logo.
2: Mas eu tô aí pra confundir, não pra explicar mesmo, loucura, cara. Mas essa cara. Foi boa, às 3 horas da manhã, o cara é o quê? O Porã de busão?
3: Mas isso aí ele vai ter que contar uma vez por semana.
2: Ah, meu Deus.
4: Quanto tempo de busão dá de Floripa pra cá?
2: 6 horinhas.
4: Ah, tranquilo. Horas, é mais São Paulo.
2: Vem dormindo.
4: O leito cama é maravilhoso. Só que aconteceu uma parada engraçada. Cheguei em Floripa e já tava dormindo, maravilhoso, conforto.
2: É que tu vem de Balneário.
4: Isso, vem de Balneário. De Itapema. Aí, cara, chegou em Floripa, velho, eu dormindo. Eu e casca de bala! Eu falei, caralho, no alto-falante do ônibus todo, cara. E todo mundo queria parar a música e acho que o cara botou a música no último volume, velho.
3: O Motorola tava se divertindo sem querer escapar.
4: Uma zelinha.
3: Ele ligou o som só pra ele, não dormir e botou, véio, pro ônibus todo.
4: Bicho, foi foda,
2: Motorola doidado. Mas
4: tirando isso, foi maravilhoso.
0: Vocês vieram juntinho no
4: busão? Não, foi no outro horário, mas foi foda.
2: Não viemos no mesmo.
0: Que dureza.
2: É. Tu vê, Alexandre.
4: É a vida do radialista,
2: música. Não, mas eu posso continuar a história.
0: As pessoas fantasiam.
2: Alexandre, eu vou continuar a história, assim, excluindo um detalhe. Sabe que eu tenho o meu melhor amigo há muitos anos, tu conhece o holandês voador, o alemão Alex, né, que jogava bola com a gente. Aí eu disse assim, alemão, o negócio é o seguinte, alemão. Eu vou chegar em Porto Alegre umas 5h40 na rodoviária, vou direto aí na tua casa fazer um cocôzinho, tomar um banho, vamos tomar um café, porque eu não vou pegar o hotel que eu volto já no ônibus da noite. Não, vem pra casa, vou fazer um chimarrão pra ti, papapá. Chego eu 6 horas da manhã no edifício do alemão. Aí o porteiro atende. Bom dia, senhor. O que deseja? Por favor, o Alexandre aí do 803. Só um minuto. Olha, não tá atendendo. O senhor tem certeza? 6 horas da manhã, um frio em Porto Alegre, irmão. Aí eu ligo

0: 10 vezes pro alemão e nada, nada, nada. Eu esperando na rua. Caramba. Tá louco, cara. Isso que é amizade, né?
1: E aí, mas pô, e aí, o que aconteceu?
0: Aí aconteceu que eu tive que tomar café numa outra casa.
2: É melhor parar.
0: Eu acordei os guri.
1: Tomar café na casa dos teus filhos,
0: né? Filhos, exatamente. Não que era planejado.
1: O primeiro lugar já, né?
0: Não, é que ia ser depois. Depois, né? E às vezes tem que esperar certas pessoas saírem. Entendeu?
2: Mas não foi possível, não deu.
0: Mas tá tudo certo.
1: Ai, que loucura.
0: Ah, coisa boa estar em Porto Alegre. Deixa eu te
1: fazer uma pergunta muito íntima agora.
2: Vou até tirar a trilha.
1: Tu fez cocôzinho no teu antigo vaso?
0: Não, foi na padaria ali do bairro.
1: Não, ele foi cara, muito bom. Bateu o negócio do coração.
2: Esse teu amigo, esse teu amigo.
0: Isso aí, ele acha o quê? Tu vai ver quando tu voltar.
2: A linda vai ouvir. É.
3: Alexandre, ele fez pior.
1: Ah, não, não me diz isso. Não, quero ouvir. Vamos em frente, que ainda tem mais um aniversariante. É o Nivaldo Prieto.
2: Opa, Nivaldão. Nivaldo
1: Prieto, fazendo 61 anos hoje. Vovô garoto. Fat Boy Slim, outro vovô garoto, DJ, fazendo 63 anos.
2: Put your hands up.
1: Como é que é o nome dele? O Norman Cook, né? É.
0: Ah, sim, Norman Cook. O cara do House Martins.
1: Isso, exatamente. Put your hands
0: up for Brazil. E do Freak Power, né?
1: E também. Do Freak Power também, exatamente, porazinho. Wesley Snipes, o ator Wesley Snipes, fazendo 64. Que tá numa prateleira...
2: Esse é foda.
1: Bem maior, bem mais alta que a do Denzel.
0: Desculpa, eu discordo. Denzel tá numa prateleira mais alta, porém eles têm um filme que eu sempre cito quando o Wesley Snipes faz aniversário.
2: Todo ano eu cito,
0: vou citar de novo, que é aquele Mais e Melhores Blues, que é um dos primeiros filmes do Spike Lee, que tem o Denzel, tem o Wesley Snipes, eles são instrumentistas de jazz.
2: Ah, os Avengers dos Negrão.
0: E eles disputam umas garotas, entendeu? E é do caralho esse filme aí, cara.
2: Os Vingadores dos Negrão, não tem ali? É difícil de buscar.
0: É ruim de buscar.
1: Zé Roberto Guimarães, técnico de vôlei, fazendo 73 anos hoje. Gigantão.
4: Devia unir, né, as duas seleções logo e vambora. Zé Roberto, abraço.
1: Hans Donner, o designer Hans Donner, fazendo 78.
0: Ele tá na Globo ainda? Acho que não, né?
5: Eu sei da Globo, eu sei da Globo. Eu namorei a Globalization.
0: Faz tempo que sim, tu namorava a Globalization.
5: Por que todo americano faz assim com o Brasil? For designer.
1: Muito bom.
5: Ele tem essa voz, né?
0: Tem.
5: Eu fiz o logo da Atlântida, eu que fiz. Com o meu time de designers.
0: Muito bom.
1: Estes foram os aniversariantes desta sexta-feira, 31 de julho de 2021. Vamos dar agora nos destaques do Pretinho aí, lembrando mais uma vez, talvez você tenha ligado o rádio agora, não tá sabendo, hoje à noite tem Carioca em Porto Alegre, o Márvio Lúcio, nosso querido Carioca, com o Nego Joe, o tão quão querido Nego Joe, fazendo show na Amrigs, teatro da Amrigs, ingressos no Blue Ticket. 8 da noite, botando pilha. Errei, Carioca, é isso aí.
4: Acertou, meu querido. Porra, 8 da noite, é só colar lá que vamos dar risada. Agora, prepare-se, porque a pilha é forte.
1: Aí, hein, quero só
4: várias ver. Com força, entendeu? Aí, a parada é sinistra, entendeu, meu irmão?
1: Que loucura, cara, que loucura. Eu até ia te fazer uma pergunta, mas nem vou.
4: Faça.
1: Não vou fazer, não precisamos.
2: Tu tá nessas agora, velho.
4: Ah, não, Alexandre, para. Eu gostaria de dizer uma coisa, eu sou IA, eu sou mau IA, eu sou uma IA aqui.
1: Tu acha que a ligação do Frota, ela foi real ou foi aquilo ali, foi
4: IA, IA, IA, né? Porque eu vi uma outra pessoa fazendo a mesma coisa, então é tipo uma mensagem, como se fosse uma mensagem WhatsApp.
1: Sei.
4: Aí o cara, tem o toque, o cara, alô. Alô, entendeu?
2: Ah, entendi.
4: Ele armou pra cima. Mas o Frota é isso, né, brother? Ele é zoeiro extreme, né?
1: É zoeiro
4: extreme, eu acho que é isso aí. Tem que zoar mesmo, tem que tirar sarro. Tem que brincar, porque o Brasil não é pra fraco, meu camarada.
0: Não é. E não é para amadores.
4: Não, o fraco aqui tá aí recebendo de Bob.
1: E eu vou trazer um exemplo pra vocês agora. O Brasil não é para fracos e amadores. Coaches cobram 15 mil

0: reais para ajudar mulheres a reconquistar seus ex.
1: Ah, seus ex. Isso é muito ruim, porque tá tirando o emprego da cartomante, da pessoa que botava o anúnciozinho no poste da muito cidade, traga o seu amor de volta, traga o seu amor de volta em uma semana, entendeu?
0: Estraga
1: o
0: seu
1: discordo, porque
2: nesse
1: o coach
2: caso,
1: tem que atuar em outra área,
2: nesse velho, caso, entendeu? Por aí, ainda é na China, só que já tem coach brasileiro querendo imitar.
1: Estão aplicando esse golpe aí.
2: Querendo imitar, o que que ele faz, tá? Ah. Ele pega uma mulher vulnerável, tá? E aí ele diz o seguinte, olha só, eu sei por que que tu perdeu o teu marido. É. Eu vou te ajudar a reconquistar. Aí esse coach, ele cobra, de acordo com o que a pessoa tá disposta a fazer, pra mudar a vida da pessoa. Ele assume as redes sociais da pessoa, ele assume o visual da pessoa, ele assume o comportamento da pessoa, porque ele diz
3: é um casamento.
2: Que ele consegue que ele consegue fazer ela ficar atraente de novo pro ex. É. Então as mulheres chinesas estão pagando fortunas pra esses caras que estão assumindo a vida dela, e eles prometem 90% de chance de voltar pro ex. Só que aí o que é que acontece? Os 10% que em tese não estão conseguindo, estão fazendo um barulho. Por quê? Paga uma fortuna, o cara muda a vida dela ali, tipo, ó, vamos mudar esse cabelo, vamos mudar a unha, vamos mudar a roupa, tua rede social aqui, ó, apaga, vamos refazer. Esse post aqui, tu tem que ouvir esse tipo de música, tu tem que andar com essas pessoas.
1: Tem coach pra tudo hoje
0: pra
1: em dia.
0: A mulher aceita isso,
1: passivamente. Mas é que é aquela velha
2: aceita
1: história,
2: e paga. Né?
1: Todo dia acorda no mundo... Verdade. Um otário e um esperto.
3: E as pessoas adoram aí, escutar alguém que diga o que tem que fazer.
1: Não, e cada vez mais...
3: É só ir na terapia, pô.
1: Cada vez mais otário
3: e menos malandro.
1: Não,
2: cada vez mais malandro.
1: Mais malandro.
4: Encantadores de jumento.
1: Mas aqui, cara, até falou da terapia, lembrei que eu comecei a assistir uma série ontem, não sei se já foi citado aqui, porque eu tô bem atrasado nessas séries. Falando a Real com o Harrison Ford, que tem
3: ainda
1: na
3: não,
1: Apple TV.
3: Não.
1: Cara, é espetacular, que é o terapeuta que começa a dar real pros pacientes, tá ligado? Diz assim, sabe o que tu tem que fazer? Tu tem que te separar do teu marido. Daí a mulher vai lá, se separa do marido. Daí tá o cara no jogo da filha ali, vendo a filha jogar e tal, não sei o quê. Aí vem o marido, vai lá e dá uma bomba no cara. Assim, mas o cara é tudo baseado assim... numa metodologia muito mais realista de tu dar mesmo na lata, assim, do cara. É isso que tu tem que fazer. Então, o terapeuta totalmente... Como é que é?
3: Sincero.
1: Sincerão.
5: Poucas ideias. O mais louco Poucas disso ideias. É que o ser humano, ele precisa desse apoio, né? Desse suporte psicológico ou psiquiátrico para ter a coragem de tomar as decisões e as atitudes que ele sabe que ele tem que tomar.
1: Tu vê o Rafinha, né, que não tá aqui, louco, não cara, pode se arrepender, se defender. O Rafinha, ele foi pra terapia para se separar.
3: Tipo, se separar. Tu,
1: eles foram juntos, né?
2: A sim, a gente foi na mesma.
4: Por que que a galera, assim, de verdade, nós somos do bairro da velha guarda, né? Né? Mas eu acho que hoje tá muito banalizado isso aí.
1: Um pouco.
4: As pessoas estão sem resistência, brother.
1: Tá mesmo.
4: Estão sem...
1: Tem muito disso.
4: Eu não tá legal, minha vida tá uma merda, eu vou me separar. Cara, se você tem filho... Pra que que casou, então? Tô no caso, então, ó, você que
1: tá... Você aí, que tá com a namorada pedindo, meu irmão, pra casar, tu mete essa pra dar uma esticada.
5: Não, mas aí eu acho que eu vou discordar, eu acho, cara. Porque,
4: vai discordar?
5: Porque, cara, tá ruim, separa, velho. Tá ruim, separa, velho.
4: Pô, então tá ruim, beleza. Viva tá ruim, Calígula, então.
1: Mas é que tem que ter.
5: Ou vai ficar ruim pro resto da vida até piorar.
4: Mas qual casamento que vai durar? Nenhum, então. Então não casa, pra que casar?
1: É, como diz nosso amigo Darcy, né, lá de Floripa, né, o cara ser 5 minutos é o que ele realmente é no casamento, ele já se separou. Se
2: o cara foi 5 minutos, que é,
1: cinco
2: por aí?
3: Como é que é, por isso?
1: Ah, eu não sou eu no
5: casamento. Como tu é, de fato.
1: Eu não sou eu no casamento, é claro. Por isso que eu tô há
3: mais um ex-tigre, né? Um ex-tigre.
4: Eu tô começando a gostar de ver pessoas mais velhas, porque eu gosto de aprender com elas, né? Outro dia eu vi uma pessoa falando assim... Eu tô vivendo o melhor momento do meu casamento. O meu marido mora num apartamento, eu moro no outro.
2: É o sonho do Alexandre.
5: É o meu sonho, e é o sonho da minha mulher também, na real. Primeiro que eu queria ter o meu próprio banheiro. Eu e o meu banheiro. Primeiro, não dá pra ter o meu próprio banheiro, que era o meu próprio apartamento. Melhor assim.
4: Né?
1: Começa com um apartamento, que aí tu vai ter um banheiro.
4: Então é um namoro, né? Não é mais casamento.
5: Mas aí cada um com o seu espaço, né? Se eu não quiser guardar minha cueca hoje, eu vou deixar minha cueca ali durante uma
1: semana. Não quiser lavar, né? Não quiser lavar.
3: Se quiser receber umas gurias.
1: Não, não, aí não dá. Não, mas enquanto,

0: Tá casado, não, não pode dá? Receber.
1: Não que? Pode?
0: Não, não, mas aí tá aí casado, não. Só morando em casa separado.
2: É, não dá.
1: Aí, cara, tem que ter o grande problema do relacionamento é que elas querem fazer as coisas bem nos dias, tipo, final de Champions League, final de Copa do Mundo, é, sabe? Parece, ó, vai ter faxina hoje, mas hoje é final de... Parece que elas escolhem sempre aquele dia, tá ligado?
3: Ontem tinha Grêmio e Bolívar. Nossa, não, os colorados queriam ver.
2: Como é que foi?
3: Não.
2: Como é que foi?
3: O Grêmio passou? O Bolívar classificou 1-0.
2: Não me diz isso.
3: É, o Grêmio está eliminado da Copa Sul-Americana para o
1: Bolívar. Eu quero agradecer ao meu pai que me deixou essa herança maldita de ser gremista. Obrigado, pai. Valeu, hein?
0: É maldita mesmo. Cara,
2: fiquei
0: mesmo.
2: Impressionado agora. É. Fiquei impressionado.
4: Sabe o que a gente fez no Bola nas Costas, ô Fetter? O Bolívar veio participar do programa com a gente.
3: Ah, boa.
4: O jogador,
3: e o jogador do Inter. Capitão América do Inter.
4: Seus cretinos.
3: A gente trouxe ele.
4: Ele veio participar do programa.
2: Muito bom. Aliás, né? Não dá pra deixar de falar. O Bola nas Costas é o podcast de futebol e humor mais ouvido no Spotify Brasil, caralho, cara.
4: Bem lembrado.
2: Muito obrigado a você por isso, porque pra gente é um orgulho, um motivo de muita alegria mesmo.
0: É verdade.
2: É verdade. Ô, cara, tem mais um destaque aqui que eu acho que a gente precisa pontuar. Não dá pra deixar passar esse destaque aqui que o Gomes selecionou pra gente, que é a seguinte. A apresentadora cochila durante programa na TV.
0: Ah, qual era o horário?
3: Cara, era a noite. Era a noite. Cara, não era qualquer coisa, era na Fox, velho. Fox News nos Estados Unidos.
0: Programa americano.
3: No Tennessee, a Dominique Dillon, ela recentemente assumiu o telejornal da noite aos finais de semana.
0: Ah, mudou o horário do sono.
3: Exatamente, exatamente. Medicamentos, e aí, tem uma hora, a hora que divide a tela, ela acha que a tela foi pra colega dela. É. E ela dá uma fechadinha no olho. Ah, e a colega dela vai falando, e a cabecinha vai caindo. E a colega dela vai falando. E aí, cara, obviamente deram um cutucão nela, ela deu uma acordada antes dela voltar pra tela cheia. E aí, obviamente, viralizou. Ela falou, gente, não me leva, mas eu tenho dois filhos pequenos. Não, me perdoem, não tá fácil, me desculpem.
0: A gente é solidário com a apresentadora, claro, então. Sim, claro. Filho pequeno é falta de sono total. Não tem jeito.
3: Não, meu, ontem eu tava caindo pelas tabelas,
0: né? A gente tá vendo que tu tá agora.
3: Não, agora eu tô bem.
0: Essa não. Vida louca. Se agora tu tá bem.
4: Porra, imagina ontem.
1: Não, ontem abraço eu tava mal. Meu batera que tem dois, cara. Me chutou
0: que e tem acertou. Tem 12?
1: Dois.
0: Ah, ufa.
3: Porra, eu ouvi 12 também.
0: Ouvi 12. Caraca, daí tem que dar um abraço mesmo.
1: O time deu uma como é que é? Uma chapoletada e dois coelhos.
0: Pô, coisa linda. Parabéns. Gêmeos.
1: Coisa linda, Dinizeira.
0: Ô, Fetter, tu não quer que o Lulu cante uma aqui no final do primeiro bloco?
2: Claro que sim. Aliás, Lulu, a gente Santos pode podia. Fazer o seguinte. O Lulu pode cantar, o Nego Joe vai tocar e a gente vai agradecer demais logo depois disso a presença do Carioca e do Nego Joe, liberar os caras pra gente tocar a sequência da tarde da programação da Atlântida aí. Manda bala pra nós aí, então, Carioca. Ô,
5: vamos. Primeiramente, Fetter, agradecer esse programa que eu adoro. Toda vez que eu estiver por aqui... Pode contar comigo e eu também quero contar com vocês, porque
2: da mesma forma.
5: É um ambiente muito bom, um programa é impressionante. Você tá no avião aqui andando, tá a galera, porra, você tava no Prebacra, tava no Pretinho, né, cara? É impressionante legal, a repercussão que vocês têm aqui, a audiência.
3: Tu só avisa, tu não é convidado.
2: Só avisa
3: quando Só avisa. A tua produção me falou, dia 31 tá aí, eu falei, beleza. E cara, a gente esqueceu, tipo assim... Tá, beleza, manda vir. Aí hoje mandaram, é verdade, porque, meu, não tem, tu vem, acabou.
5: É isso aí, a casa, obrigado. Atlântida, uma rádio maravilhosa. Queria mandar um beijo pra toda Florianópolis.
4: Estamos aqui também.
0: Essa cidade que me adotou.
5: Eu tô meio lá, meio cá, Fetter. Eu tô assim, mas obrigado, imagino, viu, meu irmão?
2: Imagina, devo sair. Acho que eu lembro como é que é isso, cara, tá meio lá, meio cá.
5: É, eu tô esperando você aparecer lá no Ticaracatica, viu?
2: Pede pra Fernanda me chamar de novo, tá?
5: Tá bom.
2: Tamo junto.
5: Leva a rapaziada lá, leva o Vini também, leva aí, ó. Aqui, você que você tá lá? Ô, Porã, você tá lá em Floripa?
0: Tô lá, tô te esperando também.
5: Eu tô por lá.
0: Ele mora no meu bairro lá, Fetter, lá no Itacorubi.
5: Morando não, tô passeando
0: por lá. Passeando. Entreguei que ele tá no Itacorubi, ele já mudou de endereço.
5: Não, Itacorubi mesmo. Tem medo não de falar. Tô andando a pé ali pela Nema e tal.
0: Ali é bom. Ali na padaria ali.
5: A doquinha.
0: É bom, né?
5: Pega a bicicletinha.
4: Olha o Manecard aí, tá rolando.
0: Bora. Daqui a pouco vai ter o Manecard também.
2: Um, dois, três, quatro.

0: Pedrinho e a viola do nosso querido irmão Nego Joe, hoje à noite na Amrigs em Porto Alegre, ingressos em Blue Ticket. Vá lá, vá se divertir, vá ser feliz com esse baita cara que é nosso amigo, todo mundo gosta. Velho, brigadão aí mais uma vez, tá? Um abraço.
1: Beijo, adoro vocês. Viva Pretinho.
0: Tamo junto. Show de intervalo, já voltamos.
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2: Estamos de volta com o Pretinho Básico. Muito obrigado pela sua audiência, você que cola com a gente ao vivo todos os dias. Aliás, de segunda a sexta aqui no Pretinho, 1:06 da tarde. Estava ouvindo agora durante o intervalo na ATL TV que nós temos reprises de vários shows de várias épocas do planeta Atlântida na grade da programação da ATL TV, que é o canal da Atlântida, o canal de TV da Atlântida no YouTube. E lembrei que hoje é aniversário do diretor de segurança do planeta Atlântida, o nosso querido Gustavo Calef, nosso general. Tá de aniversário hoje, nosso ouvinte aqui no Pretinho. Então eu quero mandar um baita de um abraço pra esse baita cara que cuida da segurança dos planetários. 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

0: 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O que mais que a gente pode falar agora? Lá na Maria, meu irmão.
1: Eu preciso dar um recado aí, né, do Carioca. Ele deixou um recado que ele vai estar ainda em Bento e Caxias. Hoje ele está aqui na Henriques e final de semana ele vai para a Serra. Sabadão Bento, domingo Caxias. Então a galera da Serra que está nos ouvindo no Pretinho também pode garantir o seu ingresso lá no Blue Ticket.
0: Muito bem. Então aproveita e sai votando aí, Rafael Gomes.
1: Ah, eu vou votar no Porã. A velha no estúdio, obrigado. E a história do busão, tu ganhou. É,
0: foi ótimo, também me pegou. E tu, Porãzinho, votas em quem?
2: Cara, eu ia dizer pra gente votar no convidado, né, que arrebentou, arrasou.
0: Pois é, né, cara? Mas o convidado é o concurso, nem concorre, né?
2: Então vou votar em ti, Alexandre. Vou votar em ti, sentir falta do teu abraço.
1: O perfume que ele não revela.
2: Eu sabia, o perfume dele dos anos 90 eram dois.
1: Chegou em meio.
2: Depois era o Fahrenheit, agora eu não sei. Né?
1: Não, chegou e-mail perguntando o perfume do Feta.
2: Não, perfume não é foda.
1: Não, eu juro pra ti.
2: Esse perfume...
1: Deixa eu ver se eu coloquei, acho que eu não coloquei.
2: Deixa pra lá.
1: Que é, eu não coloquei porque o cara falou toda a tua vida no e-mail.
2: Ah, então ele melhor
1: assim, cara. Ah, o Fetter quer esconder o perfume, sendo que ele tá na nada, ele falou toda a vida do Fetter no e-mail.
2: É, o teu stalker. É. Tá ouvindo o
1: programa. Não, era só dicas do programa. Ele disse, ele falou no programa tal coisa. Ele falou no programa tal coisa, então a gente sabe tudo da vida dele.
2: É, mais ou menos isso.
1: Ele mostra no programa tal coisa, aí o perfume ele vai fazer o doce.
2: É o programa da vida real.
1: Vai fazer o doce do perfume.
2: Não, mas é que ele quer exclusividade no perfume, entendeu? Ele não quer todo mundo usando o cheiro dele.
0: Não quer todo mundo com o meu cheiro.
2: Ah, para aí. Só um pouquinho. Mas da próxima vez tu me dá um abraço que eu fico com o teu cheiro.
0: Combinado, tá, Porazinho, combinado. Valeu. Então, tá. Obrigado pelo teu voto. E tu vai votar em quem, Vini Moura, Tom Pastel?
3: Vou votar no Porazinho. Pra mim, a história dele é a minha história favorita aí nos últimos tempos.
1: Não, o café da manhã é boa também.
3: O Pedro não viu o completo.
1: É que não dá pra ser.
3: Ele não viu o completo. Mas o Porã de busão me pega.
1: O quê?
0: Porã de busão? Tá louco? Pensei que era jatinho. O que as pintas pensam, né, cara?
2: Como assim, velho? Tá na hora de ajustar meu salário lá na empresa.
0: Que dureza. Aliás, vazou o nosso teto salarial aí. Vazou, não sei onde vazou aí. Alguém veio me falar aí. Oh, vazou, quanto é que o comunicador ganha? É isso aí.
2: O cara vê a realidade, cara. É muito pior. E aquilo ali é o bruto, meu.
3: Com algumas exceções, né, Alexandre? Com algumas exceções.
0: Com algumas exceções, exato.
3: Tipo,
0: infelizmente, não tá pra nós. Aí é
3: pro centro do país. Alexandre. Eu, né? Não, os grandes.
0: Não, não, Pedernesto.
3: Os
0: não,
3: grandes não, nomes.
1: Como é que é teu salário, Pedernesto,
0: negro? Deixa eu te falar uma coisa, Pedernesto.
3: Negro, né?
0: Negro, Ernesto, deixa eu te falar uma coisa. Uma coisa é o mercado, é tu achar que tu é grandão aqui nesse nosso mercado, ok? Mas daí se tu te comparar com quem é grandão no mercado de São Paulo e Rio de Janeiro, meu irmão.
3: Mas aqui nós somos campeões.
0: Né, meu irmão?
2: Vamos focar no que tá bom.
0: Meu voto vai em ti também, Porazinho. Porque essa do busão me pegou. Porazinho, então é o craque do episódio. Obviamente que o Carioca e o Nego Joe nem participam, porque são muito legais. Hoje à noite, não perca então o Carioca em Porto Alegre, no Teatro da Henriques. O Pretinho fica por aqui, mas vamos voltar logo mais às 18h. Volte conosco, um abraço. Boa tarde de sexta, bom fim de tchau.
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5: Maravilha, uma ótima tarde de sextão a todos. Vamos que vamos com destaque do túnel da Conceição em direção a Sarmento Leite, ou seja, no sentido dos bairros, tem movimentação bem grande agora por ali, chega a ter congestionamento, inclusive sentido da rodoviária, bem movimentado, mas sem tranqueira. 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
15: Muito boa tarde de sexta-feira pra você, sintonizado aqui na Atlântida, na melhor vibe do FM. Cola comigo pra gente abrir o final de semana em clima de festa. Afinal, a ATL DJ Banrisul tá chegando. 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Eu sou arroba Guzanotto, é um prazer ter a sua companhia e a sua parceria. A gente vem chegando pra começar de músicas, já com o pedido da audiência, a galera que já tá sintonizada no arroba ATL DJ oficial. Eu vou começar com o pedido do Lima DJ, pediu pra ouvir a sonzeira de Tiesto, começando a tarde com Lay Low.

0: Sonzeira de Lady Gaga e Dulce com Runway pra gente fechar o primeiro bloco. Na sequência, Loki, Jennifer Lopez com Everything's Fine. Também tivemos a Crazy e Cherish versus On Boss com a faixa Do It To It. Na sequência, Vintage Culture e Departamento com Toxic. Antes disso, o bloco da Candy Shop com Drake e a faixa Why Did I Miss. Antes disso, rolou por aqui Lucas Malvin com Sex on Fire. Também tivemos Joe com End of Beginning. E assim a gente fecha o primeiro bloco.
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0: Eu vou tocar aqui a faixa do projeto Room 5, comandado pelo produtor britânico Vito Luciente, mais conhecido como Junior Jack. Em 2013, ele pegou os vocais do lendário Oliver Cheadan, eternizados em Get Down do Saturday Night, e transformou tudo em um dos maiores sucessos da house music. O nome da faixa é Me

Sonzeira de Olivia Rodrigo com Drop That, pra gente fechar mais um bloco de músicas. Também toquei Hyla e Nelly Furtado com Faded. Na sequência tivemos Avicii com Addicted To You. Também rolou o meu som junto com Marco Antônio Mac, chamado Deja Vu. Antes disso, Jack Harlow com First Class. Na sequência, Taylor Swift com Opalite. E assim a gente fecha mais um bloco de músicas do ATL DJ Banrisul aqui nas tardes da Atlântida. 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Quero agradecer a sua parceria, te convidar para voltar com a gente logo mais às 8 da noite. E também para curtir a gente online no @ATLDJOficial. Vou me despedir de sons com Jazz Fly e a faixa Take. Uma ótima tarde para você. Até mais.

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4: E olha só a dúvida do Lúcio. Doutor, é verdade que está sendo estudado uma PrEP aqui no Brasil, que as pessoas precisam tomar um único comprimido uma vez por mês? Isso pode me ajudar, já que eu tendo a esquecer comprimidos de uso diário? Lúcio, a tua dúvida é muito boa. PrEP, para quem não sabe, é profilaxia pré-exposição ao vírus HIV. É um medicamento que a pessoa toma para não se infectar pelo vírus. E a gente sabe que a eficácia dela é muito alta. A gente tem hoje no Brasil a PrEP de uso diário, a PrEP sob demanda, em que é um esquema especial para eventos sexuais específicos. Então a pessoa toma dois comprimidos antes da relação sexual e mais um comprimido por 2 dias seguidos. Para além disso, a gente tem já aprovadas as PrEPs de uso prolongado, que são PrEPs injetáveis, ainda não estão incorporadas ao SUS, mas em breve podem chegar. E a gente tem também nesse momento um estudo de fase 3, que é a última fase de estudo clínico aqui no Brasil e em outros países do mundo, para um comprimido de uso mensal, que pode ser muito bom para pessoas que não lembram de tomar remédios todos os dias e também gente que não gosta de receber os injetáveis uma vez a cada 6 meses ou uma vez a cada ano. Então é uma boa novidade. A depender do resultado dos testes, ela pode estar disponível muito em breve e facilitar a vida de muita gente. A melhor prevenção é aquela que funciona para você. Dúvidas? Escreve pro @JairoBauerOficial.
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5: No mínimo, uma vez por dia, a gente tem que dar uma olhada na Avenida Protásio Alves. Ela é sempre bem movimentada e não é diferente. Nessa tarde, tem lentidão para quem vai no sentido centro, no trecho entre a Lucas de Oliveira até as proximidades do viaduto da Mariante. Fica esperto. 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
11: De volta na Atlântida, todo mundo tá ouvindo a rádio das nossas vidas. Estamos começando mais uma edição do nosso Tá Vazando aqui nessa tarde de sexta-feira, dia 31 de julho de 2026. Até as 5 da tarde a gente vai por aqui tocando música, fazendo a trilha sonora dessa tarde, encaminhando muito bem o nosso final de semana que já tá na área. Esse clima, esse solzinho aparecendo na Grande Porto Alegre, tudo de bom, melhor impossível. Para uma tarde de sexta-feira. E claro, eu espero que você esteja bem feliz aí do outro lado, curtindo a programação da Atlântida. Nos ajude a fazer a programação também. Você pode participar pedindo seu som, tudo ali pelo arroba Rede Underline Atlântida no Instagram, pelo arroba Omic Silva nas redes sociais também. Daqui a pouquinho a gente tem mais uma edição do Tá Vazando Dobrado. A gente vai precisar da sua ajuda para escolher o artista que a gente vai tocar duas na sequência. Já fica esperto, tudo ali pelo Rede Underline Atlântida no Instagram. 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E claro, vamos começar tocando música por aqui, afinal de contas a nossa trilha sonora é muito especial aqui na tarde da Atlântida. Taylor Swift com The Fate of Ophelia, nossa primeira de hoje. Uma excelente tarde para todo mundo e uma ótima sexta-feira.

0: Na Atlântida, todo mundo tá ouvindo. O nosso tá vazando por aqui com Nati Roots. E essa sonzeira da Nati Roots chamada Supernova. Teve antes Henrique Portugal, já na sua carreira solo pós-Skank, com a música chamada A Francesa. A gente relembrou Charlie Brown Jr. com Uma Criança com o Seu Olhar. Teve ainda Dance com Cake by the Ocean. E a gente começou com a primeira de hoje, Taylor Swift, The Fate of Ophelia. 25 minutos faltando para as 4. Tá na hora da gente correr pro nosso show de intervalo. Daqui a pouco a gente já volta pra gente tocar duas músicas do nosso Tá Vazando Dobrado, de um artista preferido da nossa audiência por aqui. Então, não sai daí que a gente já volta.
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2: O reggae encontrou no Brasil um terreno fértil para desenvolver uma identidade própria. Inspirado pelo ritmo jamaicano, o gênero passou a conversar com a MPB, o rock, o pop e até o forró, conquistando um público cada vez maior ao longo das últimas décadas. Artistas como Gilberto Gil foram fundamentais para introduzir esse gênero musical no país, enquanto os Paralamas do Sucesso e Cidade Negra ampliaram seu alcance nos anos 80 e 90. Já nos anos 2000, Nati Roots consolidou o reggae como um fenômeno nacional, abrindo espaço para novas bandas e fazendo do estilo uma presença constante nas rádios, festivais e plataformas de streaming. Por isso, separamos em atlantida.com.br 10 sucessos que ajudaram a popularizar o reggae no Brasil. O primeiro deles é Madalena. Embora Madalena tenha sido composta antes da aproximação de Gilberto Gil com o reggae, foi a releitura em ritmo jamaicano que simbolizou uma nova fase do artista. Depois de viajar para Jamaica na década de 70, Gil passou a incorporar elementos do gênero em sua obra, tornando-se um dos principais responsáveis por apresentar essa sonoridade ao público brasileiro. Para ver a lista completa, tu já

0: sabe, né? 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
3: Ai, ai, ai, trânsito muito lento na Avenida Goethe, no sentido da Ipiranga, especialmente. Tem congestionamento desde a altura da 24 de outubro até a Casemiro de Abreu. Essa região tem obras e tem lentidão por toda a região também, afetando a Castro Alves, por exemplo, ali na chegada a Goethe, movimentação bem pesada. 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
9: A gente tá de volta, né? Pra mais um bloquinho de Tá Vazando, pra tocar mais uma edição do Tá Vazando Dobrado. Hoje vamos de duas do Vitão, um pouco de você e ainda uma parceria que ele fez juntamente com a Anitta, que desembarca em Porto Alegre neste final de semana pra abrir a sua turnê chamada Equilibrium. O nome do som que a gente vai ouvir na sequência é Complicado.
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Tá na Atlântida, todo mundo tá ouvindo o Alex Warren com o Ordinary. Teve também nesse bloquinho o Chad com Eu Vim de Lá, Ziba com o Nano, Tudo ao Contrário, Castelo de Pedra, Boto Fé, Dominic Fike com Baby Doll. E a gente teve ainda a dobradinha do Vitão na nossa edição de hoje do Tá Vazando Dobrado. Uma delas com a parceria da Anitta, Complicado. E a outra, a primeira do bloquinho, foi Um Pouco de Você. 4 em ponto, já marcou o sinal aqui da Atlântida. Antes do nosso show de intervalo, né? Eu quero falar agora com você para dar uma pausa, na verdade. 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É o nosso toque para nossa audiência do Tá Vazando por aqui. Vem aí o show do intervalo. Daqui a pouco a gente já volta com a nossa música da semana e a segunda hora de hoje aqui do Tá Vazando. Não sai daí não, hein?

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Bela e o Olmo da Bruxa. 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
5: E voltou a ter trânsito bem carregado, com pontos de lentidão na Salvador, França, no sentido Zona Norte. Ali no trecho entre a Bento Gonçalves e a Ipiranga, volta e meia a movimentação aumenta nesse trecho, causando congestionamento. Mas pelo menos passando a Ipiranga, aí é só alegria, não para mais. 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
12: A nossa música da semana já tá na área pra gente destacar por aqui mais uma vez. Aliás, foi destaque a semana inteira. É a música nova da Olivia Rodrigo, chamada Stupid Song, que a gente ouve mais uma vez pra começar essa nossa segunda hora de Tá Vazando por aqui. Então, vamos
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12: Lá.
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Atlântida, serviu como uma luva esse negócio aqui. É o som do Pinguim com a Bruna Magalhães. Me Faz Melhor é o nome desse som. Teve antes, né? Justin Bieber com Yami. Maroon 5 com Kendrick Lamar, I Don't Wanna Know. E começamos com a nossa música da semana, o som da Olivia Rodrigo, que a gente está destacando por aqui a semana inteira, chamada Stupid Song. Agora 4h20, Deutsch com Anxiety, mais uma sonzeira, mais um hit, né, que a gente toca na programação aqui da Atlântida. Uma excelente tarde de sexta-feira para todo mundo.

0: ouvindo a Rádio das Nossas Vidas e o som de Hoser com Too Sweet. Fechando mais esse bloquinho, teve antes Doit com Anxiety. E a gente começou com a nossa música da semana e o som da Olivia Rodrigo, Stupid Song, 4h28.
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5: A previsão para o próximo domingo em Porto Alegre é de chuva fraca em alguns momentos do dia. Mínima de 15 graus, com a máxima não passando dos 22. 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

0: Nossas vidas e a sonzeira da Nath Roots com Bob Falou, fechando muito bem a nossa edição dessa sexta-feira do Tá Vazando. A gente viu também Lola Young com Messi, teve Luther que com J. Cole, All My Life. A gente viu ainda lá no início desse bloquinho o som do Coldplay, teve Colomi, Vitor Clay com Carta Marcada, e a gente começou ainda com Bruno Mars, I Just Mind. Agora 5 em ponto, acabou de marcar o sinal da Atlântida. 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E depois do show de intervalo, né? A gente volta para tocar mais uma edição do Vibe Sunshine. O Tá Vazando tá de volta na próxima semana. De segunda a sexta-feira é assim, entre 3 e 5 da tarde. Comigo, Mix Silva, e também com arroba a Babi Tencourt. A Babi, que tá em viagem, tá em deslocamento, porque ela, neste final de semana, vai acompanhar, curtir o festival, as emoções, né, do festival João Rock em São Paulo. E você pode acompanhar pelas redes sociais, tanto no Rede Underline Atlântida ali no Instagram, quanto no arroba ababitencourt também. Então fica bem à vontade para você acompanhar esses movimentos que a gente faz aqui quando a gente está no ar, quando a gente não está no ar também, mas a gente consome, a gente vive tudo isso de maneira muito intensa, e você é sempre o nosso convidado para acompanhar tudo isso, tá bom? 5 em ponto, e depois do show de intervalo tem mais músicas aqui na Atlântida. Não sai daí que a gente já volta.
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3: E olha só a dúvida da Bel. Doutor, tomo anticoncepcional corretamente e quando vou ter relações com meu parceiro, usamos camisinha apenas na hora da ejaculação. Quando fazemos as penetrações, mas estamos longe da ejaculação, nós não usamos. Só no momento em que for pra valer. Será que tem risco de engravidar? Olha só, se você toma a pílula corretamente, o risco de gravidez é muito, muito, muito remoto. O que você está fazendo é o que a gente chama de método duplo de proteção. Usar a camisinha e usar a pílula anticoncepcional. Se você quiser ser mais criteriosa, mais cuidadosa, mais rigorosa, esse método duplo está valendo. Agora, se você toma a pílula corretamente, não esquece nunca, a chance de uma gestação é muito, muito remota, mesmo que seu parceiro ejacule dentro da vagina no momento da relação sexual. Então, decidir se vocês querem usar ou não é uma questão optativa, já que você está protegida corretamente pela pílula, tá bom? Agora, lembrar que camisinha protege contra outras infecções transmitidas pelo sexo, mas daí, nesse caso, ela tem que ser usada regularmente desde o início da penetração. É isso aí. Dúvidas? Escreve pro arroba Jairo Bauer Oficial.
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4: Começou a ter movimentação bem intensa na saída de Porto Alegre pela Castelo Branco até a altura da estação São Pedro. A Souza Reis também tá lenta para quem vai em direção à região do aeroporto. Na região do aeroporto,

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19: 8:10, 5:07. Rafinha Menegaso curtindo suas merecidas férias juntamente com o mestre. E a gente tá por aqui para mais uma edição do Vibe Sunshine. nos últimos dias, durante as férias do Rafinha, a Babi tava assumindo esse negócio aqui também. Mas como eu falei antes do show no intervalo, quando a gente fechou a nossa edição do Tá Vazando, a Babi tá em deslocamento pro João Rock, um festival que acontece em São Paulo, muito próximo, muito semelhante ao nosso Planeta Atlântida aqui no Rio Grande do Sul. Aí a gente recebeu

convido você que está curtindo esse final de sexta-feira espetacular da Grande Porto Alegre para você conectar com a gente. Tudo ali pelo arroba Omic Silva. Dessa vez vai ser assim, fica mais fácil. O-M-I-K Silva. Chega junto, manda aquele salve pra gente, pede a sua música ali por inbox, pode pedir por texto, pode pedir por áudio, não tem problema. Se for por áudio, fica mais legal ainda, porque daí a gente coloca no ar aqui. Você pode mandar aquele salve para quem você quiser, mandar aquele recado pro final de semana que vem aí. Enfim, é tudo isso e muito mais que acontece aqui no nosso Vibe Sunshine. Que sexta-feira maravilhosa, diga-se de passagem, esse final de semana que deve ser ensolarado pelo menos até o início da noite de sabadão, madrugada de domingo, onde deve cair uma água, mas na tarde de domingo, segundo a previsão do tempo, deve abrir um solzinho também. Ou seja, eu acredito que a maior parte do tempo neste final de semana será com esse tempo ensolarado aqui no nosso sul do Brasil. Máxima prevista aí em torno dos 25 graus no final de semana, ou seja, aquela coisa maravilhosa, temperatura super agradável. E é assim que a gente quer começar esse Vibe Sunshine, encaminhando muito bem o nosso final de semana nesse clima de final de semana. 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Tá só começando, vamos aumentar o volume e eu aguardo o seu pedido musical por aqui, combinado? Começa com Canvas. O nome desse som chama-se Asas. É isso que a gente vai fazer agora, dar asas pro nosso final de semana que tá aí, dobrando a esquina. Uma excelente tarde de sexta-feira, final de tarde de sexta-feira, né? Vamos nessa.

0: Esse é o som do Rapa aqui no nosso Vibe Sunshine com Uma Vida Só. Que sonzeira que a gente tem aqui no final de tarde da Atlântida. 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Teve antes, a gente abrindo essa nossa edição, o som da banda Canvas com Asas. Agora 5h17, atender pedido do Peterson, que colou aqui no arroba @omixiva nas redes sociais e pediu mais uma música aqui, dessa vez Vitor Clay. Vamos ouvir então.
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0: Praia, final de semana tá pedindo, hein? Um abraço pra quem vai pegar uma prainha nesse final de semana.

0: tá na Atlântida, todo mundo tá ouvindo o nosso Vibe Sunshine por aqui com a sonzeira do Gabriel Elias, Pequena Flor. Antes teve ainda pedido de ouvinte aqui pelo arroba homem que siga nas redes sociais, Vitor Clay com a Joyce Alane, Abalo Psicológico. Quem tá na área por aqui é a Luana da Rosa, chegou junto por aqui também, falou boa tarde. Toca um Armandinho pra finalizar a Vibe Sunshine em plena sexta-feira. Não tem como terminar melhor, diz a Luana por aqui. Abraço, bom fim de... pra você também, Luana. Tamo junto, obrigado pela sua participação. Vamos fazer o seguinte, vamos tocar Armandinho, já que a nossa audiência pediu por aqui, então, né?
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0: Desejos do Mar, só pra mandar aquele salve pra quem vai pegar o rumo do litoral neste final de semana e aproveitar esse calorzinho. Aliás, uma boa viagem pra quem vai fazer esse rolê, tá pegando a estrada logo mais.

11h20, Não Vai Voltar é o nome desse som aqui no Vibe Sunshine. Teve antes pedido de ouvinte com Armandinho, Desejos do Mar. Armandinho não pode faltar aqui no nosso Vibe Sunshine, ainda mais numa sexta-feira, né? Muito obrigado pra você que tá participando comigo aqui pelo arroba Omic Silva nas redes sociais. Continue pedindo, dá tempo ainda. Agora é 5h30, daqui a pouquinho tem mais uma edição do Quase Nada. 6 da tarde tem o Pretinho Básico. E claro, muitas coisas legais pra acontecer ainda no restante dessa sexta-feira na programação aqui da Atlântida. Ó, hoje é dia 31 de julho, né? Isso significa que é mais perto de um rolê que vai mexer com a nossa Serra Gaúcha mais uma vez neste mês de agosto que está prestes a começar. 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Afinal de contas, Vintage Culture toca na programação da Atlântida e é assim que a gente vai começar mais essa sequência de músicas, de sons, aqui no nosso Vibe Sunshine. Essa aqui chama-se Lost, é mix de Frankie Ocean.

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0: E agora você curte mais um hit da Rádio das Nossas Vidas. Post Malone.
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0: Circles.
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0: É o Vibe Sunshine chegando ao seu final com Post Malone Circles. A gente ouviu também nesse bloquinho Lizzo com Juice. Teve Vintage Culture com Losh. Fechando essa sequência de músicas, lembrando, 22 de agosto é na Serra Gaúcha. É mais uma edição do Green Valley Gramado com Vintage Culture e promoção exclusiva aqui da Atlântida. Informações do greenvalleygramado.com.br. O Vibe Sunshine tá ficando por aqui, mais uma edição. Logo na sequência tá chegando a galera do Quase Nada. 6 da tarde tem o Pretinho Básico, mas antes, só preciso agradecer mais uma vez aos nossos parceiros aqui do Vibe Sunshine. 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Muito obrigado você que participou com a gente por aqui durante essa edição do Vibe Sunshine. Continue ligado na Atlântida. Logo mais a gente se encontra por aqui também a partir das 19 horas, depois do Pretinho Básico das 6, para mais uma edição do After. Aquele abraço, não sai daí não, que já já tem

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1: A previsão para o próximo domingo em Porto Alegre é de chuva fraca em alguns momentos do dia, mínima de 15 graus, com a máxima não passando dos 22. 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
16: Atlântida, Rádio das Nossas Vidas. Tá no ar o Quase Nada desta sexta-feira, 31. Acabou o mês. Acabou o mês, vem aí o final de semana, vem aí... Vem isso aí.
17: O sábado.
16: Acabaram as férias escolares, as aulas voltam segunda-feira. Volta, sabe quem volta segunda-feira?
17: Quem?
16: Trânsito.
17: Verdade.
16: Não percebeu que tá mais calmo?
17: É, que eu tô vindo de treino.
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17: Te permite?
16: Hoje vou tomar uma.
17: Te permite.
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17: Eu já conheci, muito boa.
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17: gostosa,
16: né?
17: Gostosa demais.
16: Nossa. Ixi, vem descobrir tudo que o teu lazer pede, Natan. Lazer pede Sesc.
17: Exatamente.
16: Tu é o influenciador Sesc, né?
17: Fala, meu âncora. E aí, tudo certo?
16: Tudo bem contigo?
17: É o meu âncora, né? Quase para, nada, para. No bola, no pretinho. É o meu âncora.
16: O que, que virou a Rádio Atlântida, né? Que loucura, né? Jamais imaginei isso na minha vida. Tava falando sobre isso em terapia essa semana.
17: Que loucura. Eu também. O que, que virou? Tem que dar razão pros caras, às vezes, nos comentários.
16: Para, meu, para, vai te a merda.
17: Meu, pauta de hoje é uma indicação de série ou filme que te pegou legal pra indicar pra galera ver no final de
16: semana. Bah, eu vou dar uma coisinha leve, então, tá? Coisinha leve, que é até, não é muito novo, mas eu vi recentemente. Eu vi a última temporada de LOL Brasil, que é o concurso dos comediantes de quem faz o outro rir.
17: Pode crer.
16: Tá? E a quinta temporada, que tá no Prime, ela é, tipo, só as estrelas. E aí o Tom Cavalcante, que é o apresentador do programa, ele joga. E aí, meu, é muito doido, porque o Tom Cavalcante, ele é meio que o tiozinho, tirou ele meio que pro tio do rolê, sabe? Uhum. Só que aí na hora do jogo, meu, ele mostra que ele é o Tom Cavalcante, velho.
17: Exato.
16: Ele é o Pit Bicha, ele é o Ribamar, ele é foda, velho.
17: O cara sabe fazer um negócio.
16: 26-400-943 é o nosso telefone. Ô, meu, o que eu dei de risada.
17: Sabe que eu comecei a assistir essa semana? Porque você tava conversando ali.
16: Claro, porque eu indiquei essa semana.
17: Isso, eu já tinha assistido LOL, mas não a última temporada. Aí eu comecei, eu tô no segundo ou terceiro episódio.
16: E aí tu viu ele jogando já?
17: Sim.
16: É o meu, é tipo assim, ó, ele apresentando, ele é um tiozinho. Aí o meu, bota ele pra jogar. Sabe o nego velho que foi jogador? Que ele bate diferente na bola? E
17: joga só no atalho.
16: É isso. E aí os caras ficam olhando pra ele dizendo, Malton, engraçado. Alô, quem tá falando?
17: Alô?
16: Ué? Como que tá chamando o seu já? Pera aí. O que aconteceu aqui?
17: Alô?
16: Alô, quem tá falando?
4: Você. Alô?
16: Oi, quem fala?
4: Arthur, de Novo Hamburgo.
16: E aí, Arthur, dá uma dica de série ou filme pra nós aí nesse final de semana.
4: Eu vou falar um que eu vi recentemente, o filme do Michael Jackson.
16: Filme do Michael Jackson é baita bom. Filme. Baita filme. Baita indicação, vai ter o 2 agora, inclusive. Muito bom, Arthur. Quantos anos tu tem, velho?
4: Tenho 11.
16: Pô, que legal, tu com 11 anos tá indicando esse filme, meu. Parabéns pra ti e parabéns pros teus pais aí que te ensinaram a ter um bom gosto. Obrigado. Tu gostou do nosso Michael Jackson aqui? Oi. Ó o nosso Michael Jackson, ó.
4: Michael Jackson.
16: Gostou? Ó, mais um trechinho. Que tal?
17: Ele não gostou muito, mas ele não quer.
16: Quer mandar um beijo, triste. Um abraço pra alguém, né, Arthur?
4: Eu quero mandar um beijo pra minha mãe que tá aqui.
16: Nome dela?
4: Fernanda, e pro meu pai, Joel.
16: Beleza, um beijo pra Fernanda, um beijo pro Joel e um beijo pra ti, Arthur, valeu?
4: Valeu.
16: Tamo junto. Valeu. 26-400-943, dá a tua indicação,
17: uma
16: então.
17: Uma do Prime também, a maravilhosa Mr. Maisel. Já assistiu?
16: Claro que sim.
17: É, provavelmente,
16: excelente, né? Mais uma dica envolvendo comédia,
17: isso,
16: né?
17: Isso, ela é... Na verdade, o marido, começa a série, o marido dela tá tentando ser comediante.
16: Ele é um open mic, ele é um comediante iniciante.
17: Aí ela descobre que ele traiu ela, aí ela vai lá até o bar de comédia que ele geralmente faz show, pega o microfone, começa a desabafar e ela é mais engraçada que ele.
16: E aí é nos anos 50, isso. Nos Estados Unidos, cara, maravilhoso.
17: É uma série que eu assisti com a minha mina e os dois gostaram muito.
16: Porque a série é muito bonita. Ela tem figurina, ela tem cenário, enfim, é muito, muito, muito legal. Mais. The Marvelous Miss Maisel. Tá lá no Prime, eu não terminei de assistir. Boa lembrança. Alô, quem tá falando?
17: Tem um final legal.
11: Fala, Rafão. E aí, Natan?
16: E aí, irmão, quem fala?
11: É o Jean de Santa Maria da Imperatriz, meus queridos.
16: Fala aí, tu é sócio já do programa. Dá uma dica de série ou filme aí, Jean.
11: Não, calma aí, rapidinho. Rafa, tu e o Léo falaram algumas inverdades no Dois Gordos sobre Floripa, hein? O
16: que eu falei sobre Floripa que é inverdade?
11: Sobre a ponte.
16: A ponte fecha, né? Me mandaram, várias pessoas me mandaram fecha. Que a ponte fecha.
11: E as pontes principais são as a Colombo Salles e a Pedro Ivo.
16: A
11: principal.
16: Bastante gente me mandou isso aí.
17: Que o compromisso assim, com a verdade da Rádio Atlântida é até 10 da noite. Depois é humor.
11: Bem lembrado, Natan, muito bem lembrado disso.
16: Pra quem não sabe o que o Jean tá falando, eu e o Gordo Léo, a gente apresenta um programa de madrugada, que é o Dois Gordos e Uma Madrugada, onde excelente, a gente fez o tema sobre Floripa. Florianópolis, excelente. Porque a gente tá querendo ir pra Floripa aí, a gente tá querendo, muito em breve, também tá na programação ao vivo do rádio em Floripa, apesar de estar lá no Spotify.
11: Não, mas é tudo perdoável, tá, Rafa?
16: Mas a maior parte das coisas a gente acertou, né?
11: Eu também, quando falo de Porto Alegre, eu minto bastante também, que eu só fui uma vez.
16: É, isso aí. Indica uma série ou um filme aí pra nós, além de indicar o Dois Gordos na Madrugada.
11: Eu vou indicar Outlander.
16: Tá.
11: Outlander é uma série que se passa em 1700 e pouquinho, ali na briga de Escócia e Inglaterra.
16: Tá.
11: E ela vai e volta no tempo.
16: Tá, gostei.
17: É massa, eu vi a primeira temporada.
11: Envolve magia, bruxaria.
16: E onde é que vê?
11: é boa pergunta, sabe?
17: Eu acho que eu vi na Netflix, não sei se
16: Netflix,
17: tá
16: ainda. Netflix, tá? Maravilha,
11: não, tá
16: então.
11: No Disney, tá no Disney agora.
16: Disney, beleza.
11: Tá no Disney, tá?

0: Tá no Disney, tá?
1: Fechou, então.
0: É, fechou. Rafa, amanhã começa o mês maravilhoso, que é o nosso.
1: É o nosso, né? Domingão é o meu. Domingão eu tô de aniversário aí, quem quiser me mandar presentes, tô aceitando.
0: E no outro sábado é o meu, dia 8. Aí depois nós temos a criatura pequena pra fechar o mês, né? Que é o Rafinha.
1: Mas é isso aí, bem. É isso aí. Então, vamos abraço, Jean!
0: Tá, beijo pra vocês, tá? Beijão.
1: Valeu.
0: Beijo.
1: Quem quiser colar no arroba Gomes Rafael me dá um presente, então me dá uns seguidores.
2: Pode ser fotos,
1: né? Não.
2: Vídeos,
1: não, não, eu quero
2: áudio.
1: Quero seguidores.
2: Ah,
1: de presente.
2: Seguidores.
1: É, tô com 77.500.
2: Não, vamos bater 80.
1: Não, 80, não vou ganhar 2.500 assim.
2: Por quê?
1: Não tem como.
2: Se a gente ficar falando 70, até o...
1: 78 eu
2: até
1: fico feliz.
2: Até o final do Quase Nada e do Pretinho a gente bate.
1: Não, com 78 eu fico feliz, tô de aniversário, vou fazer 35 aninhos, tá?
2: Um guri.
1: Um gurizão, tô um gurizote, isso. Fagotão.
2: E se seguir cuidando da saúde, vai durar bastante.
1: Assim seja. Alô, quem tá falando?
3: É o Luiz, Rafa.
1: Fala, Luiz, Cadu. Beleza, irmão?
3: Tudo bem? Primeira vez ligando, meu amigo. Oh. Tento ligar mil vezes e não consigo.
1: Conseguiu, hoje tu conseguiu, vamos lá.
2: Faz o que da vida, cara, Luiz?
3: Eu sou hidráulico há 31 anos, meu pai há 45.
1: Pô,
3: instalador hidráulico.
1: Que massa, que massa. E me dá uma indicação de série ou de filme aí pro final de semana.
3: Olha, eu e minha esposa lemos muito mais ela, né? É o Mentalista, né? Ah. É uma série, eu não sei se vocês já viram, mas é muito boa.
1: Qual?
3: Não, é o Mentalista.
2: Mentalista.
1: Claro que sim. Eu já vi alguns episódios soltos, assim, na ordem eu nunca vi.
3: Sim, minha esposa viu de fora, do começo ao fim.
1: Tá, conta a premissa.
3: Como é que ela conseguiu?
1: Conta a premissa aí, como é que começa a série pra tu convencer o pessoal?
3: Ah, mas ela viu, eu não vi, eu mais dormia, né? Eu mais dormia do que via.
1: Tá, tu tá indicando uma série que a tua esposa gosta, é isso?
3: Isso,
1: é bem mandado, é bem mandado, é isso aí, meu.
3: Mas com certeza, quem manda é ela.
1: Manda um beijo pra ela aí, então, meu.
3: Pode deixar um beijo pra minha esposa, Ariane Carvalho, aí, pra minha filha, pra minha família toda. Um abração pra vocês, que eu admiro muito, curto vocês todo dia. Um abração pro Rafa, que tá de férias, pro Messi, pra todos vocês aí, que
4: obrigado.
3: Eu curto vocês todo dia, tá?
1: Tamo junto, vocês tamo junto.
3: Top. Parabéns aí, porque eu sei que não é fácil. A Maria tá de férias aí, vocês estão dando conta aí.
1: Não, tamo na área. Nós estamos cobrando escanteio e cabeceando, mas tá dando certo.
3: Tudo de bom pra vocês aí.
1: Valeu, irmão, abraço.
2: Tamo cobrindo. Se 26.400.943.
1: É o seguinte, ó. 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Olha essa
2: maravilhosa.
1: Lata.
2: Maravilhosa.
1: Eu acho linda demais essa lata. E essa pequenininha aqui também é bonitinha também. Olha só que coisa linda.
2: Essa é a clássica, né?
1: Um beijo pra galera da imigração, nossos parceiros lá de Campo Bom. Adoro essa cidade. E em breve eu quero estar de volta, que eu prometi fazer com calma o tour na imigração. E em breve eu tô lá. Seguinte, mais um telefone 26400943. Alô, quem fala?
5: É a Liz, e aí, gurizada, tudo certo?
1: Fala, Liz! Boa tarde! Tudo bem contigo, guri? O que que tu faz da vida?
5: Tudo! Tá tudo certo, estamos indo pra casa.
1: Indo pra casa? Depois do quê?
5: Depois do trabalho, né?
1: E trabalhamos com o quê?
5: Sou corretora de seguros.
1: Maravilha, corretora de seguros. Liz!
2: Isso!
1: Indica aí alguma coisa pra gente assistir no final de semana.
5: Olha, eu finalizei uma série essa semana que eu fiquei... Olha, muito bom.
1: Vamos ver.
5: Eu vou te encontrar.
1: Tá, me dá mais informações sobre o que é.
5: Tá, ela tá no Netflix. Ah. É, um pai, ele é preso pelo assassinato do próprio filho.
1: Tá.
5: E aí começa a surgir a hipótese de que o filho tá vivo e que ele não assassinou. E aí ele consegue
2: correr atrás
5: pra provar que o filho tá vivo.
1: Quantos episódios são?
5: São 8 episódios.
1: Gostei. É Netflix?
2: Netflix.
1: Maravilha.
5: Eu vou te encontrar, é muito bom.
1: Gostei, Liz.
5: Olha, uma reviravolta,
1: gostei.
5: Vale a pena.
2: Plot twists.
5: É.
1: Gostei. Liz, mandar um beijo, um abraço pra alguém?
5: Ah, um beijo pra vocês, né?
4: Ah, muito obrigado, pelo teu carinho. Liz. Muito obrigado.
5: Oi!

0: Você é spoiler, tá? Ah. Tem que assistir o Homem-Aranha, pelo amor de Deus, verdade. Tá?
1: Tu já viu? Fantástico. Tu já viu?
0: Claro!
1: Não, para, chega!
2: Não fala nada! Para,
1: não fala nada! Eu só vou ver semana que vem, para, pode parar!
0: Vai, mas leva o lenço!
1: Ih, puta, leva o lenço, tá. tem morte!
0: Leva o lenço!
1: Ah, não!
2: Mas é romance!
1: Não, que romance, vai.
2: Eu choro com coisas ruins.
1: Tchau, Lizzy, beijo. É, a tua cara.
0: Beijo, gente. Tchau.
1: Ai, 26.409.4, eu quero ir ver o Homem-Aranha. Quer ir comigo ver o Homem-Aranha?
2: Ah, vou passar essa.
1: Uau, meu, que grosseria, meu. Eu tô fazendo aniversário, te convidei pra ir ver o Homem-Aranha.
2: É que tu quer ir final de semana?
1: Eu não falei isso, velho.
2: Ah, eu presumi. Mas 26.409.4,
1: não, agora eu não quero que tu vá comigo.
2: Terça,
1: não, dá. Não, eu não vou contigo. Terça, eu vou arranjar outra companhia pra ir ver o Homem-Aranha comigo. Alô, quem tá falando?
2: Fui grosseiro mesmo.
3: Olá, Everton.
1: E aí, Everton?
3: Gravataí.
1: Tudo bem contigo? O que que tu faz da vida, mano?
3: Tudo bem, sou gerente executivo do Cindy Lojas Gravataí aqui.
1: Maravilha, um abraço pra galera do Cindy Lojas, que é nossa parceira aqui.
2: Indica pra nós uma série ou um filme que tu assistiu, meu querido.
3: Então, eu assisti e fiquei um pouco complexo, foi O Mundo Depois de Nós. Que ele é um filme focado em um ataque cibernético. Ele corta as comunicações mundiais e há uma parte icônica que foi todos os carros da Tesla com o piloto automático entraram em pane e perderam os controles e começaram a bater sozinho.
1: Bah, que loucura, velho.
2: Vou ver também.
1: É legal?
3: É bem pra te ficar pensando toda a função de tecnologia sobre apagão e problemas com energia elétrica também que pode ocasionar.
1: Tá bem. Quer mandar um beijo, um abraço pra alguém, mano?
3: Um abraço pra vocês aí que...
2: Obrigado.
3: Todo dia aí alegram o dia da gente, faz a gente pensar aí sobre tudo.
1: 6 da tarde, bateu o sinal do Pretinho. Vem aí, o Pretinho Básico, a gente já volta. Fica aí, não sai daí.
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5: Sempre bom dar uma olhada na situação da Avenida Bento Gonçalves nesse horário. E como não poderia ser diferente, tem bastante congestionamento no sentido Viamão, desde a altura da Saldanha da Gama até a Antônio de Carvalho. Passando isso, seguem alguns pontos com fluxo intenso, mas não trava mais até a Lomba do Sabão. 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
3: Programa não recomendado para menores de 14 anos, meu irmão.
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3: 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Me dá em bases o comandante Hamilton. Põe na tela, velho.
11: 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Olá, Alexandre Fetter.
12: Olá, 6:06, tá no ar o Pretinho Básico, Alexandre Fetter, mais uma vez, pede excusas, mas
13: alô,
12: é o último
13: que está
12: dia.
13: Com o Alexandre.
12: Segunda-feira ele tá de volta no estúdio, ao vivo e a cores, pra quem gosta daquela
13: Vocês
12: beleza nórdica.
13: Tá nos ouvindo agora?
12: Eu tenho certeza, Neto.
13: É?
12: Esses dias ele só me mandou uma mensagem. Ele ouviu um comentário, ele só me mandou uma mensagem, uma palavra só, sabe?
13: É.
12: De quem, de que, aquela piada interna que sabe que ele tava ouvindo.
13: Broxa. Vamos caprichar, então.
12: Não, tem que caprichar sempre. Boa tarde, Neto Fagundes.
13: Boa tarde, caprichando sempre.
12: Caprichando sempre, que camisa, hein? Essa camisa
13: aqui tem uma gravação daqui a pouco.
5: Fala pra
13: cá.
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14: E aí, meu, eu não tenho gravação, mas vou no cinema daqui a pouco.
12: Odisseia ou Odisseia, Homem-Aranha?
14: Odisseia.
12: Ah, é um ou outro, um ou outro.
14: Odisseia.
12: Bah, acabaram de me dar um mini spoiler do Homem-Aranha, já fiquei mal já.
13: Ah, aquele ruim, né? do final do filme.
12: Ah, tu já viu também?
13: Eu vi ontem.
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13: E aí, Rafael Gomes, bom fim de tarde, boa sexta-feira. A felicidade toma conta dos carros e dos lares nesse momento. Grande abraço,
12: Por
13: muito
12: quê?
13: Obrigado, hein? Porque o Pretinho Básico começou.
12: Eu gosto, essa autoestima me
14: segue. Isso é bom, cara.
13: É muito bom.
12: Eu vou criar essa vinheta.
13: Tem que ter um jogador jovem em todo time.
14: É verdade.
13: Que é aquele que corre, marca lá no lateral.
14: Volta
13: correndo, reclamando do cara.
12: Eu gosto. Esses dias um cara de Santa Cruz me mandou uma mensagem dizendo, meu, tô muito feliz. Eu falei, por quê? Pô, começou o programa e aí eu olho pro meu vizinho, assim, na janela do outro prédio e ele também tá vendo vocês no YouTube.
13: Ah, que legal.
12: E aí ele disse, pô, me conectei com o cara aí sem saber, viu? E
13: ele mandou vídeo, né?
12: Mandou vídeo, mostrei pro Vini. 99, o app que te leva a viver o melhor de Poa. Vai de 99, Nathan Nunes.
14: Boa tarde, meu âncora.
12: Boa
14: tudo
12: tarde.
14: Certo?
12: Tudo bem
13: então
12: contigo.
13: Então é Nathan.
12: Tu tá bem, Nathan?
14: Tô bem, cara. Tô bem.
12: Gosto muito dessa tua camiseta aí,
14: obrigado,
12: parabéns.
14: Obrigado.
12: Gosto bastante.
14: Lele que me deu.
12: Lele que te deu?
14: Lele que me deu.
12: Maravilha. Precisamos

0: Inclusive participantes.
1: Não. Vini Moura, deve ter alguém transando agora. A vinda pra te baixo.
2: 6:09.
1: Se você tá transando agora. Mas aí é o seguinte:
2: pode estar no Spotify, né? Pode estar no Spotify.
1: Pode estar no Spotify também. É não, mas ao vivo, no rádio. Agora são 6:09. Se você tá transando agora, manda um WhatsApp pra gente.
3: Só com os pezinhos, só os pezinhos.
1: Não.
2: Tu é tarado, hein?
4: Não, para. Tá, mas daí o cara vai ter que, além de transar, ouvir, mandar um WhatsApp.
1: Sabe por quê? Porque agora tá tocando no rádio ou no carro, né? Vai saber. E a pessoa já começou a rir. Bah, a gente tá.
3: Então... Não, eu quero saber se num motel, por exemplo, agora que tem aqueles radinhos lá.
2: Na nojerada.
1: 994-478-272, né, Natan? Tá com o WhatsApp aí,
4: vou
1: né?
4: Vou pegar ali, meu
0: aquele
4: querido.
0: Aquele rádio que fica toda hora.
2: Mas transar, transar escutando a rádio, trabalhando aqui na rádio é impossível.
1: É impossível, porque tu ouve teus brothers.
2: Não, e a vinheta, te traz pra dentro do estúdio, e aí tu não consegue.
1: E aí tu ouve a tua própria voz.
0: Eu tenho um amigo que ele é saxofonista, ele disse a pior coisa é ver filme pornô. Sempre tem um sax. Ou o cara quebra tudo, ele é muito ruim.
1: Das duas maneiras eu me desconcentro. De qualquer das
3: maneiras, me rala. Eu sempre pensava que Kennedy era música de filme pornô. Até me explicaram que não, que ele era músico sério e tal, que ele era o cara,
0: achava
3: né?
0: Achava que era aquela trilha, já era pra se agarrar.
1: E nosso operador de lives é o Zé Thiago, Zé Carona. Beijo. Beijo pro Zé Carona. Nosso ouvinte aniversariante do dia 31 de julho. Vai começar o nosso mês aí, Neto Fagundes.
0: Caraca, né?
1: Batista da Silva tá de aniversário hoje. Gerente industrial numa empresa de plásticos de São Leopoldo, morando em Carazinho. Tá fazendo 42 anos hoje. Parabéns, Batista.
3: Little guy.
0: Carazinho, terra do Mick Silva, né?
1: Exatamente. É verdade, Mick Silva é de Carazinho. É de Carazinho. Agora os destaques na... Ah, obrigado, Neto.
0: Eu ia fazer junto, cara.
1: Obrigado, foi muito bem.
0: Vai lá então, vamos fazer junto.
1: Então agora é hora dos destaques, meu irmão. Porra, bem demais. Ô, meu, hoje o Léo vai ser demitido.
2: O Léo se ferrou hoje.
1: A uma, o Carioca fez o da pena. E a seis, tu fez o destaque.
3: Porra. Olha só.
1: Só falta...
3: aqui também. Se precisar, a gente vai. Eu tô aqui de cantinho.
1: Ó, o Ivone.
4: O Ivone.
3: É, Vini Moro.
0: A filha do
3: Ivone. Como é que tá, Vini Moro? Tudo bom?
4: O Ivone. Tudo bem? O Ivone.
3: É o pai. O Neto Bagulho.
0: Ô, Ivone. Que saudade, cara.
3: Bom. Gomio, tô gostando muito da tua apresentação.
1: Obrigado, Ivone. Obrigado.
3: E o crente do trem.
4: E aí, tudo bem, Ivone?
3: É muito bom.
4: Prazer.
0: Ô, meu, você é um baita personagem.
4: São Leopoldo? Não. São Leopoldo em nenhum lugar.
0: Mas ele tá tentando roubar o lugar do Ivan com as camisas rasgadas aqui.
1: Ah, eu acabei de alojar a camiseta dele.
4: Não vi, cara.
1: Caiu o cinza quando tá fumando.
4: Teste.
1: Tu fuma, Natan?
4: Ah, de vez em quando. Não, brincadeira. Ah,
3: não consigo imaginar isso.
1: 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Estudo aponta que 8 em cada 10 brasileiros têm medo de sair à noite, Nathan Nunes.
4: Isso mesmo. O estudo realizado pelos institutos Update e Fogo Cruzado foi divulgado hoje, nesta sexta-feira. E ele também mostra que 60% das pessoas já deixaram de frequentar lugares que gostariam de ir e 30% deixaram de usar transporte público por conta do medo de toda a violência urbana pode encontrar.
3: Porra, que merda, hein?
0: Que loucura.
3: É. Porra, é uma tristeza.
0: Não, e tu vê, essa violência gera uma cadeia de coisas que mexe lá na história dos restaurantes, dos bares, de gente
3: dos
0: que trabalha
3: músicos,
0: lá, dos
3: né,
0: músicos.
3: Né,
0: é, músicos
4: da, a galera vai ficando mais caseira daí. Apenas 41% acreditam que a polícia protege a população e somente 22% perceberam melhora da segurança depois de operações policiais.
3: Isso é aqui no Rio Grande do Sul, nego.
4: Isso é geral.
1: Brasil. É no Brasil.
4: Brasil.
1: Mas sabe que Porto Alegre anda numa fase melhor, né? Eu acho que a gente já teve pior, velho.
3: Vazia.
1: Não, eu acho que Porto Alegre tá mal cuidada. Mas eu acho que ela tá mais segura do que ela já foi.
3: Não, mas eu digo assim, ó, na noite, cara, sei lá, eu acho que Porto Alegre, pra quem viveu os anos 90 em Porto Alegre, pô, a parte da Gate ali, né, Neto? Cheia de casa noturna,
1: tá, mas uma então, noite meu, forte. Mas Adams, assim, tu tem passado na Gate à noite?
0: Ainda tem bastante.
1: A Gate voltou a ser point, meu.
2: Só que agora tem Cidade Baixa, Quarto Distrito.
0: É que o Rio Branco cresceu muito também, muito? Né? Eu morei no Rio Branco e era calmo ali no Miau da Cabral, por ali.
1: A Cabral com a Miguel Toches, ali no Miau da Cabral. Bastante. Eu morei ali também. Ali o Miau da Cabral antes era um mercadinho.
0: Tu gosta tanto ali que deixou uma parte tua ali.
1: Deixei uma parte minha ali, falando sério. Era um mercadinho. E aí de manhã tinha uma padaria e de noite eles abriram um churrasquinho. Aí o churrasquinho foi bombando tanto à noite que virou um churrasquinho.
0: É.
1: Ali, a vida noturna é altíssimo nível.
3: Mas assim, tá, eu tô ligado onde tu tá falando e realmente, ali tem muito lugar legal pra galera fazer um happy hour.
1: Vindo pra

0: Gate ali.
1: Vai pra noite, isso? Noite, noite, madrugada.
0: Vindo pra Gate. Não, eu acho que a madrugada, ela tá com menos opções do que já teve. Mas a noite porto-alegrense, ela tá melhor do que foi há pouquíssimo tempo
1: aí,
0: atrás.
1: Não, aí eu concordo contigo. Eu acho que tu tem muitos locais legais pra tu ir, tipo assim, até umas 11 da noite.
2: Tem gente se antenando de começar mais cedo essa noite.
0: É, né? Isso aí.
2: Isso, os shows mais cedo. Claro. Papá, porque o pessoal pode sair do emprego e ir direto ali, tomar alguma coisa, assistir alguém tocar, dançar. Sim. O pessoal gosta muito de dançar também em Porto Alegre. E dali já emenda, aí quando vê 10, 11 horas tu tá em casa.
1: Ah, seria
2: legal. E aproveitou uma noite.
1: Tu gosta de dançar, Natan?
3: Eu gosto de dançar, cara.
0: O que tu dança, Natan?
3: Ah, o que tu pedir. Agora bem é outra questão.
4: Faz um striptease aí pra nós.
0: Não precisa.
4: Os caras se apavoraram.
0: Não. É que eu conheço, Natan, ele vai fazer.
1: Não, faria.
0: Ele vai fazer.
1: Tu faz tudo por dinheiro, né?
0: Tudo.
1: Só não mexe com polícia.
0: Polícia?
1: Polícia, taxista. Fé e taxista, nego. Não mexe com essas três pessoas, né?
2: É, mas eu não mexo.
1: A fé dos outros, ninguém mexe.
3: Tá, e se for um taxista policial...
1: Eu, como devoto de Iemanjá, eu afirmo, nego. A gente tem que confiar...
2: Ah, tu é devoto de Iemanjá?
1: Sou devoto de Iemanjá,
2: Bastante roupa azul.
1: Muita roupa azul, muito axé sempre, nego. Sempre muita paz.
2: Que legal, hein?
1: É isso aí. O que foi, Adan?
3: Não, vou te ver na próxima parada da Nossa Senhora dos Navegantes. Ali,
0: claro, fevereiro. Vendendo
3: as camisetas ali com os guris. Não, mas tem planeta,
1: isso,
3: né?
1: Isso aí mudou minha vida, amigo.
3: Encontrou a fé, mudou tua vida.
1: Mudou minha vida, amigo.
3: Eu como é que tu era antes?
1: Eu era desviado, né, nego?
3: Não, mas o que que tu fazia de errado?
1: É tipo Venom no Homem-Aranha, nego. Eu era um cara...
2: Era Disney, então.
1: Eu era um cara desviado, minha voz era grossa.
3: Tu tem alguma lembrança da tua voz? Como é que
4: era?
3: Tem
4: gravação. Ela era algo mais lírico, assim.
1: Só que falha, né?
0: Só que falha. Proprietária coloca apartamento à venda e descobre que corretora morava no imóvel.
2: Não.
0: Meu, que bagunça isso aqui, velho.
3: Aconteceu em Balneário Camboriú.
0: Cara, não é possível.
2: Eu gostaria de fazer a minha participação.
3: É, Castelhano, tua área.
2: Cara, tem que ligar antes, cara. Dá uma ligada antes, senão tem ninguém.
3: O que aconteceu? A mulher foi vender o apartamento, colocou na imobiliária e a corretora, ela foi demitida, mas ela ficou com a chave ainda do apartamento. E aí ele não estava sendo utilizado e ela passou a morar lá. E aí uma prima da dona viu isso, denunciou...
0: Ué, tem a luz acesa ali.
2: Ué, minha prima chegou.
3: Denunciou e a mulher acabou sendo presa.
0: Não é possível.
4: Onde mesmo?
3: Cara. Balneário Camboriú.
2: Eu tenho um camarada que chegou, cara, na época de veraneio, ele, a mulher dele, os filhos, ele chegou, tinha uma família morando lá, cara.
0: Meu Deus.
2: Tinha alugado a casa, cara, alugado alguém lá que ninguém sabe quem foi, alugou pra aquela família a casa. E ele chegou, tipo assim, um fim de semana, vamos pra praia, então, estamos sem fazer nada, não nada na casa da mãe. Aí largaram pra praia, chegaram lá, tinha uma família morando lá. Não era tipo assim, só aquele fim de semana.
0: Né? Vai, até tudo, e até se entender.
2: Geladeira, porque eles realmente iam raras vezes pra praia, né?
0: E até se entender. O Rafa e o Gordo, uma vez, chegaram num quarto de hotel, tinha umas pessoas no quarto. Mais de uma vez já aconteceu comigo.
2: É.
0: Nessa tour do Pretinho, meu, eu sou mais azarado nesse sentido. Porque, velho, três vezes, meu, o Pretinho não viaja tanto assim, velho. Três vezes eu já entrei num quarto que tinha gente dormindo, velho. Uma tava eu e Léo, meu, e nós entramos numa gandaia no quarto, assim, ó. Sabe quando tu vem na resenha, assim,
2: não sei abriu quê. E entrou. Aí,
0: e nós, sei lá, tinha pego um X e ceva pra ficar no quarto ali e tal, tal. Mas nós chegamos, meu. Daqui a pouco um cara já se levantou brabo, assim, meio que fez menção de... E eu, meu, tem um cara no quarto. E o Léo, achando que eu tava sacando. Ah, guigar, o quê? E tal, no que ele entrou, ele, bom, sai. Eu, meu, saí um criança de idiota. E é a cara
2: tá, do... Mas quem tava certo?
0: Não, não, todas as vezes a gente tava certo. Eu tava com a chavezinha do quarto
1: já
0: que me deram.
1: Já viu o Léo errado, Neto?
2: É, o Léo, ele é muito...
0: Não, o recepcionista, velho, quando eu olhei pra ele, aí a gente desceu rindo, né, os dois, olha ali, o cara ia dar na gente e tal. Aí eu cheguei no recepção e falei, meu velho, olha só, tá tudo bem, mas olha só, tu nos deu um quarto que tinha gente. O cara, não tem como. Eu falei, tu nos deu um quarto que tinha gente. Aí ele pega o computador,
2: não tem lá, como. Aí tá tudo arrumadinho, não tem ninguém.
0: Aí ele olha assim, bah. Quando ele vê que fez a cagada.
1: Meu, mas isso que o Neto falou, essa situação de tu chegar e ter alguém há um bom tempo, eu não sou um especialista em direito, né, mas... Isso pode virar até um embrólio judicial, cara. Porque daqui a pouco o cara que já tá lá um tempo, ele vai dizer, não, mas essa casa é minha, não sei o quê.
3: Uso o campeão.
1: É o
4: microfone mesmo.
3: Eu falei campeão?
4: É o microfone. Esse microfone o pessoal gosta de falar de coisa de justiça. De...
3: Não, é o quadro.
2: É o microfone.
4: É o microfone.
2: Não, mas é que, cara, o que aconteceu foi
3: breve
2: que...
3: vereador.
2: Ele entendeu que o cara não tava mentindo. Porque o cara tinha um papel como se ele tivesse... Claro. O problema era quem era aquele cara que tinha alugado. Porque não existia aquela imobiliária.
3: Mas teve uma vez que eu tava vendo apartamento pra comprar, e eu cheguei com o corretor, ele abriu a porta, e a gente viu que tinha coisas dentro e não era pra ter. Aí quando vê, saiu uma mulher se vestindo assim, e a gente, meu Deus, o que aconteceu? Ela falou que ela tinha alugado por outra imobiliária, só que não avisaram e o cara tava com a chave.
0: Bah, e ela não trocou a
3: chave. Recente tinha se mudado.
4: Isso é uma das coisas mais constrangedoras que tem quando tu quer ver um apartamento pra comprar.
0: E tem gente morando.
4: Bah, que clima de bosta.
1: Não é legal.
4: Bah, assim, a pessoa ali, porque naquele momento aquela casa é dela.
2: E a personalidade da casa é dela.
4: Exato, e tu tá ali olhando como se a pessoa não existisse, né? É uma situação
3: de merda. Tu tá olhando, bah, tá sujo aqui.
4: Não, daí tu fica olhando assim,
3: tu chama a pessoa de relaxada por tabela.
0: É, tu pensa, bah, mas eu tiraria esse imóvel daqui, sabe?
4: É isso que acontece.
3: Aqui a gente vai dar uma reformada.
2: Vocês já voltaram na casa onde vocês já moraram alguma vez?
0: Nunca.
2: Uma melancolia. Eu tô falando por mim, claro. Uma melancolia, porque eu guardo desses lugares imagens maravilhosas.
1: Sim.
2: E aí chega uma hora que tu começa a ver que aquilo ali mudou, já não deram muita bola pra aquilo ali que tu achava muito legal. Aquele armazém já tiraram, o outro bolso. Mudou tudo.
4: Mas nessa loucura aí, Neto, eu tenho de, tipo assim, quando eu era pequeno, crescer na casa dos meus avós e achar tudo aquilo muito grandioso.
2: Ah, sim.
4: Uhum. E aí tu cresce e tu percebe que...
2: É um pátiozinho bem
4: pequeno. É um pátio simples, pequeno, esse que não é tão grande. Só que tu era pequeno, tu achava, eu vou correr até lá à frente e vou subir do sofá e vou fazer tal coisa.
2: E fazia isso.
4: E aí tu vai, hoje tu percebe que, na real, era um lugar pequeno, normal. Só que a cabeça de criança, ela transforma tudo em muito mais mágico do que realmente
0: é. Eu tive isso, caiu a minha ficha, quando os nossos parceiros aqui da Rede Pampa montaram ali, eu nasci naquele prédio. E ali onde tem o logotipo da Rede Pampa era o meu quarto.
2: Da Ipiranga?
0: Aham. Uhum. E aí quando eu passei ali agora, e não, tipo assim, não pode ser uma casa de ninguém. Eu fiquei, caralho, minha casa não existe mais. Não existe mais a minha casa. Eu nasci ali. E o outro de corretor, eu tinha um jovem adulto, que ele morava com os pais. Então quando ele queria sair com a menina, ele pegava a chave pra olhar um apartamento. Ficava pegando com a guria num apartamento vazio.
1: Claro, mas isso rola.
0: Depois vazava.
1: Tem filme adulto disso.
4: A gente tinha que fazer o quadro do Luciano Huck, aquele de volta pra minha casa, ali contigo na Pampa.
0: Não, eu... eu gosto bastante daqui.
2: Que ameaça, hein? É.
0: Advogado casado é suspenso após ser flagrado beijando colega.
2: Grande abraço, muito obrigado.
3: O advogado famoso Nathaniel Coulerton, ele tem 45 anos.
4: Deu nome e sobrenome pro cara, hein?
1: É as fotinhas lá.
3: Olha aí. O que acontece?
4: É isso aí,
3: Ele é casado, é um advogado de renome. Só que ele tava traindo a sua esposa no Central Park, canalha, em Nova York, e um TikToker viu isso.
1: Puta que pariu, né?
3: E o TikToker chegou gravando e começou... Botou ele contra a parede, vai pra um quarto, tem criança, e aí, o que que tu tá fazendo? Aí o cara nitidamente
0: ficou... Eu vi o vídeo, é uma TikToker que ela fica rodando...
3: Não consegui identificar.
0: Não, não tem problema, ela fica rodando pelo Central Park, meio zeladora do Central Park, sabe?
2: Comportamento,
0: tipo, comportamento. Tá fazendo aí? Não sei o quê. E aí ela viraliza isso. E aí, cara, ela chega nesse casal que tá se dando uns pega, dizendo tipo assim, E aí, quando vira, eu também achei que fosse velho. Porque o cara é muito biotipo, assim, de
4: A.
0: Ele parece saído de uma sessão da tarde, assim, isso, sabe?
3: Tá bem arrumado, o semblante dele cai de uma forma muito rápida, assim. Ele tá feliz, ele vira. Quando ele vê que ele tá sendo filmado, ele baixa.
4: Mas qual o problema das... Claro, trair é errado. E nós somos contra a traição. Mas...
2: Que?
4: A Babi tá vendo?
3: Mas é o que aconteceu, Vini. O vídeo viralizou bastante, virou motivo de...
0: Porque ele é famoso, ele é um advogado famoso.
3: Isso, ele teve em vários casos gigantescos.
4: Mas ela sabia que ele era famoso.
0: Sabe de quem que ele era advogado? Do Elon Musk.
4: Isso.
0: Esse cara tava dando uns pega no Central Park.
4: Mas ela sabia que ele era famoso? Não. Tá, mas esse é o ponto. Por que essa mina fica se metendo nas pessoas que estão se beijando?
0: Porque é um local público, eles estavam, digamos assim...
2: Preservando...
3: É TikToker, tava querendo...
0: Não, ela é polêmica, ela é polêmica.
1: Pra mim ela já tava com a informação.
0: Não tava. Não, Adams, o perfil dela é isso. Ela chega nas pessoas e fala assim...
1: Alguém deu o quente, ó.
0: Tá jogando lixo no chão, então, aí ela tá jogando... Ela é ostensiva.
1: Isso aí alguém soprou. Ô, meu, o Central Park, mano, ele é 40 vezes o tamanho da Redenção, velho. Então, tipo assim, ó, e a mina achou o cara num banquinho lá. Meu, tem 30 milhões desses bancos lá. Velho, pra mim isso daí é alguém
2: com sofreu. As carruagens passando.
1: Tudo. Aí. E com o show do Pedro Ernesto lá também. Cara, é impressionante. Mas, pra mim não... é certo que alguém não,
0: tipo...
1: não...
0: Eu olhei o vídeo e achei, ah, esse aí, ah, esse é montagem. Eu fui atrás, o cara é advogado de um do Elon Musk.
4: O Adams tava nos States, né, Diego?
1: Tava, mas tava mas de boa.
0: Não tá, fez não, uma dessas. O que que tu fez lá no Central Park? Tu andou por lá que eu vi.
1: No show do Pedro Ernesto e viu... Bah, quase larguei na mão com aquele cover do John Lennon lá no bagulho do Imagine.
4: Na Redenção tem swing
1: de madrugada. O cara não quis dar entrevista, que? Foi grosseiro.
0: Tem?
4: Não, peraí. Na Redenção que tem isso? Swing de madrugada. Tem
3: swing de madrugada? Tá agitado mesmo à noite, Porto Alegre.
4: No Central Park, que é 40 vezes maior, pô. Vai ter também.
1: Ah, pode ter uma bobagemzinha lá.
4: É um ponto de vista, né, Diego?
0: Não tinha pensado.
4: Leitura da realidade.
0: Leitura da realidade. Onde é, qual parte da Redenção no Parque Farroupilha aqui que é...
1: No
0: que...
1: arco.
0: Que tem
4: isso
0: no
4: aí,
0: arco,
4: isso
0: no arco do triunfo.
4: Expedicionário ali,
0: pô, mas é na entrada da Redenção, quem passar
1: de... é voyeur.
4: E tu vê, de dia é adoção de filhotinhos, de noite
1: paleira. É pau. De noite que é isso? Pau no bicho.
3: Que isso, velho.
0: De dia vira lata, de noite é salsicha. De noite é salsicha.
4: Complicado. A cidade tá uma loucura. Ah, meu Deus.
0: De dia adoção. Novo filme do Homem-Aranha passa Vingadores e faz a maior pré-história da história do cinema.
2: Que o Vini foi.
0: Então, como ele tem um.
2: Quer que eu fale sobre o filme?
0: Calma, não, deixa o Natan abrir primeiro a notícia.
3: Tu não vai falar também sobre o filme, vai dar spoiler pra audiência.
2: Mas todo mundo já viu.
0: Aqui todo mundo.
2: Não, eu não vi.
3: Pra estreia foi esses dias.
2: Os caras apavorados desligando o rádio agora.
3: Então, se tratando de pré-estreia, o novo filme arrecadou US$72 milhões, enquanto Vingadores Ultimato arrecadou US$60 milhões.
0: Tá.
3: Mas ainda? Precisamos ver nesse final de semana se a estreia vai fazer com que ele passe ou não o Vingadores Ultimato. A tendência, segundo especialistas, é que não. O Ultimato arrecadou US$357 milhões. A estimativa da Sony é bem conservadora, é de US$190 milhões.
0: Tá.
3: Entre 190 e 195. Spider-Man. Outros analistas colocam entre 260 a 250 milhões. Vai ser bastante, mas não sei ainda se vai ser páreo,
0: né? No total.
3: Mas pra em questão um herói, de pré-estreia, que é ali o primeiro dia, ou antes do primeiro dia...
0: É, sabe o que, que é, Nata? Eu gosto bastante desse universo, do mundo pop. A Marvel andou fazendo muito filme ruim. Muito filme ruim.
4: É verdade.
0: E aí, tudo que vazou até agora desse filme é todo mundo dizendo, ó, voltaram os filmes bons. Voltaram. Teve uns 10 na sequência ruim.
1: É verdade que tá sendo produzido um outro Vingadores
0: agora. É verdade.
3: Sim.
1: Ah, isso é legal.
0: É verdade. Mano. Não, e o vilão, sabe quem é o vilão? É o Homem de Ferro.
1: Sim, imaginei que ia ser o Tony Stark.
0: Eles pegaram ele como se fosse um clone, um cara do multiverso, né? Legal. Esse é o termo correto. E aí os heróis não vão saber que é outro. Eles vão achar que é o mesmo.
4: Ele faleceu, né?
3: Não vai ter que
0: ele morreu. Do
3: Capitão América também?
0: Vai, voltou também o cara do Capitão América. Então tá tudo voltando e aí tá todo mundo dizendo, ó, a Marvel voltou. Então esse filme do Homem-Aranha seria, entre aspas, o primeiro bom...
2: Cara, o Luan voltou.
4: E o Homem-Aranha tem tudo pra ser o novo Tony Stark.
0: Né? Ele vai ser o novo. Cara, eu vi uma notícia que a Sony e a Marvel queriam fazer mais 10 filmes do Homem-Aranha. Cara, sabe o que é isso?
2: Que é público, né?
4: Tudo isso,
0: tem, cara. Tem. É que a nossa geração, Adas, cresceu com 3 filmes do Homem-Aranha. O Tobey Maguire era...
1: Eu vou te dizer, eu aprendi a ver filme de super-herói com o Tobey Maguire.
0: No esse é o Homem-Aranha é o mais pop de todos, cara. É o mais pop de todos.
2: Ele é o mais pop, mas assim...
0: Jornalista.
2: Jornalista.
0: Só nem nós.
1: Não consegue emplacar o super-homem.
0: Não consegue.
1: Não consegue.
2: Como é que vai levar a sério um cara que coloca cueca por cima da roupa?
1: Verdade.
3: É, não dá.
2: Não dá, mas... Agora me enredei com a galera.
0: Não, mas é que o super-homem era o maior de todos, né? Sempre foi. Da vida toda, o maior, o mais forte era o super-homem.
3: Mas não engaja, ele é muito
2: mas
3: bom.
2: Mas tudo indica que o...
3: Tem que ser mais humano.
2: É boa tese. O Miles Morales, que é o Homem-Aranha da animação...
0: Que ele, é muito bom o
2: desenho. Ele vai virar o live action. Por isso que a perspectiva deles é fazer uns 10 filmes. Isso quer dizer,
5: desde as revistas, né, cara? Ele é estourado, né? Homem-Aranha
2: sempre foi.
0: Sempre foi o meu favorito, eu gostava bastante. O ator, o Tom Holland, é muito legal.
2: Ele tá bem. Ele tá muito bem nesse último papel aí.
0: E ele tem... E o principal, né?
5: Ele não se aguenta vontade de falar
3: do filme. Ele está com a esposa dele, né, no filme.
0: Não, que ele conheceu ele no tá primeiro ótimo. Filme.
2: Aquela hora que ele...
0: A esposa dele, a Zendaya, também tá... Não, meu, eles são o futuro do casal pop, assim, do que foi... Sei lá, David Beckham e Victoria Beckham, no futuro vai ser isso aí, vai ser o Tom Holland.
1: Zendaya, eu curti esse filme que ela fez com o Robert Pattinson, o The Drama.
0: Ah!
1: Que filme tri, velho.
2: É que ela é
0: Cara, ela tá com 3 filmes em 2026. O The Drama, o Odisseia e o Homem-Aranha.
1: Isso me lembra o Jim Carrey em 94. É.
4: Tem um plano sequência dela naquela série Euforia.
2: De corpo, né? De corpo.
4: Que ela fica... A Zendaya, ela fica num plano sequência de 15 minutos atuando uma abstinência, velho.

0: Cara, é assim, é um negócio...
1: Ela é muito boa.
0: Literalmente de cinema, assim. Bom, negócio foda. Ela manda muito.
1: Ela manda muito. Estes, então, foram os destaques do Pretinho. Neto Fagundes, 6h29. 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
2: Um abraço pro pessoal da Calemba também.
1: Tamo importante.
2: Tamo junto,
1: ah, muito bem. Importante.
2: Tamo super unidos. Um rapazinho que era filho do nego velho, né? O nego velhinho. Levou a bicicleta dele pra consertar e o mecânico disse que seria rápido. E que ele poderia acompanhar o serviço, ficar ali olhando, sem precisar ir embora. Fica ali, pezinho ali. Aí começou a mexer na bicicleta do guri. Pegou um alicate, o rapaz falou, meu pai tem desse aí.
0: Ele falou com a voz do nego velho.
3: Meu pai tem.
2: É, mas porque ele herdou do pai dele, é uma herança genética. Ele respondeu, ah, que legal. Depois pegou uma chave de boca e novamente o rapaz falou, meu pai tem duas dessas aí. Aí ele respondeu, ah, que bacana. Pegou uma chave Philips e novamente o guri veio e fala assim, meu pai tem duas dessas aí. Começando a ficar irritado, ele já nem respondendo nada, passou alguns minutos depois, de muitos, meu pai tem dois desse. O mecânico de bicicleta vai dar uma mijada e o guri vai junto. E o cara indignado fala pro guri. Tá, e agora? Vai dizer que teu pai tem dois desse aqui também? Aí o guri disse, não. Esse aí ele tem só uma, do tamanho de dois, claro. Denilson Hagman.
1: Bah, o guri velho me pegou.
0: O guri velho é uma tendência.
1: Guri velho. Porque ele herdou do pai o jeito de falar.
4: É o guri raiz.
2: E outra coisa, tem nego velho pequenininho.
1: Tem. É o nego velhinho.
4: Sim, o cara tem 13 anos, mas fala como se tivesse 60.
2: 60, não, no meu tempo, eles têm 6 anos.
1: Não, e é o gurizinho que não arrega numa briga. Que já brigou muito nessa vida. Só...
4: Quando eu era criança.
1: Quando eu era nenê. Rodrigo Adams.
5: O Ancelotti, se adaptando ao Brasil, decidiu ir a uma praia de nudismo. Chegando lá, viu uma placa escrito.
6: Se ficar ereto, tem que comer. E se peidar, tem que dar. Que
5: isso? Ele entrou, viu uma mulher linda, pelada já, com um corpão maravilhoso. Exato. E ficou em berço esplêndido, né? Mandrulho. Então ele chegou nela e falou,
6: olha só, estou pronto. Sabe as regras, hein?
5: A loira... que era maravilhosa, olhou pra ele e disse, sei sim, fazer o quê, né? Lá começou ele. De repente ele queimou uma bota. Nisso, surge o Balotelli atrás dele.
4: Por que o Balotelli?
2: Ah, o Balotelli.
1: Pensa.
5: Cara que entende da parada sabe, né, meu?
1: Foi muito bem.
0: Pato, foi muito bem, cara. Puta que pariu.
5: O Balotelli olha pra ele e diz... Já sabe, né? Ancelotti ficou triste e disse... Bueno, hacer lo que? São as regras, né? De repente, o Balotelli começou um... Ancelotti se encaminha pra uma saída da praia. Brabo.
1: Pô!
5: E gritou... Nunca mais volto nessa praia, hein? Aí o Balotelli pergunta, né? Pô, mas por qual motivo?
6: Eu sou idoso, hein? Eu só fico de pau duro uma vez por mês. Mas peidar, eu peido a cada 5 minutos, hein? Perfeito.
2: Boa.
1: Vini Moura!
0: Tem uma história.
1: Tá,
0: verídica.
1: Essa é verídica.
0: Vinídica. O cara tava andando na calçada, rua da praia aqui. Tava andando pela rua da praia e... Ai, que fome, né? Hora do almoço, não sei o que. Ele...
1: Broquinha,
0: pegou. Viu um restaurante que ele não tinha visto. Passava por lá direto, mas não tinha visto esse restaurante ainda. E ele olha e tem uma placa assim, ó. Entre nesse restaurante, peça o que você quiser. Se a gente não tiver o prato, tu ganha R$1 milhão.
2: Vixe!
0: O cara pensou, pô, é meu momento, vou sacanear eles lá e vou ganhar R$1 milhão. Ele entra no restaurante, peitinho estufado aqui, né? É comigo. Sentou na mesa, veio o garçom e... Pois não, seu pedido, senhora. Então, eu quero uma sopa de girafa rosa africana. E aí o garçom, não, então tá. O garçom foi na cozinha, volta com a sopa de girafa rosa. Ele, caralho, velho. Os caras são brabos aqui. Saiu no outro dia, ele, não, vou tirar um milhão desses caras. Não é, é comigo.
4: Honra?
0: Não, é questão de honra. Foi lá, sentou na mesa. Eu quero um bife de barriga de golfinho na manteiga. E aí, o garçom foi lá dentro e voltou com o bife.
2: Não tem manteiga.
0: Não, voltou com o bife. Voltou com o bife.
4: Mas como?
0: De golfinho, de barriga de golfinho, pá. Botou na mesa e o cara, caralho, não é possível.
2: Restaurante ecológico.
0: Restaurante correto. Restaurante é foda. Terceiro dia ele dá, hoje eu vou pegar esses caras. E ele entra no restaurante e pede, eu quero um rabo de sereia com um pãozinho tostadinho. Aí, o garçom vai na cozinha e volta com um saco assim, ó, R$1 milhão. E ele aqui, ó. Ah, vocês não têm o rabo de sereia, então? Não, até temos, a gente não tem o pãozinho. Faltou.
2: Estamos sem o pão.
1: Ai, muito quatro boa. É par. Boa tarde, pretinhos. Boa tarde. Se puderem ler, eu agradeço. Mês passado, um amigo meu saiu com a namorada dele e uma amiga dela junto. Acabei indo também, aquele clássico esquema, né? Quatro é par. Eu e essa menina ficamos, e pra falar a verdade, rolou uma química muito boa. Desde então, continuamos conversando, saindo e ficando. O problema, pretinhos, é que descobri que ela é ex-namorada de um outro amigo meu, que eu conheci esse ano. Ele frequenta minha casa, a gente faz churrasco e a amizade tá crescendo. Agora eu tô na dúvida. Continuo ficando com ela e simplesmente não conto pra ninguém, e penso mais lá na frente se a coisa andar. Porque, se essas coisas ficarem algo sério, não quero perder a amizade dele por causa disso. Mas a gente também não manda no coração. Talvez essa dúvida pareça boba. Afinal, eu tenho só 17 anos. E acho que faz parte dessa idade não saber muito bem o que fazer. O que vocês fariam no meu lugar? Abraço, pretinho. Sou muito fã de vocês, principalmente do Porã, que também acompanha no Desprogramados.
0: É, tu vê, nasce um novo tigre, né?
1: Nasce um novo tigre.
0: Nasce um novo
2: Little Tiger.
4: Todos os dias nasce. Esse aí é o guri velho.
0: Eu não entendi a dúvida dele.
1: Não, tu não prestou atenção.
4: Esse
1: não,
4: é o guri velho.
1: Tu me pegou.
0: Tu não prestou atenção.
1: Tu me pegou.
0: Não prestou, tu tá no telefone,
1: não
0: tu
1: tava conversou. No telefone, pior que eu não tava. Cara, ele tá saindo com uma menina, que é amiga do... Na namoradinha do amigo dele, tá?
0: Tá.
1: Aquele esquema, ah, uma amiga minha vai junto, vamos junto.
0: Aí dentro.
1: Ficaram.
0: Pegou.
1: Aí ele começou a ficar com essa menina... Duas, três vezes ali, recém começaram a ficar e descobriu que ela é ex de um outro amigo dele.
0: Que?
1: Nada, nada. Mas um amigo dele que frequenta a casa, que faz churrasco, conhece a família.
2: Não, mas como é que ela não, ele não conhecia ela, se é tão íntimo?
1: Não, é que ele conheceu esse ano um amigo.
0: Ah, tá. É ex. Meu, olha só. Cara, eu vou te falar um negócio. Tá?
1: Fala, vai, Lavini, dá a morte.
0: Quando eu tinha a idade dele, eu fiquei com a ex do meu amigo. Nem sei se o cara tá vivo hoje.
4: Isso,
0: entendeu? Então, assim...
1: É que com 17 anos...
0: Tá te seguindo.
1: Com 17 anos, tu tem muito amigo, né?
4: Isso. Ah, é final de colégio, início de faculdade, cara. Acaba o ensino médio, tu não vê mais ninguém. O quê? Acaba o ensino médio, tu não vê mais ninguém.
1: Não, acaba o ensino médio, uma galera cai já. Uma galera cai.
0: Tem os de fé, que vão pra vida.
4: Ah, é poucos?
0: Mas são poucos. Então, assim, cara... Ah, nem te apega nisso aí. Tu conheceu o cara esse ano, tá? Se tu gosta da guria, fica com ela... Porque é melhor
2: tu
0: ficar
2: com ele. Se tu gosta do cara, fica com ele.
0: É, fica... Se vocês três se gostam, de repente tá aí um momento pra...
1: Trisal,
0: coisas novas. A geração, essa geração de 17 anos é mais aberta pra novas coisas.
1: É verdade.
0: Entendeu? Então aproveita, se joga.
2: Essa o quê?
1: Meu Deus, jogou na água essa social media, do nada. Oh. Tá aí, Natal, alguém transando nos mandou mensagem?
2: Ah, é verdade, a gente esqueceu disso aí,
4: tem
2: cara.
4: Tem uma pessoa eu que mandou que ele... um áudio e eu tô com medo de rodar.
2: Tá, mas ouve antes, cara.
4: Daqui a pouco...
1: Transcreve o áudio ali, meu, tem a IA agora do...
4: Não, é que eu não sei se não é um áudio...
3: É isso, daqui a pouco é o gemidão, né?
0: Pô, mas se for, melhor
4: tem aí, um áudio amigo. E falando aqui, ó, valendo aqui, ao vivo em Palhoça e um foguinho.
1: Bota aí, vamos ver.
2: Meu Deus. Cuidado, cara.
3: Cuidado.
2: Atenção.
1: Não.
4: Isso aí. Falei. Eu falei.
3: É óbvio que não tem transcrição, meu.
4: Falei.
3: A madeirada comendo, velho. Ô, cara.
5: Será que o cara já achou petróleo, velho?
4: Teve outro que falou aqui que tava na preliminar, mas eles começaram a dar risada com o Pretinho e pararam.
1: Viu? Falei que isso ia acontecer.
2: Vamos ao áudio. Madeira!
5: Ah, velho.
1: Ai, tá louco. Não, foi... mas era ele, tava batendo palma.
2: Tinha que ser o Natan, cara. Tinha que ser o Natan mesmo. Ainda bem que foi o Natan.
1: Tá batendo palma.
0: Meu, que coisa espetacular. E sabe o que é o pior? É óbvio que ia ser uma merda dessa, né, cara?
1: É óbvio. Ai, que eu achei que ia ser o cara falando. Bah, gurizada, eu tava aqui, mas aí vocês me atrapalharam.
2: O próximo era esse aí. Cara, estava nos preliminares, começamos a falar, acabamos com a vida dele.
1: É, esse cara pra mim tá falando a verdade. Pra mim o áudio é fake. Onde é fake?
4: Só isso? Pode ser. Não, teve outros dois que mandaram.
0: Mas fala aí, só descreve o que tá rolando.
1: Mas aí tu não quer falar isso mesmo?
4: Um que falou, tô no Cozumel.
1: Cozumel?
5: É um motel, cara.
1: É um motel. Cozumel é um motel. Tá.
0: Deixa eu ver.
4: Aqui, ó.
0: Só...
2: Ele sabe ler.
0: Ih, tá com o celular da firma.
1: Firma de quê? Não fala qual é a firma.
0: De novo,
1: só fala qual é,
0: a
1: qual é a área.
2: Qual é o ramo?
1: Eletricista.
5: É o marido de aluguel.
1: É o Fio Terra.
0: O cara mandou com o celular da firma.
2: Tá chocando nessa hora.
1: Ah, mas vai ver, ele é o dono da firma, né?
0: Vai, agora, e quem tá em casa e tem o marido eletricista?
4: E daí teve outro que falou que até tentou, mas daí começaram a dar risada. E
1: é isso. O meu objetivo era a gente estragar alguém.
4: Tivemos umas três pessoas mandando.
1: Tá ótimo.
0: Ou a gente salvou alguém.
2: E aquelas rádios que ficam dando a hora todo tempo é um horror, cara.
1: É
2: tipo Atlântida, 22. Aí tu diz, 22, tá relax. Aí a próxima que tu vai ouvir da rádio assim, Atlântida, 13:15. Aí a casa começou a cair.
0: É um cut na cabeça do cara, assim.
1: Como assim, 13:15? Bota mais uma, Neto Fagundes.
2: Vamos lá, tá por aqui, aqui. É, segue uma piada pro nego velho ler daquele jeitão, claro, né? Tinha um cara que tinha um baita de um bafo, mas muito bafo, daquele de derrubar qualquer um. Mesmo assim, resolveu ir pra uma festa. Como já sabia que aquilo podia render comentários, ficou bem quietinho na dele ali, né? Daqui a pouco chegou o nego velho, cumprimentou todo mundo e sem querer, o cara deu uma respirada pela boca. Bem na hora, o nego velho falou, para aí! Alguém peidou, meu
1: querido.
2: E aí o cara do bafo ficou quietinho, só balançou a cabeça dizendo que não. O nego velho, intrigado com aquele mau cheiro, insistiu. Não, para aí, alguém peidou. Isso não é possível. Cada vez que o cara do bafo balançava a cabeça, escapava mais um arzinho. E passou mais um tempinho, o nego velho voltou e não aguentou. Não, meu querido, só um pouquinho. Vou dizer pra vocês, não é possível que alguém não tenha peidado aqui, meu querido. Aí o louco do bafo, já indignado, abriu a boca e gritou... Eu já disse que eu não peidei! Agora tô vendo que tu cagou aqui, então. Gustavo de Caxias do Sul, escuta todos os dias. Se possível, eu queria mandar um feliz aniversário pra Ana Júlia, afilhada dele, de Santa Cruz do Sul, que tá aniversariando no dia 29/7.
1: Anteontem.
2: Já passou. E mandar um abraço muito carinhoso pra a pai de Santa Cruz do Sul, que nos visitou no Galpão Crioulo, cara. Que
1: legal, né?
2: Todos piochados, cara, uma aula de liderança das professoras, dos alunos emocionados, que o sonho deles era um dia participar do Galpão Crioulo. E, cara, foi uma emoção muito grande. Em breve aí vocês vão... É, olhar a participação especial deles lá no Galpão. Amanhã tem Galpão Crioulo, sempre aproveito a sexta-feira pra convidá-los, né? Amanhã tem a estreia do Thomas Machado, primeiro, vai fazer o mês de agosto comigo. Thomas Machado, pra quem não lembra.
1: O guri tá imenso.
2: Ele ganhou o The Voice Kids, né?
1: Ele era a criancinha, o gauchinho do The Voice.
2: Ele tem 18 anos agora, né? Ele tem 18 anos já.
1: Não, esses dias apareceu e eu dizendo assim, mano, quem é esse guri com um monte de seguidor?
2: E um baita artista, cara.
1: Eu entrevistei ele criança, velho.
2: É um queridão, assim. Então, durante o mês de agosto é ele que tá comigo e amanhã a música é feita pelo Tchê Guri, também meus grandes amigos aí de São Leopoldo e parceiraços. Então, quem puder... Levanta de manhã, faz um chimarrãozinho, 8:30 da manhã tem Galpão Crioulo,
1: né? Coisa linda, né? O que que tu tá rindo, Vini? Só porque eu falei, o guri tá imenso.
2: Tem frases que ficam no meio do texto.
0: É mais fácil falar, o guri cresceu.
4: Eu pensei, pai, chamou o guri de gordão do nada, assim.
1: Mas não, ele é pelo contrário.
0: Não, imenso de trampo, né?
4: Sim.
1: Não, de tamanho. Meu, não, ele era uma cresceu, criança, velho.
0: Tá alto. O trabalho dele cresceu.
1: Também, velho. Não,
2: ele começa muito piazinho mesmo. Ele e o irmão isso. dele, o Eduardo, que é acordeonista também. E o Thomas e ele são de uma escola dos Monarcas, né? Que é um dos maiores grupos de Erechim do mundo, né? Da música fandangueira. Que tinha uma escola pra lançar novos artistas e lançaram os dois maninhos ali, o Eduardo no acordeon e o Thomas Machado também tocando gaita. Só que na hora do The Voice Kids... O Eduardo já tinha passado a idade.

0: Eles não puderam ser dupla. E aí foi só o Thomas e foi o do grupo da Ivete Sangalo e foi o campeão.
1: Né? Que ele era muito jovem e a Ivete adotou ele, ele abriu o show da Ivete. É uma loucura, meu. E ele era pequenininho, ele chamava muita atenção.
0: Sim, muito bacana.
1: Se não me falha a memória, o nome da mãe dele é Eliette.
0: Eliette?
1: Pode ser alguma coisa, ou Elisete, alguma coisa assim. Porque a
0: vamos
1: gente tinha
0: que... a sua mãe do Thomas.
1: Mano. É, a gente tinha que conversar com ela, porque ele era muito novo ainda pra marcar as coisas.
0: Não, ela tá sempre junto com ele nas gravações do Galpão, ela vai junto, o pai também, o Ari, né? Que no Dia dos Pais vai ser o homenageado também, porque o Thomas vai estar junto. Então, tem uma história muito bacana e um abraço aí pra Estância Velha, onde eles moram, né? Então, um abração pro
2: ele tá
0: Thomas
2: bem de
0: Machado.
2: Empresário, Neto.
0: Hã?
2: Tá bem de empresário ele.
0: Cara, dá pra dar uma conversada com ele.
2: Pô, podemos agenciar ele aí.
1: Não, Joy Hara, ele tem empresário, a família cuida da carreira dele, tá tudo certo.
3: Ele tá bem, ele tá bem.
2: Não, mas é que eu tenho
4: contato do guri, velho.
3: A carreira dele tá imensa.
2: Eu fiz, por exemplo, Alexandre Pires cantando de espanhol.
0: Ah, deu certo, né?
4: Tu te empolgou porque o guri tá imenso, né, Joy?
2: Pô, nego,
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3: Olá, pretinhos, como estão? Estou vendendo meu Honda Fit EX 2018. Carro com 117 mil quilômetros, em perfeito estado, revisões feitas a cada 10 mil km, impreterivelmente. Carro super econômico e com 4 pneus novos. Não tem nada pra fazer, apenas encher o tanque e andar. Motivo da venda: eu rodo bastante,
0: Pelúcia,
3: pois moro em Caxias do Sul e trabalho em Lajeado. Faço trajeto 4 vezes por semana, por isso o carro está com essa quilometragem. Quero trocar por outro Honda com menor quilometragem. Valor: R$80 mil.
0: Quê?
3: Sem troca, mas com possibilidade de negociação.
0: Cara, aí que vem o lance que eu queria propor.
1: Que ano é o Fit?
4: 2018,
0: cara.
4: É, esse carro é bom.
3: Reais interessados, fazer contato através do meu Instagram, @lucascapalonga.
2: E é isso, nego?
0: Cara, tu conhece o Capalonga?
2: Isso aí, meio pra swing.
0: Tu conhece o Capalonga?
3: É o sobrenome dele.
2: Que isso, assim, velho? Pô, vou te dizer,
0: que
2: tá?
0: Que porra é
2: depois
0: essa?
2: Que venderam um Celta aqui, tu tava aqui, ó. Venderam
4: tava
2: um Celta.
4: Junto. Quando 33 mil.
2: Um Celta 36 mil.
3: 33.
2: Celta
4: tu vendeu era... a 36, Joia.
3: Tava aumentando, 3 mil.
2: Deixa pra lá, mas o Celta era vermelho e tava vendendo branco, né? Porra, os caras tão de sacanagem.
0: Aí os caras tão pegando.
1: Peraí, qual é o arroba do rapaz que tá negociando o Honda Fit?
3: Lucas Capalonga.
0: Lucas Capalonga.
2: Pô, legal,
1: os caras fazem de sacanagem, a gente.
3: Não sei, cara. O nome dele é Lucas Capalonga. Longa, doutor em ciências da saúde.
2: Doutor em quê?
3: Ele assinou em ciências da saúde.
2: O que que faz?
3: Ah, ele é doutor na
0: cientista
3: da saúde.
2: Obrigado,
0: ele é cientista.
1: Ai, 6h48, faltando 12 minutinhos pra 7 da noite. Sim, vou meter um intervalo, a gente já volta.
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14: Estamos de volta com Pretinho Básico.
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24: 4:07 PM, voltamos para a última volta de Pretinho Básico. Bota mais uma, Vini Moura, antes da gente...
25: Olha, última, pode ser, olha.
24: Pode ser, Joia Rara.
25: Escutei lá no boteco, mas muito boa, né?
24: No boteco?
25: Tava contando lá.
24: Qual é o boteco que tu vai?
25: É o boteco da... Pô, me esqueci o nome da
24: Creuza.
25: Não, é Creuza, meu. A grandona lá, pô. Puta que pariu.
24: Olha.
25: Ó, o Bar da Vera. Lembrei agora.
26: Ah, era difícil de guardar, né?
24: Era um nome complicado.
26: Nome muito complicado, no Boteco da Vera.
25: Deixa eu te falar. Pô, olha isso aqui. Presta atenção, Gabi. Sou teu fã.
24: Eu tô prestando atenção.
25: Tá prestando mesmo?
24: 100%. Sabe por quê? Porque eu apresentando, eu preciso ficar muito menos no telefone do que quando eu tô produzindo.
25: Isso é verdade.
24: Então, né? Eu percebi que eu presto muito mais atenção no programa desse lado aqui.
25: Pô, garotão, aqui voltou cheio de roupa dos States, né?
24: Voltou. Pô, todo dia uma roupa nova, né?
25: Trouxe pra todo mundo pro Joia, não, né, nego?
27: Uhum. Tinha merda já. Tu pega em sociedade com o Vini lá, te acerta com ele lá.
25: Pô, Neto, essa boina aí.
26: Tu viu, né?
25: Falei. Tô contigo, hein?
27: Tá, tu vai alicatar tu todo mundo.
26: Boina? Que é boina, cara.
24: Tá aí, a do Natan, tu não quer? A
26: do Natan. Tu não usa nem o fone na cabeça, quanto mais boina.
25: Não, pô, porque eu vou dizer, imagina eu falar, tô com a boina do Neto Fagundes. Quanto vale, meu? Quanto
26: vale? Mais, só vale do Che Guevara tá valendo mais.
25: Pô, porra, pode querer. Ô, Gomes, vou contar lá no bar lá.
24: Tá, eu achei que já tinha começado.
28: Escola é gordo Léo, né?
25: Vai dar uma animadinha. Olha só. Tinha um cara com o nome de Zé, nego.
24: Zé.
25: Manda um crivo.
24: Ah.
25: Nenhum parceiro nosso que parou. Fumava nas festas, só que não tinha como. Aí eu ligo.
24: Usina não, do gasômetro.
26: Não fumava toda semana, mas quando fumava.
25: Quando fumava.
24: Não, o parceiro foi com a gente no show do Thiaguinho. A gente perguntou: e aí, o que achou do show do Thiaguinho? Ele: quê? Thiaguinho já tocou?
25: Eu fui nesse cara, eu falei, pô.
24: Ficou só nas áreas do fumante.
27: Fui pro show. A galera via de... ele e pensava que o Papa era gaúcho, né? Fumaceiro.
25: Fui pro show de manhã.
26: Avemos, né? Papa!
25: Pô. Não, mas ô, nego, tinha um cara chamado Zé.
24: É.
25: Fumando um crivo, né, nego? Aquele, o fedido mesmo. Fumando um crivo aqui e deixou o crivo cair. E o crivo acertou um ratinho, né?
24: É.
25: E qual o nome do rato?
24: Bah, eu não tava esperando. Pera. O cara tava fumando um crivo.
25: Isso, o cara chamado Zé.
24: Zé.
25: O cara chamado Zé tava fumando um crivo, né?
26: Tô tentando pensar.
24: Cidade de Deus, o Zé pequeno.
25: Não, nego, e aí quando ele tava fumando o crivo caiu em cima do ratinho. Ratinho, ai, ai, ai, ai. Saiu correndo, nego. Mas queimou o ratinho.
24: Como é que fez
25: um cara chamado... Um cara chamado Zé.
27: Não, não, não, tu não vai meter essa.
28: Como é que é o ratinho?
27: Não.
24: Como é que é o nome do filme?
27: Eu vou dar-lhe um pau no joinha.
25: Não é filme, é o nome do rato.
24: Ah, como é que é o nome do rato?
25: Me queimou, Zé.
26: Me queimou, Zé.
24: Ai, 6:58. Vamos eleger o nosso craque do programa pra encerrar a semana.
27: Pra sua semana eu vou contar do profeta, hein?
24: Tá. Oh. Ah, tu tá prometendo.
26: Ele tá prometendo.
24: Ele diz, não, é que essa é bom, vou guardar. Aí ele vai anunciando. Aí vai se ferrar, vai contar um dia que vai estar o Rafinha de má vontade e o Feta que não quer.
27: E o Léo interrompendo.
24: É, boa sorte. Perdeu, Ratiassi. Era essa semana pra contar. Natan, vota.
28: Joia rara.

0: rara.
1: Joia rara.
0: Joia rara.
1: Neto Fagundes.
2: Joia rara, com certeza.
1: Joia rara.
2: Rodrigo mim Adams, mesmo. Né? Em mim mesmo.
3: Não, cara. É o Rodrigo Adams. Ele fez uma que eu não lembro, mas que eu lembro que na hora foi boa.
1: Tá.
0: Tu lembra que tu riu.
3: É isso.
4: Eu voto no Joia também.
1: Eu vou votar no Joia, porque ele tá virando um excelente comentarista de classificados.
2: Tá bem.
1: Então, ele anunciaram o Honda Fit e ele falou... Ah, meu amigo tem um desse.
4: Eu só acho que o Joia vai ganhar mais personalidade no programa quando ele entrar devidamente joia rara.
1: Paramentado, né?
4: Exatamente.
1: Mas não pode sair do personagem, não pode sair do personagem.
3: Aí é complicado, né, meu?
1: E aí é um
0: tempo. Uma horinha numa voz.
1: Uma horinha falando nessa voz aí.
3: E outra, né? Como é que fica um jornalista, né?
2: O cara botou uma
4: marra. Eu falei várias botou vezes isso marra. Na Copa. Pá, uma faculdade inteira vai imitar um velho numa Copa, cara.
1: Ai, 7 da noite. Esse foi o Pretinho Básico. Semana que vem retorna Alexandre Fetter.
2: Quê?
1: Das suas férias. Na terça-feira retorna Rafinha Menegazzo das suas férias.
2: Todos
1: e na
2: eles.
1: Quarta-feira saiu eu de férias.
0: Lele volta.
1: Lele volta segunda também. Volta todo mundo segunda-feira.
4: Alô,
1: volta a segunda.
2: Teu aniversário é.
1: Domingo.
2: Agora, domingo já?
1: Domingo, dia 2 de
3: parabéns,
1: agosto.
3: Parabéns,
1: muito
3: parabéns,
1: obrigado, cara, muito parabéns. Obrigado.
2: Vou falar comemorarei. Só da volta, então, né?
1: Pelo jeito. Eu já terei 35 quando
2: que
1: tu
2: falar. Que legal,
1: comigo.
2: Hein?
1: Eu que te assisti a minha vida toda.
2: Parabéns, né? Cara. Pá, hoje fiquei chocado com isso, cara. Quando eu comecei a apresentar o Galpão Crioulo, o Vini tinha 2 anos.
1: É verdade.
2: E o Rafa não era nem nascido.
1: Não, eu tinha 9. Tinha 9.
2: O Rafa tinha 9.
0: Que ano foi?
2: 2000, ano 2000.
0: Eu tava nascendo.
2: É mesmo? Tu nascesse no ano 2000?
0: 2000.
2: Tá louco, cara.
1: E agora?
2: O Natan nasceu. Natan nasceu no ano
1: na
2: 2000.
1: Tu e na RBS Natan! É o Natan.
2: Viu, Natan? Deu tempo da gente ficar amigo, cara. É. Fiquei te esperando.
1: Valeu, esse foi o Pretinho Básico. A gente volta segunda-feira, 1 da tarde. Sábado e domingo tem reprises a 1 e às 18. Alexandre Fetter retorna segunda-feira com o Discorama. Tchau!
3: Gosto do Gomes que ele encerra na hora.
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6: E com esse eu me despeço destacando a movimentação na saída da capital pela Avenida Castelo Branco, que, claro, é bem intensa, algo tradicional das noites de sexta-feira. Movimento bem carregado já a partir do Túnel da Conceição até a altura da Estação São Pedro. 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
6: É, estamos de volta aqui na programação da Atlântida para começar mais uma noite de sexta-feira por aqui, pezinho no fim de semana. Já é fim de semana, vamos falar sério, né? Eu espero que você esteja bem aí do outro lado. Vamos assim até as 8 da noite, tocando uma trilha...

Esse é o After ao vivo aqui na programação da Atlântida na noite dessa sexta-feira. Pra você um excelente final de semana que tá na área. 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A gente segue de música por aqui, você pode pedir o seu som, fica bem à vontade. Corre comigo ali no @onixsilva nas redes sociais e manda ver sua música preferida.

Atlântida, todo mundo tá ouvindo o nosso After rolando por aqui pra dar início essa noite de sexta-feira. Esse aqui é o duo britânico C-Fret, com a música lançada lá em 2016, chamada Atlantis, mais uma sonzeira. Teve antes ainda Charlie Brown Jr. com Dias de Luta, Dias de Glória. Agora tá chegando o Lagoon com A Cidade, 7h22, uma excelente noite.

0: Capta na Atlântida, todo mundo tá ouvindo a Rádio das Nossas Vidas. O som foi da Rihanna com Kanye West e Paul McCartney. 4-5 Seconds, o nome dessa música. Teve Lagoon com A Cidade, Secret com Atlantis, Charlie Brown Jr., teve Zig Marley com True to Myself, Lily Wood com Prayer in Sea, e a gente começou ainda com o Bruninho, Bruno Mars com I Just Mine, abrindo essa nossa edição de hoje, dessa sexta-feira, do After, rolando aqui na programação da Atlântida. Bom, a gente vai correr pro nosso show de intervalo, né? Mas é jogo rápido e logo em seguida a gente já volta pra continuar ouvindo música por aqui. Afinal de contas, já estamos no final de semana. Se você tiver fim de pedir uma música, manda ali pra mim no @ Mix Silva nas redes sociais, enquanto isso eu organizo aqui a nossa programação logo depois do show de intervalo, pra gente continuar nessa vibe desse final de semana que tá na área. Então fica aí que a gente já volta.
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0: Magic com I'm Rich. Ainda antes a gente ouviu também por aqui Coldplay com Magic. Teve, engraçado, né? Teve Magic da Coldplay e Magic com I'm Rich. A gente ouviu ainda Remo com Selena Gomez, Calm Down. Teve Marcelo Falcão com Chorão, Legado. A Faz a Língua com a música nova chamada Pura Ingratidão. E a gente começou esse bloquinho ainda com Maroon 5, Daylight, o nome da música. E dessa maneira a gente fecha mais uma semaninha de After aqui na Atlântida. Semana que vem tem tudo de novo. Segunda a sexta-feira é assim, entre 19 e 20, entre 7 e 8 da noite. Logo depois do Pretinho das 6, a gente entra no ar aqui na Atlântida para abrir os trabalhos da noite da Atlântida, sempre que essa trilha, com essa trilha sonora muito especial. Desde já, muito obrigado você que sempre participa com a gente. Passa comigo ali no @omixilva nas redes sociais. Se você não colou ainda, fica o convite aqui para você sempre participar das nossas edições do After aqui no início de noite da Atlântida. Ainda hoje, a partir das 11 da noite, a gente se encontra aqui na programação da Atlântida para a gente curtir juntos o My Club, fazendo o aquece da madrugada da nossa audiência em todo o sul do Brasil com música eletrônica. Então, já sabe como é que funciona, né? Cola na Atlântida que a gente vai se divertir muito e o final de semana tá garantido com a trilha sonora por aqui. Aquele abraço para todo mundo, a gente se encontra nas redes sociais também, @omixilva, e no final de semana na programação da Atlântida. Aquele abraço, um bom final de semana para todo mundo e vamos aproveitar esse climinha bom que vai ser esse final de semana.
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5: A TL DJ tá chegando no ar aqui nas ondas Atlântida pra gente abrir o final de semana. Sextou por aqui, a gente começa música, muita festa, muita energia positiva pra gente tocar por aqui a vibe de festa do ATL DJ. Eu sou arroba Guzanotto, é um prazer ter a sua companhia. A gente abre de músicas o bloco com Tiesto, começando a noite com a faixa Leilau. 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
1: Eu vou tocar aqui a faixa do projeto Room 5, comandado pelo produtor britânico Vito Luciente, mais conhecido como Junior Jack. Em 2013, ele pegou os vocais do lendário

Oliver Cheatham, eternizados em Get Down do Saturday Night, e transformou tudo em um dos maiores sucessos da house music. O nome da faixa é Make Love, pra gente abrir o bloco do Memories aqui na Atlântida.

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Este é o som de Olivia Rodrigo com Drop That. Pra gente fechar mais um bloco de músicas do Ateri DJ aqui nas Noites da Atlântida. Eu vou ficando por aqui, quero agradecer a sua parceria. Estarei de volta na programação logo mais na madrugada de sexta para sábado com o ATL DJ Weekend. A gente segue online também no arroba ATL DJ Oficial. Obrigado pela sua parceria, um ótimo início de final de semana. Eu vou fechar com um som de Jazz Fly chamado Take. Até mais! Música.

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7: No início dos anos 2000, a disco music voltava a aparecer na música eletrônica depois de ficar anos com pouca evidência, né? Deixado meio de lado. Foi quando o Superfunk lançou Lucky Star, que além do groove tinha um vocal de uma das vozes mais marcantes da música eletrônica, Ron Carroll. Essa música virou um clássico e acabou ajudando demais a abrir um caminho para aquela onda de house com influência disco que dominou boa parte dos anos 2000 e que mais tarde voltaria ainda com mais força nas mãos de artistas como Purple Disco Machine.

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